0: melhores ganhos no gráfico, mas a doença parou, a doença estabilizou, a doença tá dando respiro para que eles sejam crianças.
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1: 9:02 em Brasília.
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5: Olá, eu sou a Rita Zumba e começa agora o Pautas Femininas. A inteligência artificial já entrou na rotina das mulheres, mesmo quando muitas vezes passa despercebida. No trabalho, ela pode facilitar tarefas, ampliar oportunidades e ajudar na conquista de novos espaços profissionais. Mas também traz desafios, como a substituição de funções e a necessidade de aprender novas ferramentas em pouco tempo. Na vida pessoal, a IA pode ajudar a organizar a rotina, encontrar informações e até oferecer companhia em momentos de solidão. Ao mesmo tempo, abre portas para novos riscos, principalmente relacionados à privacidade e à exposição da imagem. Uma foto publicada nas redes sociais pode, por exemplo, ser transformada em um conteúdo falso em poucos segundos. Para muitas mulheres, a tecnologia que promete liberdade também pode se transformar em instrumento de controle, ameaça ou constrangimento. É o paradoxo do nosso tempo. A mesma inteligência que facilita a vida pode ser usada para causar danos. Por isso, discutir inteligência artificial também é discutir direitos, segurança, igualdade e respeito. E como usar essa tecnologia a nosso favor sem abrir mão da autonomia e da capacidade de decisão? É sobre isso que a gente conversa agora com a consultora jurídica em Direito Digital, doutora Samantha Schutz. Ela explica como a IA está transformando o mercado de trabalho para as mulheres e como transformar essas mudanças em oportunidades. Doutora Samantha, a inteligência artificial vem sendo apresentada como uma tecnologia capaz de aumentar a produtividade e transformar o mercado de trabalho. Na prática, como essa transformação tem afetado as mulheres e quais são os principais desafios enfrentados nesse novo cenário?
6: Bom, hoje a inteligência artificial ela está transformando o mercado de trabalho para todo mundo, né? Mas para as mulheres ela traz um desafio e uma oportunidade ao mesmo tempo. Muitos cargos com grande presença feminina estão sendo automatizados, o que exige atualização constante. Por outro lado, a IA também democratiza o acesso ao conhecimento, aumenta a produtividade e abre espaço para que mais mulheres assumam posições de liderança, empreendam e tenham mais autonomia. E eu acredito hoje que o maior desafio não é a tecnologia em si, mas garantir que as mulheres têm acesso e a capacitação para ocupar esses novos espaços. Historicamente, elas já provaram uma enorme capacidade de adaptação e acredito que essa transformação será mais uma oportunidade de protagonismo do que um obstáculo.
5: Uhum. Quais profissões com maior presença feminina tendem a ser mais impactadas pela inteligência artificial nos próximos anos?
6: As funções administrativas, como secretárias, recepcionistas, assistentes administrativas, profissionais de folha de pagamento, auxiliares de contabilidade e demais atividades do ramo, né?
5: Uhum.
6: E eu acredito que essas atividades, elas são mais expostas, mas não significa necessariamente que essas profissões deixarão de existir. Significa que atividades como colaboração de documentos, organização de informação, produção de relatórios, preenchimento de sistemas e atendimento inicial podem sim ser automatizados e estão sendo, né?
5: Uhum.
6: Hoje a gente vê muito, vai marcar uma consulta com um médico, chama no WhatsApp, tu cai certamente num bot, né? Então está sendo bem comum esse atendimento inicial pelas IAs. Nesses setores, né, a inteligência artificial ela tende a assumir tarefas repetitivas, enquanto o profissional permanece responsável pela análise, pela avaliação do que a IA cria e principalmente pelo relacionamento humano. Mas eu creio que o ponto central é entender que a IA ela normalmente automatiza tarefas antes de automatizar uma profissão inteira. E as profissões que envolvem tarefas mais repetitivas e administrativas tendem a ser as mais impactadas. Mas por serem as mais impactadas, não significa, né? Uhum. Não significa necessariamente que elas vão ser substituídas. Na maioria dos casos, a IA ela assume tarefas repetitivas enquanto as pessoas passam a focar em estratégia, criatividade, relacionamento e tomada de decisão. Certo. E essas habilidades humanas continuam sendo um grande diferencial e muitas mulheres já se destacaram justamente por essa combinação técnica e inteligência interpessoal, né?
5: Historicamente, as mulheres enfrentam desigualdades salariais, menor acesso a cargos de liderança e maior concentração em determinadas profissões. A inteligência artificial tende a reduzir essas desigualdades ou, na sua opinião, existe o risco de reforçá-las?
6: Na minha opinião, ela pode fazer as duas coisas, tá? A inteligência artificial, ela pode tanto ampliar o acesso ao conhecimento, ajudar as mulheres empreendedoras, reduzir tarefas operacionais e permitir que os profissionais produzam mais, mas com equipes menores, né? Mas, por outro lado, existe sim um risco real de reforçar desigualdades. Os sistemas, eles aprendem a partir de dados históricos, né? As inteligências artificiais. E se esses dados refletem um mercado de trabalho em que os homens foram mais contratados, promovidos ou remunerados, quem garante que a tecnologia não pode reproduzir esse padrão, né? Por exemplo, um sistema utilizado para selecionar currículos, avaliar desempenho ou recomendar promoções não pode ser tratado como uma ferramenta neutra ou infalível. Empresas, elas precisam avaliar os dados utilizados, né? Os comandos que essa inteligência artificial que está sendo utilizada está considerando, né? Testar essas inteligências artificiais principalmente para ver se ela não está trazendo resultados discriminatórios e manter essa supervisão humana e oferecer transparência também. E outro ponto, só para complementar, o foco não é a gente ter medo da inteligência artificial, mas garantir um uso ético, transparente e inclusivo para que seus benefícios alcancem o maior número possível de pessoas.
5: O avanço da inteligência artificial também cria oportunidades de trabalho em áreas ligadas à tecnologia e à inovação. As mulheres estão conseguindo ocupar esses espaços em igualdade de condições? Quais barreiras ainda dificultam sua participação nesse setor?
6: Eu acredito que ainda não em igualdade de condições, mas o avanço é claro, né? Cada vez mais mulheres estão liderando projetos, criando startups, pesquisando inteligência artificial e ocupando cargos estratégicos em tecnologia. Eu acho que o maior desafio é ampliar esse acesso à formação e a oportunidades, principalmente nas áreas técnicas, né? E a boa notícia hoje é que a IA ela não é um mercado fechado para quem programa. Ela precisa de profissionais de direito, de saúde, marketing, gestão e diversas outras áreas. E quem entender a utilizar a inteligência artificial para potencializar o seu trabalho, eu imagino que terá muito espaço. E independentemente do gênero, as mulheres elas têm mostrado uma capacidade enorme de adaptação, liderança e inovação nesse cenário. Um exemplo que nós temos hoje é a Tânia Cosma. Ela é um grande destaque na tecnologia atual e ela atua como presidente da Microsoft, né? Ela lidera estratégias essenciais em inteligência artificial.
5: Em um contexto de rápida transformação tecnológica, qual é o papel do poder público, das empresas e das instituições de ensino para garantir que as mulheres tenham acesso à qualificação necessária e não sejam abandonadas na chamada economia digital?
6: Na minha visão, essa responsabilidade ela precisa ser compartilhada, tá? O poder público ele deve investir em inclusão digital, conectividade, qualificação profissional e políticas específicas para grupos mais expostos à automação. E também precisa estabelecer regras de transparência e prevenção à discriminação nos sistemas utilizados no trabalho, como eu já citei antes, né?
5: Uhum.
6: E as empresas, elas não podem só adotar a inteligência artificial apenas como uma forma de redução de custos. Precisam mapear quais funções serão afetadas, oferecer capacitação antes que ocorram substituições e avaliar se os sistemas utilizados em recrutamento, promoção ou remuneração produzem resultados discriminatórios, né? Já as instituições de ensino, elas precisam atualizar seus currículos, né? O uso responsável da IA já deve fazer parte da formação de profissionais de todas as áreas e não apenas dos cursos de tecnologia. Na América Latina, parte significativa do potencial de produtividade da IA ainda é limitada pela falta de acesso digital. Por isso, qualificação sem infraestrutura e infraestrutura sem educação não resolve o problema.
5: E para finalizar, como as mulheres podem se preparar para aproveitar as oportunidades geradas pela inteligência artificial, em vez de serem apenas impactadas por ela?
6: Eu acho que o primeiro passo é começar a entender como uma ferramenta...
5: Eu acho que o primeiro passo é começar a entender como...

0: por exemplo, criou algo para mim, né? E eu não revisar, eu não ver se aquilo realmente faz sentido, apenas aplicar, mas não, eu acho que um dos pontos muito importantes também é a gente continuar sendo o ponto final, né? A revisão humana. Também é importante identificar quais tarefas da profissão podem ser automatizadas e quais competências humanas se tornam ainda mais valiosas, né? Como pensamentos críticos, a criatividade, a comunicação, negociação, liderança, empatia e capacidade de resolver problemas. E eu imagino, e outra só, finalizando aqui já, outro cuidado é não inserir informações pessoais, né, nas inteligências artificiais, como documentos críticos, documentos confidenciais, porque hoje em dia é muito suscetível a ter vazamentos, né? A gente não pode confiar 100% em uma inteligência artificial.
1: E já está em vigor a lei que aumenta a pena para casos de violência psicológica contra a mulher cometidos com o uso de inteligência artificial ou de outras tecnologias capazes de alterar imagens ou a voz da vítima. De acordo com a Lei 15.123, de 2025, a pena para o crime, que varia de 6 meses a 2 anos de prisão, além de multa, será aumentada em 50% quando houver uso de inteligência artificial ou de outro recurso tecnológico para modificar a imagem ou o som da vítima. A violência psicológica é caracterizada por ações que provoquem dano emocional e prejudiquem o desenvolvimento da mulher ou tenham como objetivo controlar suas ações, comportamentos, crenças ou decisões. Entre as formas de violência estão ameaças, constrangimento, humilhação, manipulação, isolamento, chantagem, ridicularização e restrições ao direito de ir e vir. Também é considerado crime qualquer outro meio que prejudique a saúde psicológica ou a autonomia da mulher. Um dos exemplos mais recentes é o uso de deepfakes, imagens, vídeos ou áudios falsificados com inteligência artificial. A tecnologia pode ser usada, por exemplo, para criar imagens falsas de nudez ou conteúdos pornográficos envolvendo mulheres reais. Esses materiais podem ser utilizados para ameaçar, humilhar, constranger ou chantagear as vítimas. Além dos danos à imagem e à reputação, a prática pode provocar graves consequências emocionais. A proposta que deu origem à lei foi aprovada no Senado em março de 2025 e, durante os debates em plenário, a senadora Damaris Alves, do Republicanos do Distrito Federal, afirmou que a manipulação de imagens de mulheres pode provocar demissões e até mesmo casos de depressão e de ideação suicida, devido à dificuldade de se provar que o material é falso.
2: Eu tenho um caso de uma pastora da igreja evangélica, que uma imagem dela foi manipulada. Até ela provar que ela não era, ela foi punida e perdeu o cargo. Durante o período eleitoral agora, nós tivemos candidatas mulheres vereadoras que tiveram imagens manipuladas. A dor é tão grande, o desânimo é tão grande, porque para ela provar para o eleitor que não é ela, é um custo muito grande, não deu tempo. Mulheres que desistiram da campanha por causa desse tipo de violência.
1: A inteligência artificial já faz parte da nossa vida e, como vimos hoje, ela pode abrir portas, criar oportunidades e facilitar o trabalho. Mas também pode ser usada para reproduzir desigualdades, invadir a privacidade e até praticar violência contra as mulheres. Por isso, informação e preparo são fundamentais. É preciso conhecer a tecnologia, aprender a usá-la com segurança e, principalmente, lembrar que a decisão final deve continuar sendo humana. E quando a tecnologia é usada para ameaçar, humilhar ou controlar, é importante saber que isso também pode ser violência e que existem mecanismos de proteção e punição. O futuro será cada vez mais tecnológico, que ele seja também mais seguro, mais justo e com mais oportunidades para todas as mulheres. E o Pautas Femininas de hoje fica por aqui. Participe do programa com sugestões, comentários ou críticas pelo WhatsApp da Rádio Senado. 619-8611-9591. O Pautas Femininas de hoje teve apresentação e produção de Rita Zumba, edição de Anderson Mendanha e trabalhos técnicos de Eric Bento. Obrigada pela sua companhia e até a próxima.
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0: Agora em Brasília, 9:18.
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0: Ótima noite para você, ouvinte da Rádio Senado. Eu sou Regina Pinheiro e te faço companhia por aqui na programação musical de Carlos Andrade. A gente ouve Jorge Benjor.

0: Fechando o bloco, rap em Rude, Leci Brandão, Sou Negrão. Paula Lima, Cirandar. Também tivemos Jorge Benjor, Balança Pema.
1: Um projeto em análise no Senado regulamenta a profissão de pesquisador científico no Brasil. A proposta vale para as esferas pública e privada e busca valorizar quem trabalha com pesquisa, inovação e desenvolvimento tecnológico. Repórter Marcela Cunha.
2: O projeto regulamenta a profissão de pesquisador científico nas instituições públicas e privadas. Pelo texto, será considerado pesquisador científico o profissional que realiza de forma regular atividades de pesquisa e desenvolvimento, criação de conhecimento original, divulgação de resultados e outras atividades técnicas compatíveis com a formação acadêmica. A proposta lista entre as atividades do pesquisador a participação em projetos e grupos de pesquisa, a formação de novos pesquisadores, a orientação de estágios, dissertações e teses, além da produção de publicações e relatórios científicos. O texto também prevê que o pesquisador tenha direito à remuneração compatível com a complexidade do trabalho. Autor da proposta, o senador astronauta Marcos Pontes, do PL de São Paulo, defende que o desenvolvimento da ciência e da tecnologia deve ser tratado como política de Estado.
3: Tem certos assuntos, educação certamente é um desses, assim como desenvolvimento de ciência e tecnologia, que tem que ter uma política de Estado. Não importa quem é o governo que está de plantão lá, não importa que partido seja, que ideologia seja, vai cumprir o plano.
2: O projeto também estabelece deveres para o pesquisador, como respeitar normas éticas e legais, zelar pelo uso adequado de recursos públicos e privados, promover transparência e contribuir para o desenvolvimento científico e tecnológico do país. Na justificativa, Pontes afirma que o reconhecimento formal da profissão pode ajudar a atrair talentos, reduzir a fuga de pesquisadores e fortalecer a inovação no Brasil. O projeto aguarda a análise das comissões.
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0: Agora em Brasília, 9h32. Agora você ouve Ana Carolina.

0: Essa foi Rita Lee Buana, Cazuza Exagerado. Tivemos antes Ana Carolina, Coração Selvagem.
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0: Agora em Brasília, 9h44.
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4: Na sequência, Boca Livre e MPB4.

0: Você ouviu o quarteto em si, tudo o que você podia ser. Antes, Boca Livre e MPB4, Ave Rara.
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0: Agora em Brasília, 9h52.
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3: Em 1984, os brasileiros pediram eleição direta para presidente nas diretas já. Mas a ditadura não permitiu o voto popular no ano seguinte. O senador governista Dinarte Maris argumentou:
4: mudar a regra do jogo a esta altura, quando já estamos em campanha, representa um golpe de Estado.
3: Com o voto direto, a ditadura temia perder o controle e não eleger um presidente conservador. No colégio eleitoral, não haveria esse risco. A eleição de 1985 foi mesmo indireta, mas a pressão popular abriu caminho para a redemocratização, com a vitória de Tancredo Neves no colégio eleitoral.
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0: Proposta garante regras para melhorar o diagnóstico e tratamento de doenças raras no SUS.
8: O projeto também determina que o Ministério da Saúde crie um sistema nacional para reunir e compartilhar informações sobre doenças raras.
0: Pesquisa mostra que a violência doméstica é percebida de forma diferente entre os estados. Eu sou Regina Pinheiro e este é o Boletim.leg. Está pronto para a votação da Comissão de Ciência e Tecnologia o projeto que define critérios para avaliar tratamentos de doenças raras no SUS. Repórter Marcela Cunha.
8: Hoje, a Comissão Nacional de Incorporação de Tecnologias no SUS, a CONITEC, analisa critérios como eficácia, segurança, custos e relação entre o preço e os benefícios de uma nova tecnologia. A proposta determina que, no caso das doenças raras, também sejam consideradas as particularidades dessas condições, como a gravidade e a progressão da doença, a existência de alternativas disponíveis no SUS e os impactos na qualidade de vida dos pacientes. Autor do projeto, o senador Flávio Arnes, do PSB do Paraná, destaca a necessidade de melhorar a atenção às pessoas com doenças raras no país.
9: Demora no diagnóstico, dificuldade de acesso a tratamentos adequados e a falta de integração das informações sobre doenças raras no Brasil.
8: O projeto também determina que o Ministério da Saúde crie um sistema nacional para reunir e compartilhar informações sobre doenças raras.
0: Os dados estaduais da última Pesquisa Nacional sobre Violência contra a Mulher, do Data Senado, mostram que a percepção da violência de gênero varia nos diferentes estados brasileiros. Raíssa Abreu tem os detalhes.
10: Em Alagoas, 36% das mulheres relataram situações de violência sem identificá-las como violência doméstica ou familiar. No Paraná e em São Paulo, esse índice foi de 25%. O presidente do Senado, Davi Alcolumbre, disse em nota que divulgar dados por estado ajuda a entender o problema em profundidade e aumenta a chance de combatê-lo. O coordenador do Data Senado, José Henrique Varanda, disse que o objetivo não é criar um ranking entre os estados.
11: O detalhamento estadual é muito mais importante não para criar um ranking, mas para identificar as necessidades de cada localidade. A gente olha para esses números, a gente vê que ainda estamos assim, muito aquém da realidade.
10: A pesquisa é uma parceria do Data Senado com o Observatório da Mulher contra a Violência.
0: Já está na Comissão de Agricultura o projeto que define o 13 de setembro como Dia Nacional da Cachaça. Foi nesse dia, em 1661, que a coroa portuguesa autorizou a produção da bebida no Brasil. Repórter Alexandre Campos.
12: Atualmente, um decreto estabelece que a cachaça é o nome típico e exclusivo da aguardente de cana produzida no Brasil, com graduação alcoólica de 38% a 48% em volume a 20 graus. Segundo Vicente Bastos, presidente da diretoria executiva do Instituto Brasileiro da Cachaça, a aprovação do projeto vai colocar em evidência o tamanho dessa indústria e a importância de sua regulamentação e controle.
13: Todo brasileiro tem que, ao encontrar uma garrafa que não tenha procedência definida, ele tem que recusar, né? Os comerciantes têm que saber que não podem comercializar produtos que não têm um registro oficial, que não existe, que não tem o responsável, né?
12: O projeto que institui o Dia Nacional da Cachaça está na Comissão de Agricultura, onde aguarda o relatório da senadora Tereza Cristina, do PP de Mato Grosso do Sul.
0: Os parlamentares devem instalar a comissão que vai decidir sobre a medida provisória que retira impostos sobre compras internacionais feitas no Brasil. A chamada taxa das blusinhas está suspensa até dia 8 de setembro, aguardando a aprovação do Congresso para ser extinta definitivamente. Também pode ser votado o relatório da medida provisória, que amplia o financiamento para motoristas de aplicativo, taxistas, mototaxistas e outros profissionais do transporte. 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
14: Em Brasília, pontualmente, 10 horas.
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0: Ótima noite para você que acompanha aqui a nossa programação. Obrigada pela sintonia. Eu sou Regina Pinheiro e na seleção musical de Carlos Andrade a gente ouve Maria Bethânia.

0: Acabamos de ouvir Manhã na Vida Interior, Seu Jorge, Flor de Laranjeira e também Maria Bethânia, Estácio, Raul Estácio.
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0: Em Brasília, 10 e 10.
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0: Abrindo o bloco, Loborges.

0: Esse foi o Lobão, Decadence avec Elegance, Vanessa da Mata e Ben Harper. Boa sorte, good luck. Ainda tivemos Lô Borges, Pousada.
1: As eleições deste ano vão contar com a participação de mais pessoas idosas em relação a 2022. O aumento segue a tendência de envelhecimento populacional apontada pelo IBGE. Repórter Lana Dias.
2: O número de eleitores idosos cresceu cerca de 14% desde as eleições de 2022. Neste ano, 37 milhões e meio poderão votar, sendo mais da metade cidadãos e cidadãs na casa dos 60 anos, ainda com participação obrigatória, desde que sejam alfabetizados. O grupo daqueles acima de 70 anos tem participação menor, mas ainda houve aumento desde as últimas eleições. A partir dessa idade, o voto é facultativo. Depende apenas de regularização junto à Justiça Eleitoral e comparecimento às urnas eletrônicas com os documentos necessários. O senador Fernando Dueire, do PSD de Pernambuco, reforçou a importância do voto da terceira idade.
3: A democracia precisa ouvir todas as gerações. Os mais jovens representam o futuro, mas aqueles que são mais experientes, carregam uma parte importante da memória e da construção do nosso país. Por isso, a participação dos idosos não é apenas importante, é fundamental.
2: A Dorci Antônia de Carvalho tem 83 anos e pretende votar. Para ela, a participação não deve se limitar ao voto obrigatório.
4: É uma vitória nossa, com 83 ainda, chegar ainda numa casa de votação, né, para eleger os nossos políticos. Eu acho muito bom. Eu acho que todo mundo que tem mais de 60 anos, 70 anos, devia continuar votando. Eu tenho certeza, temos amigos também que já combinaram, vamos votar. Eu acho que é muito importante a gente dar o nosso voto.
2: As pessoas idosas representam 23,6% de todo o eleitorado nacional e têm direito a atendimento prioritário na votação, bem como as pessoas com deficiência, gestantes e outros grupos previstos por lei. O aumento do eleitorado idoso segue a tendência de envelhecimento populacional no Brasil. De acordo com a Pesquisa Nacional por Amostras de Domicílios do IBGE, a população com 60 anos ou mais subiu de 11,3% para 16,6% de 2012 a 2025.
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0: Em Brasília, 10h25. Na sequência, Marina Elali. A todos.

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1: Nesse bloco, você ouviu Marineses, Zé Ramalho, Meu Cariri, Trio Nordestino, Procissão e também Marinelali, Sabiá. Em Brasília, 10h35.
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1: Agora você ouve Tim Maia.

0: Na Rádio Senado, ouvimos Jorge Vercillo, Mona Lisa, Luciana Mello, C e também Tim Maia, Sozinho.
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0: 10h50 em Brasília.
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0: Na sequência, encontro de Antônio Adolfo e Leila Pinheiro.

0: Você ouviu Tom Jobim, Chega de Saudade, antes Antônio Adolfo e Leila Pinheiro, Cláudia.
1: Em Brasília, pontualmente, 11 horas.
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4: Estamos aqui na Rádio Senado começando mais uma Escala Brasileira. Muito obrigado pela sua audiência. Você que está em Natal, você nos acompanha em 106,9. Você de Cuiabá nos ouve em 102,5. E você de Fortaleza acompanha a Escala Brasileira pela Rádio Senado em 103,3. E hoje o Escala Brasileira tem a honra de receber Josiel Conrad. Vamos conversar hoje sobre um dos nomes mais criativos da música brasileira. Vamos descobrir o que o Josiel tem feito por este mundo afora. Ele é trombonista, cantor, compositor, nascido em Austin, na Baixada Fluminense, e ele está quebrando as barreiras entre o jazz e o funk e outras sonoridades brasileiras. Josiel é autor do álbum Boca no Trombone e é o líder do movimento Jazz Proibidão, que defende que o jazz nasceu no povo e deve voltar para o povo. Ele está transformando seus shows em experiências de encontro, celebração, improviso e, é claro, muita energia da periferia. Josiel Conrad, saudações, seja bem-vindo à Escala Brasileira.
5: Boa tarde, Renato, de Parcão Total. Bom dia, boa tarde, boa noite para quem estiver escutando a gente aí no seu horário. Uma satisfação imensa fazer parte aqui desse programa, fiquei muito feliz pelo convite. Vai ser delicioso contar um pouquinho da minha história aqui agora.
4: Que bacana, que bacana. A gente hoje quer ouvir tuas músicas, quer ouvir a respeito desse movimento que está sendo revolucionário, Josiel. Mas antes, a gente quer saber das tuas origens. Conta pra gente como que a música fisgou você, cara.
5: Isso. Vamos lá, vou estar lá no início. Eu sempre gosto de falar da minha história, porque só assim eu consigo explicar o presente agora, né? E a música, ela tem um poder enorme assim na cultura brasileira, e na minha vida não foi diferente. Eu comecei tocando trombone na igreja, mas antes fui bem teimoso, quis tocar bateria, né? Disputava com quase todos os meus amigos, porque todo mundo quer tocar bateria e tal. Eu sempre fui um cara do ritmo, sempre fui um cara que me conectei através do ritmo na música. Mas estavam precisando de trombonista. Um trombone lá de vara, né? Esse nome que a galera sempre falava na época dos anos 2000, trombone de vara, né? Que era muito usado de pista também. E aí eu fui pegar pra ajudar, falou: ah, pô, tá bom, vou ajudar você aqui, vamos nessa, vou pegar esse instrumento aqui. Então, tipo, com 3 meses, assim, eu comecei a tocar algumas coisas e as pessoas falaram: nossa, você tem facilidade. Então, o trombone é um instrumento, assim, mundialmente falando, eu comparo o trombone na escala mundial, assim, eu acho que os trombonistas brasileiros, eles tocam muito no nível internacional, porque a gente desenvolve outras técnicas diferentes, e ao mesmo tempo a gente também desenvolve de lá, então o instrumento um pouco não muito abrangente, não tem muita coisa, muito material, muita gente ensinando, muita coisa acontecendo, no mundo clássico é mais fácil, você encontra material. Mas aí, continuando a minha história aqui, foi um instrumento que eu me encantei facilmente, porque apesar de eu sentir dificuldade, as pessoas achavam que estava sendo fácil, eu queria tocar igual os outros saxofonistas, trompetistas e tal. Então isso foi um dos primeiros impulsos assim, do trombone, porque eu queria ser um músico, vamos dizer, normal, eu queria tocar tudo, só que o instrumento não possibilitava, por isso que eu fiquei aqui no assunto da tecnicidade do instrumento, né? E aí, logo em seguida, eu fui estudar na FATEC, em Tino, né? Tive a sorte de ter professores maravilhosos, e isso faz maior diferença na vida, na nossa vida. Nessa época, eu tenho muita gratidão meus professores, principalmente Gilmar Ferreira, que é trombonista do Teatro Municipal aqui do Rio de Janeiro, né, primeiro trombonista da orquestra do Teatro Municipal. Ele me abrigou, mesmo assim ele ficou dando aula no, lá na, em Quintino, no CETEP, é, no CEPET, né? Só 6 meses e depois ele chamou a gente para dar aula lá no Teatro Municipal. Um amigo me levou. Eu lembro que nessa época a competição era muito grande. É, muita gente estudava escondido de professores e tal. O método, as pessoas não davam para você tirar xerox e tal. E isso tudo a gente vivia feliz pra caramba. E aí esse professor me ajudou muito, né? O meu amigo Chance Araújo, que me levou nele, assim, dividiu. Por exemplo, se ele tinha 1 hora de aula, agora ele ia ter só 30, porque eu tomava mais 30. E aí a gente começou a estudar lá, né? E o meu professor sempre foi muito rígido comigo e tal. E eu sempre queria tocar popular e ele, não, toca isso aqui. Ele, aí ele foi dando de gostinho pra mim, assim, né? Mostrando um negócio outro e tal. E aí eu comecei a tocar. É, fiquei bastante tempo tocando na igreja. É, eu adoro, assim, a igreja. É uma coisa que toca muito dentro de mim. Hoje em dia eu não faço mais parte, mas tenho um apreço enorme. Tenho também muitas críticas. Mas é um... Vamos dizer... É uma coisa muito importante na vida do brasileiro em comum. O brasileiro que está lá. É, nas camadas mais baixas da sociedade. A penetração que a igreja tem cultural é muito importante. Eu acho que isso... A gente precisa trazer isso mais para debates culturais. E entender a igreja como um difusor de cultura, né? É, mesmo que não seja intencional, né? Acho que a partir do momento que a gente escreve isso, acho que vai ter mais pessoas fazendo cultura na igreja com intenção. Apesar que esse não é o foco da igreja, né? De fazer cultura, mas acaba fazendo. E aí, enfim, eu parei. Um tempo aí parei de tocar trombone, fui para produção musical. É, vamos ver, eu comecei a tocar trombone em 2002, quando foi aí... 2009, por aí, gente, não tem fim de instrumento, eu parei, né, fui ser fotógrafo, também comecei a ter estudo, tive estúdio de música e tudo mais, e só ligava de vez em quando, tal, casei, etc, pá. E aí, quando foi em 2015, eu separei em 2013, quando foi em 2015, 2014, eu decidi vir pro centro do Rio para fotografar, e aí é que o ritmo é outro, né, cara, fui morar logo em Santa Teresa, assim, na boca da comunidade. E aí, andando por Santa Teresa, cara, rolando, som solto, eu... Opa, que é isso? Lá na Baixada, na igreja, né, a gente cismava teimoso de tocar uma bosta na hora da igreja e tal, tudo mais. O mais legal disso tudo, cara, quando eu paro pra olhar, é que muitas coisas do que eu faço hoje, ninguém foi ensinando. Tipo, eu não sabia que o jazz era música de origem periférica. Simplesmente eu não sabia. E automaticamente, por a gente não saber isso, tudo que a gente vai conhecendo diferente, mesmo estando na periferia, você acha que é melhor do que tudo que tem lá. Você toca uma bossa nova, isso que a coisa é boa. Então esse recorte aqui, fica mais uma coisa gravada aqui na nossa conversa. E ele foi muito importante para eu, assim, fazer o que eu faço hoje, porque o meu trabalho ele se resume em eu não deixar as minhas origens musicais que pulsa dentro de mim se apagar. Apesar de tudo que eu vou conhecendo, a bossa nova, são coisas lindas, coisas maravilhosas. Eu costumo falar que eu sou devoto de Djavan, porque Djavan entrou na minha vida, acho que entra na vida de todo mundo. O Djavan é um fenômeno também que toca em todos os lugares, chega em todos os lugares com a simplicidade dele. E ao mesmo tempo não vou dizer sofisticação, né? Uma música que não é tão simples, assim, não é uma música que tá no dia a dia do brasileiro e tal, porque a minha música, ela tem esse caminho de tá no dia a dia, sabe? Eu não tenho medo de falar que eu quero que as pessoas escutem a minha música no dia a dia dela, que elas botem o fone, eu quero escutar essa música aqui, que elas botem no meu som pra tocar na festa delas. E aí eu vim pra cá e comecei a tocar. Comecei a tocar, sendo da cidade, voltei, gravei meu disco, aí gravei lá em 2017, Mais Amor e Timeline, um vocal e um instrumental. O Mais Amor é um disco interessante porque tem muito recorte de igreja, tipo, muita coisa que eu vivi, e tô falando de Jesus, falando que esse samba foi feito pra Deus, muitas coisas, assim, muitos recortes. E na época, um dos discos que eu escutei bem antes, o que me inspirou muito, eu não fiz um disco gospel, foi o disco do Luiz Arcanjo, um disco gospel, que cantava meu samba, alguma coisa assim, eu lembro. Pam, pam, pam, pam, pam, pam, pam, pam, pam, um negócio assim, que uma... A mulher... Esse disco me inspirou muito, o disco gospel, porque eu, na época, eu gostava muito de disco gospel. Tipo, eu vi Thales nascendo naquele... na sala, né, dos discos mais icônicos dele. E, ao mesmo tempo, em tudo isso, eu comecei a conhecer um outro mundo, né? É, um outro mundo que se falava de cultura, que se falava de recorte social, e você falava como essa música não tem compenetração em certos lugares, certo?

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2: 11:16 em Brasília.
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9: Continuamos aqui no Escala Brasileira. Hoje estamos recebendo com muita honra Josiel Conrad. Lembrando que essa entrevista, essa nossa conversa vai ficar no nosso site www.senado.leg.br/rádio.
10: E aí nisso, lancei meus 2 discos e automaticamente no viver... eu comecei a sentir assim, uma certa dificuldade de me entender como pessoa em um objetivo assim, da vida, porque eu ia na baixada. Então, automaticamente, você vai deixando, você vai aprendendo novas coisas. E eu me neguei um pouco de, tipo, quando eu ia na baixada, eu era o cara da cultura, era o cara que sabia, todo mundo, porque as pessoas ficavam falando isso. Aí ele é o cara da cultura, ele toca música boa. Então eu não achava nada disso. Então eu comecei a ser um cara na baixada e outro cara no centro. Por exemplo, na baixada, um exemplo bem assim, bem clássico. Na baixada eu bebia vinho lá, né? Vinho, como é que é? Vinho. Que eu recorto muito assim, que tem muita a ver, acho que vai ser melhor do que explicar com música. Eu bebia vinho. É vinho doce e vinho. Tinha um vinho seco, né?
9: Ah, sim. O suave, o seco também.
10: É o suave e o seco. E tudo mais. Então, quando eu venho pro centro, eu aprendo que isso não existe.

0: olha só que maluquice, né? Tipo assim, isso não existe. Tipo assim, é o tipo da uva, né? Cabernet Sauvignon, não sei o quê. E automaticamente, quando eu vou pra Baixada, pô, vamos beber um vinho, achou um vinho maneirão que levei pra vocês. As pessoas cuspiram. Isso é horrível, isso é vinho seco, eu gosto. Falou, não, cara, isso é uma uva boa. Quero saber de uva, quero aqui o meu galhoto aqui, mano. Mando pérgola pra cá. E eu, tipo assim, e ali eu, como eu vou ensinar, falar pras pessoas que isso aqui é coisa boa, coisa ruim, isso eu trouxe muito pra minha música, mas só que na música as pessoas já se inferiorizavam, tipo assim, sobre o que elas não tinham provado, e aí que vem sobre o que elas ainda não tinham provado, o jazz, tudo mais, que elas não tinham esse acesso ao jazz e outras coisas, elas meio que falavam que aquilo era muito bom, que o que elas gostavam era coisa ruim, que elas não tinham cultura e tudo mais, e cara, aquilo me quebrava por dentro, e comecei a não levar mais esse vinho, comecei a tomar meu pérgola quando eu estava lá, eu comecei a resgatar o José, que estava se perdendo, entende? O José que quando eu vinha pro centro, eu tinha que deixar de ser, sabe, assim, então, tipo, uma vez tem uma história muito que eu conto sempre nos shows, que eu cheguei na Baixada, e aí tava rolando churrasquinho, tal, rolando punk, sertanejo e tudo mais, que um amigo meu falou pra mim, já tava um pouquinho, né, tinha bebido um pouquinho, falou, cara, bota teu disco pra tocar aqui, por que você não bota uma música boa aqui, essas músicas ruins ali, velho, esse pessoal que não tem cultura não, eu falei, não, velho. Cara, tô me amarrando aqui, tô me divertindo. Minha música não é pra evento assim, não. Ele falou, pô, mas esse pessoal aqui não tem cultura. Eu falei, não, cara, não é que as pessoas não têm cultura. Acho que a cultura tá aqui, essa aqui é a cultura daqui. Eu aprendi a aceitar isso, porque essa aqui é a nossa cultura aqui. Não quer dizer que a gente não tem cultura. Isso aqui é o recorte social que a gente tá, e a gente vive disso, e a gente é feliz com isso. Isso já basta, a gente não precisa beber o bom vinho, comer o melhor peixe, beber a melhor bebida para dizer que a gente tem mais ou menos cultura. Todo mundo tem cultura, dependendo do seu recorte social. Isso a música me ensinou. E aí nisso ele falou, não, vou botar tua música para tocar. Ele foi botar minha música para tocar. Cara, que confusão ele arrumou na festa. Ele botou para tocar hoje o meu álbum Timeline. Acho que era a música com uma das músicas que eu adoro, que é Samba Blues, não sei porque ele começou por essa música. Samba Blues, assim, aí pegou, aí a galera falou assim, quando ele botou, durou 15 segundos, alguém gritou lá do fundo, quem botou essa? Não vou xingar aqui. Pra tocar aí. O cara, meu irmão, fui eu, você não tem cultura, tem que aprender coisa, isso aqui é coisa boa. Eu falei, cara, para com esses dois, começaram a discutir. A galera, pô, volta com o som aí, compadre, pô, tira essa merda. E tal. E eu acho que no fundo as pessoas gostam daquilo, mas ao mesmo tempo elas se martirizam e dizem que o que elas consomem é ruim. E eu era o cara que ia pra lá, cara. Eu sou um cara meio que, eu falo pra todo mundo que eu não consigo, assim, desde novo, não consigo dizer pra você o que é melhor que o que. Tipo, por exemplo, tem uma das músicas que eu mais adoro. Assim, isso é uma discussão longa, né, que eu acho que a gente pode ter suavemente, tranquilo. Mais que nada, um exemplo, é uma música que não tem nada. É uma música que não tem uma letra fenomenal, não tem uma harmonia fenomenal, mas é uma das músicas mais lindas do Brasil, que é tocado fora. Então a música, ela não precisa dizer muitas coisas, não precisa ser super inteligente, não precisa ser tão rica de harmonia. A música, ela tem só uma função que eu acho, assim... Mas tem várias funções, mas acho que a principal função dela é tocar as pessoas.
1: Exatamente.
0: E para tocar as pessoas, a gente não precisa de harmonias complexas, não precisa de nada. A gente tem. Mas se você foi tocado por aquela harmonia complexa, e aí entra, quando eu comecei a compor e tal, por tocar música instrumental, a gente sempre quer fazer aquela harmonia complexa, quer fazer aquela coisa que as pessoas olhem e falam, olha como isso é bonito. E aí, o Jazz Proibidão surge nessa provocação. O álbum também, Bocão Trombone, na verdade, surge primeiro com o Jazz Proibidão, porque o Jazz Proibidão é uma continuação do Bocão Trombone. E aí nasce o Bocão Trombone. Eu, de verdade, querendo me comunicar musicalmente com os meus.
1: José, a gente vai conversar um pouquinho sobre essa próxima fase, mas antes eu queria ver alguma música tua. Você falou do primeiro álbum, acho que a gente de repente pode tocar alguma coisa. De repente até essa aí que o teu amigo botou para tocar. É o começo da tua carreira solo aí. Que som você escolheria para a gente ouvir agora nesse início?
0: Então, eu posso escolher uma de cada álbum. Vou escolher acho que eu mais toquei, né, na pista. Do álbum Timeline, que é o instrumental, eu escolheria Gafieira Jazz, que já tinha, eu já tinha essa coisa, esse mashup de querer fazer música para as pessoas dançarem. Eu fazia um baile de gafieira misturando com jazz, eu botava tocava Dizzy Gillespie, que é o disco que eu mais adoro, em samba. Eu já gostava dessa coisa, então esse meu disco é todo autoral. Mas eu indico Gafieira Jazz, eu já tocava isso, já fazia isso. É, muitas das coisas, às vezes, a gente... Quando eu percebo, eu fiz um álbum aqui, você acha que tá desconectado do outro? Não tá, tem alguma linha ali, tem alguma coisa ali que tá conectada. E do vocal, eu diria Dança do Amor. É um Latin Jazz vocal. São as duas músicas que eu mais toquei. Mas tem muita música que eu gosto, assim, do álbum. Tem muito tempo que eu não toco, assim, quase nessas músicas, que mudou completamente, né? O álbum já tem lá os seus... Nossa, passando rápido, 9 anos, é isso. 2017, né? 9 anos já, o álbum, dois álbuns. Eu gravei os dois álbuns juntos, na verdade, eu só separei na hora de dar o nome mesmo de álbum. E aí esse meu álbum, o Bocão do Tamanho, que a gente vai falar dele, ele já é um álbum que junta o vocal e o instrumental. Nesse momento, o Timeline e o Mais Amor são dois álbuns, literalmente, álbuns que são um instrumental e um vocal. E foi muito importante esse álbum na minha vida, porque dali eu percebi que eu precisava de uma narrativa para falar do álbum. Porque a música, ela é tudo, mas a gente fala para além só das notas, né? A gente fala para ainda as notas, a gente constrói história, a gente constrói pontes para levar as pessoas até a música, até elas sentirem a música. A gente constrói essas narrativas e tal. Então nesse álbum eu já aprendi já isso, né? Eu fiz o álbum e depois eu falei, cara, o que eu vou falar sobre o álbum? O que tá dentro de mim? E eu percebi que não tinha quase nada, tipo, eu só quero tocar, é isso aqui, a música. Então esses dois álbuns foram importantes para eu realmente pensar o que eu queria falar, assim, tipo, no mundo aqui, porque eu queria me comunicar para além da música, para além pros meus, poder. E esses dois álbuns, eles passam bem longe, assim, do que eu quero me comunicar com as pessoas, mas são dois álbuns que eu amo, assim, né? Dois álbuns, Maravilha Vira e Mexe, eu boto para escutar aqui em casa.

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2: Agora em Brasília, 11h34.
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6: Continuamos aqui na Escala Brasileira, hoje recebendo Josiel Conrad, trombonista, cantor, compositor da Baixada Fluminense. É bom, né? É bom falar Baixada Fluminense.
7: É.
6: E ele está, além dos seus álbuns gravados, a gente está conhecendo um pouquinho sobre a história dele. E agora a gente vai conhecer um pouco também sobre esse movimento chamado Jazz Proibidão. Mas antes, quero mandar um abraço para você que está nos ouvindo em Macapá, em 93,9. Você que está em São Luís, nos acompanhando em 96,9. E a galera de Porto Velho, mando um abraço para você de Porto Velho, nos acompanhando em 103,7. Mas, Josiel, você já começou a falar sobre esse movimento, né, do Jazz Proibidão e tal. Você também falou um pouquinho dessa tua inquietação, né, de ver dois mundos diferentes e tudo mais. Você costuma dizer, né, Josiel, que o jazz precisa, né, voltar para casa, para o povo, né?
7: Sim.
6: E para que o povo também não se sinta, né, cortado, né, da oportunidade de ouvir qualquer tipo de música que ele queira ouvir, né? Aprofunda mais um pouco para a gente como que essa ideia nasceu, né? E de que forma isso se materializou no palco, na relação com o público, na construção de repertório. A gente já entendeu a tua trajetória, a gente já entendeu a tua inquietação. Conta pra gente como que isso agora se materializou através desse movimento. Fala pra gente, vai.
7: Então, vamos lá. Essa é uma história que tá ainda bem assim no início, né? Vamos dizer assim, o Jazz Proibido nasceu em 2025. Ele veio, ele originou no meu álbum Boca no Trombone. E o Boca no Trombone originou lá nessa inquietação toda que você falou. Deu viver dois mundos, né? E além de viver dois mundos, era assim, né? Literalmente mesmo dois mundos, porque isso começou quando eu tava no palco tocando um belo dia, assim, e eu fazia esse Sugarcane Jazz, que é o nome do álbum que eu falei, e eu sempre tinha uns shows lotados, assim, e era numa casa que chamada Tribos, um jazz club aqui, em que quase todos os músicos de música instrumental adoram e queria tocar lá. Amaro Freitas, inclusive, tocou lá no início da carreira dele também. E aí, cara, eu assim, olhando pra plateia assim, sabe? E eu do nada vi na minha cabeça, cara, não tem uma pessoa como eu, assim, de origem onde eu vim, tipo, tudo isso. Então, tipo, em meio a tudo isso, eu fiquei, cara, nossa, dá uma tristeza, né? Eu poderia fazer outras coisas além de levar minha música, criar um projeto, as pessoas terem acesso a isso, botar um ônibus, as pessoas levarem ele no show. Mas só que a minha resposta veio através da música. E através da música foi aonde? Porque ao mesmo tempo que o jazz também, ele é uma música viva o tempo todo de se criar, é uma música que talvez os músicos, acho que nem por conta do jazz, né? Os músicos o tempo todo se se poldam em não levar certos tipos de sons pro palco, e tem uma gira que a gente fala, ah, tá muito pop isso, tá muito pop aquilo outro, e tudo mais, muito pop e tal, pra lá e pra cá, até nas composições. Então a gente tem esse cuidado, mas ao mesmo tempo que a gente também tem a narrativa de tocar tudo que tá dentro, né, de fazer o nosso som, mas ao mesmo tempo a gente se palda o tempo todo. E, cara, assim, levar Quank pro palco era uma loucura, né, tipo, seria altamente sensacionalista. E aí, depois do meu álbum, tem isso, a gente vai falar do álbum, tem uma música chamada Boca Número Zero, inclusive quero indicar ela aqui pra gente tocar no intervalo, que faz essa junção do funk carioca com jazz. Ela tem duas versões, tem a versão mesmo funk e tem a versão jazz, né? Eu gravei ela na versão funk e depois fiz a versão jazz por cima, os músicos tocaram por cima ali da versão jazz e eu joguei junto com a do funk. Eu não mandei pros músicos tocar em cima do funk porque os caras não iam ficar livres. Eles tocaram como se estivesse tocando a versão jazz e depois tocaram no funk. Hoje em dia eu não preciso mais fazer isso porque os músicos entenderam o que é o som. Então, além disso, do álbum, eu fiquei, cara, eu tenho que fazer um movimento, alguma coisa. E aí que nasce o movimento Jazz Proibidão. Nasce o que vai ter o Jazz Proibidão? Vai ter funk proibidão? Vai ser só funk? Eu vou tocar só autoral? Vou fazer um Jazz Proibidão e tocar jazz? Não, a primeira coisa foi, cara, levar o jazz aonde ele não chega. Onde ele não chega em teoria, né? Hoje em dia a gente acha que a internet tá, e a internet tá em todos os lugares, todo mundo tem acesso a tudo. Não, não é bem assim, né? O algoritmo, ele leva pra onde as pessoas estão acostumadas a consumir. Te garanto que pessoas como meu sobrinho, minha sobrinha, elas nunca vai aparecer na timeline delas um vídeo do Nelson Faria, maravilhoso, tocando lá a música. E provavelmente se aparecer essa música que eles não conhecem, assim, né? Enfim, tanto que quando um artista famoso grava uma coisa de bossa nova famosa, acho que recentemente, esqueci o nome da cantora, ela gravou uma bossa nova e fez maior sucesso.
6: Foi a Luísa.
7: Isso, fez maior sucesso. E isso acontece o tempo todo, né? O tempo todo, só que isso não fica, porque isso não se sustenta, porque para levar isso pro show já é outra vibe, né? Para isso, enfim, crescer do jeito que eles querem que cresça.

0: Então eu falei, cara, a ideia do evento é para pessoas que não têm que o Jack, infelizmente, a gente fala, né, acho que a retórica que domina o leite, eu sou um cara de origem pobre, eu tive esse acesso, mas eu tive esse acesso porque eu sou músico. E acho que o maior discurso nesse Jazz Proibidão é a gente levar música, levar jazz onde ele não chega. E a gente fez o quê? A gente usou o funk. Então, o funk, ele nasce, ele tem uma história muito parecida com o jazz. Tem uma similaridade incrível, assim, que nasce em áreas periféricas e ao mesmo tempo ele vai ganhando espaço, né? Hoje em dia, gente, a história do funk que a gente tá vendo é uma história que ela permanece ainda na comunidade, mas você já vê muito artista que não cantava funk cantando funk, isso tomando uma proporção gigantesca. A diferença que acontece é que o funk, ele tem um recorte social incrivelmente traduzido em palavras. Então eu comecei a entender o funk ao mesmo tempo, principalmente proibidão e tudo mais, as pessoas estão cantando o que elas vivem, né? Elas estão ali ao mesmo tempo, muitas das vezes denunciando situações, falando coisas. Então é o que nós temos, é o nosso recorte social. E é uma coisa tão impressionante porque ganha um espaço sendo totalmente o avesso do que as pessoas querem ouvir, mas ganha esse espaço e tudo mais, e todo mundo gosta, todo mundo consome isso, mas talvez não na sua playlist favorita do dia a dia. Ela é uma noite, então o Jazz Proibidão foi isso, a gente quis fazer uma noite de 8 da noite, a gente começa 8h30, vai até 5 da manhã, com DJ de funk, DJ de jazz, e a gente tocando no set. E aí a gente começou a fazer esse movimento, deu muito certo no primeiro, segundo, terceiro, a gente vai para a 8ª edição agora. A gente fez aniversário no Circo Voador, e aí a gente vê a potência de projetos que tem essa profundidade social, uma lacuna, que a gente não vai ver o jazz tradicional chegando, porque chega em uma linguagem completamente, como eu te falei, do lado vinho, né? Chegando uma linguagem de tipo, isso aqui é coisa boa. E eu acho que não é essa a pegada. E ao mesmo tempo, eu tenho um trabalho silencioso que rola ali, um recado, que eu acho que é um recado pra mim, que, cara, o jazz tá precisando muito mais do funk, assim, eu acho. Na minha visão, o jazz, o funk, ele chega... Eu digo jazz genérico, né, no nosso recorte aqui, porque o jazz é uma música... Eu costumo dizer que jazz é tudo, é todo som que nasce. Se você compôs aqui agora uma música, isso é jazz, jazz. A única diferença que pode deixar de ser jazz... quando ela, o tempo todo, ela vai se tornar a melodia propriamente já cravada ali, que a gente só vai repetir. Ela não vai parar de nascer de novo. Então a gente fala o jazz quando abre improvisação, para as pessoas terem essa liberdade de criar na hora. Mas toda música que nasce, o pessoal fala que é um jazz, é um som de, como se fosse uma garrafa abrindo, né? É esse frescor, né, de coisas novas, aquela melodia que você sonha, né? A gente costuma falar coisa que a gente... acha que já passou de Javu, né? Eu uso esse nome jazz para quando a gente tem essa vem aquela melodia sentindo assim, na cabeça, é o jazz, né? Nascendo ali. E o jazz é simplesmente uma coisa tão simples, que brota da sua mente. Muitas das vezes tem similaridade com coisa que você já escutou, mas em si provavelmente tem uma essência ali em cima, uma essência nova, uma essência. E às vezes, quem dirá, nasce coisa completamente diferente, coisas completamente novas. E o jazz é isso, e eu acho que tudo, a gente tem alguns festivais chamados Tudo é Jazz, né? Mas aí pra tu ver a complexidade, mas também não é bem assim, né? Tudo, né? É mais ou menos, a gente tem que ter essa liberdade pra o músico criar na hora, né? Criar e se reinventar ali na hora. Ao mesmo tempo, a gente também tem a música experimental, né? Que a pessoa tá criando ali o tempo todo, e já não leva esse nome de jazz. E aí tem essas complexidades todas, mas dentro do nosso Jazz Proibidão, eu passei a chamar pessoas que não são aí que tá. Eu passei a chamar pessoas que não são do circuito de jazz para tocar. Os músicos, então tem uma mistura. Tem os jazzistas ali, tem a galera que não é tão do jazz, tem os DJ de funk, aí tem um cantor que eu entendo muito desse movimento de certo espaço de jazz não abrir espaço para cantores. Eu entendo isso completamente, mas ao mesmo tempo também chamar o cantor que tá ali, que tem um talento extra e não consegue botar em prática porque falta uma roda com essa tal liberdade para ele criar à vontade. E aí a gente é sem limite, é madrugada, e aí a gente, pra fechar a tampa, a gente começou a botar alguns standards de jazz e a gente toca em funk. Mas não é funk bateria e bota funk, não. A gente bota os beats mesmo. Toca com os beats, a gente usa harmonia. A coisa mais legal dessa experiência é que eu falo que é um lab, né? Eu falo que é um laboratório. E as proibidão é um laboratório. E a harmonia e o ritmo, eles. É, ali que mora, acho que, o segredo, porque eles se complementam, né? Não dá pra ter muita harmonia e muito ritmo. Ou você tem muito ritmo, menos harmonia, ou então você tem menos ritmo, muita harmonia. E hoje em dia o que move as pessoas é o ritmo. Mas a gente também não deixa a harmonia de lado. A gente tenta trabalhar ela da melhor forma possível, que a gente traz. As pessoas falam sofisticação, né? Acho que eu costumo dizer que é trazer verdade, desafio. Porque o jazz, tipo, quando a gente fala de sofisticação, eu acho que é uma coisa tão linda, assim, quando a gente vê o bebop, a gente vê essas tecnicidades da música. Os caras tocavam ali na época coisas completamente difíceis, os caras fazendo umas frases completamente tocas. Eles não foram estudar na faculdade, estudaram um monte de coisa, aquilo estava dentro deles. Eles não tava dentro deles. Então, com a sofisticação do jazz, não, estava só dentro deles. Eles tocaram isso e botaram isso para fora. E aí, o Jazz Proibidão é tudo isso aí que você está falando. A gente começou, assim, em números, começamos fazendo um show. A meta foi 400, aí foi 600, lotou. Sempre muito caos, muito caótico, mas não sei se as pessoas gostam disso. A gente fica preocupado com a saúde das pessoas, alguém passar mal. O segundo a gente foi fazer para 1.000, deu 1.300. Sempre passando assim, mas aí a gente falou, cara, vamos para um lugar grande, para um lugar. Aí chegamos lá, o cara voltou para o lugar, era para 3.000 pessoas. A gente falou, se a gente botar 1.500 aqui, a gente tá felizão. Cara, deu 2.600 pessoas.
1: Uau.
0: O lugar ficou insuportável. Tem até algumas fotos no site, assim, de cima. Muita gente em todas as áreas. E aí agora a gente tá fazendo nessa meta de atingir ali no mínimo de 2.000 pessoas.
1: Uau.
0: E beber esse som. E é muito legal, porque é uma festa, né? E, tipo, as pessoas, nem todo mundo tá ali 24 horas prestando atenção no lugar. Então, o evento, ele começa a ter uns outros recortes, né?
1: Sim, sim.
0: Ele começa a ter outros recortes que vai um pouco além só do som, né?
1: Sim.
0: E aí é completamente o inverso da cultura no talk, né? Tipo, no Tribos tinha essa cultura no talk, né? Tipo, o músico tá tocando, não fala, fica quieto e tudo mais. E aí eu acho que é um pouco isso, das pessoas estarem assim do nada. E aí começa a acontecer certas coisas no baile, que as pessoas vão parando assim, e começa aquela coisa aí contagiando as outras, sabe?
1: Uhum.
0: Aqueles momentos. Então a gente faz músicas longas, músicas. Um DJ falou pra mim, cara, eu gostava que vocês faziam umas músicas de 10, de 11 minutos, assim, daqui a pouco o bagulho tava lá embaixo, daqui a pouco o negócio subia e tudo mais. Então é muito legal, é uma festa muito rotativa. Chega pessoas de todas as idades, chega pessoas de 50 e fica no primeiro set. A gente começa o primeiro set 10h30 da noite.
1: Uhum.
0: A gente vai até beirada meia-noite ali, aí depois começa o funk mesmo.
1: Uau.
0: Aí tem uma galera que vai embora. E depois a gente volta depois do funk. É uma missão voltar depois do funk, é uma missão, porque as caixas de som, com a batida do funk, ela fala de um jeito, com a banda tocando, ela fala de outro, né? Não é a mesma pressão, né? E a gente tenta trazer esse som, pressão pro nosso som, mesmo com muitos instrumentos acústicos. E aí a gente tenta fazer essa é uma conquista mesmo, é muita gente chegando e a gente tenta conquistar as pessoas com isso. Então, no Rio se tornou um evento muito original, assim, você tem muitas festas de música eletrônica muito lotadas. Os caras não gastam, assim, com artístico, às vezes pegam um DJ muito caro e tal, mas eu acho que não tem tantos problemas, assim, coisas para resolver, né, soluções sonoras, assim, né, botou as caixas boas pra caramba, deu tudo certo, porque também eu acho que tá como a música chega nas pessoas, né, na hora, é como ela, a música, não é que a música chega alta, mas ela chega potente pras pessoas, e o Jazz Proibidão a gente tenta ter esse impacto, assim. É, e eu falo literalmente com as pessoas, cara, eu não tô aqui só tocando pra mim, não. Eu quero que as pessoas se conectem com o som. Porque eu não tô fazendo só som pra mim. E eu admiti muito isso, porque uma das coisas que eu aprendi, né, você tem que tocar pra você, você tem que estar feliz. Cara, eu tô feliz pra caramba, mas quando as pessoas entendem o que eu tô falando, o que eu tô tocando, e elas interagem, elas se integram esse som, pô, é uma coisa muito gostosa, cara.
1: Uau. Mas isso é muito interessante, porque quando você tá tocando no seu quarto, você pode estar ali feliz, mas quando você tá num show e você percebe o feedback do público, a sinergia que acontece entre artista e público, cara, é uma coisa maravilhosa, é muito lindo isso. Imagina você tocar e não ter o feedback da galera, né? Não perceber que aquilo que você está fazendo não está conectando com as pessoas, né? E você encontrou um caminho aí totalmente original e que, pelo visto, realmente está sendo revolucionário. Mas vamos ouvir mais uma música. Você falou...
0: Boca Número Zero Funk.
1: Boca Número Zero Funk. Vamos lá, vamos ouvir.

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0: Acabamos de apresentar Escala Brasileira.
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2: Agora em Brasília, 11h58.
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7: Em Brasília, meia-noite.
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7: Olá, uma ótima madrugada para você que sintoniza a Rádio Senado. Eu sou Ricardo Nakaoka, em sua companhia, apresentando a programação musical de Gilberto Amorim. Abrindo a hora, você ouve Oswaldo Montenegro.

0: Ouvimos Rádio Táxi, Coisas de Casal. Antes, Marisa Monte, Sua Onda. E abrindo a hora, Oswaldo Montenegro, Lua e Flor.
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0: Horário de Brasília, 12:11.
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0: Na sequência, Lineker.

0: Fechando o bloco, Lued Luna, Karma, antes Russo Passa Pulso, Flor de Plástico e ainda Lineker, Lua de Fé.
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0: Brasília, meia-noite e 25.
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0: Fique agora com Wilson das Neves e Mariana Bernardes.

0: Ouvimos Raul Seixas, O Trem da Sete. Antes, Surica, Lama. E abrindo o bloco, Wilson das Neves e Mariana Bernardes, Passarinho de Gaiola.
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0: Pouco conhecido fora de Pernambuco, o compositor Nelson Ferreira foi um dos maiores nomes do frevo. Autor de Evocação Número 1, um clássico no carnaval recifense desde a década de 1950. É de Nelson também a música Borboleta Não É Ave, apontada como o primeiro frevo gravado em disco na história, lançado em 1923. Exímio pianista, Nelson Ferreira nasceu em 1902, numa família musical, e com apenas 13 anos, começou a se apresentar profissionalmente, primeiro em pensões e cafés, e depois em orquestras de cinema, que faziam o acompanhamento musical quando os filmes ainda eram mudos. Com a chegada do cinema sonoro, Nelson Ferreira se transferiu em 1932 para a Rádio Clube de Pernambuco, onde atuou como locutor, produtor, diretor, regente e pianista.
4: O Rádio Clube de Pernambuco inicia o seu serviço de gravação de discos. Nelson Ferreira, o compositor primoroso que orgulha a música pernambucana.
0: Foi nessa época que Nelson Ferreira começou a se destacar como compositor de temas para embalar os foliões, quando venceu em 1933 um concurso carnavalesco promovido pelo Jornal do Comércio, com a marcha A Virada.
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0: Apesar de Nelson Ferreira nunca ter saído de Recife, suas músicas chegaram a ser gravadas por nomes de projeção nacional, como Nelson Gonçalves, Dircinha Batista e Francisco Alves. Mas o maior intérprete do compositor foi Claudionor Germano, aquele que é considerado o mais importante cantor de frevo de todos os tempos.
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0: O destaque da obra de Nelson Ferreira é, sem dúvida, a série Evocações, composta por 7 frevos, que homenageiam grandes nomes do carnaval, lançados entre os anos de 1957 e 64. Vamos ouvir agora a música mais famosa dessa série, apontada como marco inaugural do subgênero frevo de bloco, e que foi a canção mais tocada no Carnaval Brasileiro de 1957. Evocação Número 1, na gravação original com o bloco Batutas de São José e direção do maestro Nelson Ferreira.

0: Acabamos de ouvir o bloco Batutas de São José, na gravação de 1957, do clássico carnavalesco Evocação Número 1, composição de Nelson Ferreira.
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3: Agora em Brasília, 12:41.
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3: Fique agora com Lenine.

0: Fechamos a hora com Nauzete, Canto em Qualquer Canto. Antes, Renato Teixeira, Frete. Também ouvimos Maria Bethânia, A Ponte. E ainda Lenine, Paciência.
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0: Meia-noite e 58 em Brasília.
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0: Em Brasília, uma hora em ponto.
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7: Eu sou Regina Pinheiro e você ouve agora as principais notícias do Senado Federal. A Comissão de Assuntos Sociais pode votar um projeto do senador Doutor Irã, do Progressistas de Roraima, que amplia o abatimento da dívida do FIES para médicos que trabalham pelo SUS em regiões com carência de profissionais. A proposta permite abater até metade da parcela mensal da dívida. Hoje, o benefício é de 1% ao mês para médicos que atuam na área da família. A ideia é reduzir a dívida dos profissionais e levar mais médicos à área. Áreas onde eles são mais necessários.
8: Damos um alívio grande ao jovem médico que muitas vezes sai da faculdade com uma dívida enorme e, ao mesmo tempo, levamos mais profissionais às estruturas hospitalares.
7: A Comissão de Direitos Humanos vai criar um grupo de trabalho para acompanhar a suspensão do Elevides pela Anvisa. O medicamento é usado no tratamento da distrofia muscular de Duchenne, doença rara que causa perda progressiva da força muscular. Em audiência no Senado, famílias defenderam a retomada do tratamento. A senadora Damaris Alves, do Republicanos do Distrito Federal, anunciou a criação de grupo de trabalho. Débora Racelli, mãe de Raul, de 6 anos, disse que o Elevides é a esperança das famílias.
9: Eles estão indo para a escola, eles estão indo brincar. Pode não ter os melhores ganhos no gráfico, mas a doença parou, a doença estabilizou, a doença está dando respiro para que eles sejam crianças.
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0: Olá, uma ótima madrugada para você que sintoniza a Rádio Senado. Eu sou Ricardo Nakaoka, em sua companhia, apresentando a programação musical de Gilberto Amorim. Abrindo a hora, você ouve Pitty.

0: Ouvimos Nila Branco, Areias Escaldantes. Antes, Lobão, Vida Louca Vida. E abrindo a hora, Pitty, Na Sua Estante.
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0: Pelo horário de Brasília, 1:13.
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0: Na sequência, Elis Regina.

0: Fechando o bloco, Silva e Illy, Nós Dois Aqui. Antes, Lô Borges, Meu Filme. E ainda, Elis Regina, O Trem Azul.
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0: Horário de Brasília, 1h28.
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0: Na sequência, Rodrigo Campos e Mari Tavares.

0: Ouvimos Roberta Sá, Nossos Planos. Antes é Miguel Wisnik, Zair Guajajara e Sofia Chablau, Estranha Religião. E abrindo o bloco, Rodrigo Campos e Mari Tavares, Atraco.
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0: Agora em Brasília, 1:39.
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0: 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Na sequência, Martinho da Vila e Aline Calisto.

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1: 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Então, que coisa é essa?
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2: Ouvimos Jardes Macalé, Aurora Analfabeta. Antes, Dorina, Anjo da Velha Guarda. E ainda Martinho da Vila e Aline Calisto, Fita Amarela.
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2: Horário de Brasília, 1 hora e 49 minutos.
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1: Ótima madrugada para você que sintoniza a Rádio Senado. Eu sou Ricardo Nakaoka, em sua companhia, apresentando a programação musical de Gilberto Amorim. Abrindo a hora, você ouve Luísa Posse.

0: Ouvimos Nat Roots e Melim, De Tanto Sol. Antes Hit, A Vida Tem Dessas Coisas. E abrindo a hora, Luísa Posse, Paisagem da Janela.
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0: Agora em Brasília, 2 horas e 11 minutos.
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0: Fique agora com Ângela Rorô.

0: Fechando o bloco, Luísa Posse, Tempos Modernos. Antes, Emílio Santiago, Doce Viver. E ainda, Ângela Rorô, Amor, Meu Grande Amor. Agora, 2 horas e 22 minutos em Brasília.
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0: Na sequência, Zé Manuel e Grupo Bongar.

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0: Ouvimos Criolo, Iemanjá Chegou. Antes, Leila Maria e Tiago Mocotó, Mar Desconhecido. E abrindo o bloco, Zé Manuel e Grupo Pongar, no Rio das Lembranças.
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0: Horário de Brasília, 2h37.
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0: Fique agora com Carlos Lira.
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0: Ouvimos Francis Haime, Palavras Cruzadas. Antes, Fátima Guedes, Trastes. E ainda Carlos Lira, Você e Eu.
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0: 2:49 pelo horário de Brasília.
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0: Na sequência, Agnes Nunes.

0: Fechamos a hora com Anastácia, Eu Só Quero um Xodó. Antes, Ed, Atiça. E ainda Agnes Nunes, Última Dança. Agora em Brasília, 3 horas em ponto.
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4: Sempre tem boas novidades brotando do solo fértil da novíssima música brasileira. Olá, tudo bem? Meu nome é Guilherme Michelucci e nessa próxima hora eu vou te apresentar uma seleção de jovens artistas que mal começaram e já estão impressionando. Segue aqui comigo para ouvir lançamentos de Sara Alencar, Juliana Linhares, Jonatas Belgrande, Doral, Lara Estelita, Sofia Malta, Regiane Araújo, Gabi Farias, Taia, Tiago El Ninho, Carol Freitas, começando com Agnes Nunes e Felipe Toca.
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4: Felipe Toca é um cantor e compositor potiguar que faz uma MPB suave e pop, com pegada nordestina, cantando as várias nuances do amor. Já Agnes Nunes é uma jovem cantora e compositora baiana, criada no interior da Paraíba, também muito romântica, que tem uma voz meiga e angelical e um sotaque delicioso. Juntos, em 2026, os dois lançaram a música que abre esta edição do Som Temporâneo, Borboleta Furta Cor, com Agnes Nunes e Felipe Toca.

0: Ouvimos Agnes Nunes e Felipe Toca na música Borboleta Furta Cor, um lançamento de 2026.
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0: e depois dessa super colaboração de Agnes Nunes e Felipe Toca, o Som Temporâneo apresenta outra parceria de jovens talentos da música brasileira, Sara Alencar e Maria O. A Sara Alencar é uma cantora, compositora, bacharel em composição, mestre em musicologia e doutora em processos de criação, se destacando também nas trilhas sonoras para teatro e cinema. Em seu trabalho autoral de MPB, ela apresenta uma sonoridade pouco convencional, a partir de ritmos populares como cúmbia, baião e frevo. Em 2026, a Sara fez uma parceria com a cantora e compositora Maria O., que também é um novo nome da MPB e tem um timbre de voz singular. E o resultado foi a música que ouviremos agora, Maré Mansa, com Sara Alencar e Maria O.

Essa foi Sara Alencar e participação de Maria O na música Maré Mansa. E depois deste lançamento de Sara Alencar, o Som Temporâneo segue em frente na missão de te apresentar mais novos talentos musicais do Brasil. Agora é a hora da Juliana Linhares. A cantora e compositora potiguar Juliana Linhares é vocalista da banda carioca Pietá. Mas ela se destaca mais em carreira solo, marcada por uma MPB visceral e nordestina e também por muitas parcerias ilustres, como Zé Cabaleiro, Ney Matogrosso, Chico César e Tom Zé. Agora, vamos ouvir a primeira faixa que ela apresentou de seu segundo álbum, intitulado Até Cansar o Cansaço. O nome da música é Depois do Breu, com Juliana Linhares.

0: Ouvimos Juliana Linhares na música Depois do Breu, um lançamento de 2026 que faz parte do álbum Até Cansar o Cansaço, o segundo da cantora e compositora potiguar Juliana Linhares. 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E vamos agora para o primeiro intervalo do Som Temporâneo, adiantando que as próximas novas caras da música brasileira selecionadas para o próximo bloco são Jonatas Belgrande, Doral e Lara Estelita.
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2: Em Brasília, 3 e 14.
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0: Você vai ouvir quatro lançamentos fresquinhos nessa segunda parte do programa. Quem puxa o bloco é o Jonatas Belgrande. O cantor e compositor Jonatas Belgrande é carioca. Ele faz uma MPB alto astral, colocando o violão como protagonista em estilos como Ijexá, funk carioca, samba e forró. Já as letras do músico são poéticas, românticas e reflexivas. Como exemplo, te deixo com o lançamento de 2026 do Jonatas Belgrande. A música Venha Me Beijar.

Este foi o Jonatas Belgrande na música Venha Me Beijar, de 2026. E depois do Jonatas Belgrande, o Som Temporâneo segue em frente com mais novidades, como a junção bombástica de Marcelo Tofani, Djonga, FBC e Lisboa. Lisboa, FBC, Djonga e Marcelo Tofani são jovens nomes em evidência na cena musical mineira, de áreas bem distintas, mas com grande sinergia. O Lisboa é do pagode, o Djonga é um dos rappers mais renomados do momento, o FBC encabeça uma onda black dos bailes de periferia e o Marcelo Tofani é da MPB e do pop, fundador da banda Rosa Neon. Em 2026, eles se juntaram para o projeto Fogueira, num clima de roda de violão na praia. Para você ter uma noção, fique agora com a música Jeribá, com Marcelo Tofani, Djonga, FBC e Lisboa. Fui feliz.

Coletivo Fogueira, lançado em 2026. E o Som Temporâneo segue em frente com os lançamentos dos novos nomes do cenário musical brasileiro. Vamos agora conferir Doral. Formada em Manaus, por 5 amigos de longa data, a banda Doral faz música para sentir e cantar junto. Espere ouvir um som romântico, poético e solar, com influências da soul music, do lo-fi e do pop rock, com um tempero bem brasileiro. Para você ter uma noção do som da banda Doral, ouviremos agora a música Manhã de Sol.

Ouvimos Doral na música Manhã de Sol, um lançamento de 2026 da banda amazonense Doral. E quem está de próximo na fila de novidades do som temporâneo é a Lara Estelita. A jovem cantora e compositora carioca Lara Estelita entrega muita doçura na voz, transformando em músicas histórias que viveu e ainda viverá. Tudo isso numa estética bem variada, indo das baladas voz e violão ao pop contemporâneo. Te recomendo ouvir o primeiro álbum da artista, chamado 10 do 10, lançado em 2026. É nele que está a música que ouviremos agora, Calma Coração, com Lara Estelita.

Esta que acabou de tocar foi a Lara Estelita na música Calma Coração. A faixa faz parte do álbum 10 do 10, o primeiro da cantora e compositora carioca Lara Estelita, lançado em 2026. E com a Lara Estelita, encerramos o segundo bloco do Som Temporâneo, o seu radar dos bons novos nomes que sempre surgem na música brasileira. Daqui a pouco, na terceira parte, depois do intervalo, ouviremos lançamentos de Sofia Malta, Regiane Araújo e Gabi Farias.

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1: Horário de Brasília, 13h30.
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6: Voltei, agora com Sofia Malta e uma convidada. Com músicas que passam por relacionamentos, empoderamento feminino e crescimento pessoal, a cantora, compositora e atriz pernambucana Sofia Malta é influenciada por MPB, pagodão, psicodelia, brega, piseiro e funk. Na música que ouviremos na sequência, lançada em 2026, a Sofia contou com a colaboração de outra promessa da música pernambucana, a cantora e compositora Uana. Vamos ver como ficou. Sofia Malta e Uana na música Falei de Você na Terapia.

Ouvimos Sofia Malta e participação de Uana na música Falei de Você na Terapia, de 2026. E depois dessa colaboração de Sofia Malta com Uana, o Som Temporâneo te apresenta a Regiane Araújo. A cantora e compositora Regiane Araújo é do Maranhão, a terra do reggae no Brasil. E o trabalho dela explora muito esse estilo de origem jamaicana, bem popular em São Luís. Mas ela tempera o reggae com outras referências, como pop, afrobeats e o tambor de crioula de sua terra natal. Tudo isso em letras sobre amor próprio, identidade e cura. Fique então com uma de 2026 da Regiane Araújo, a música Núcleo Terrestre.

Acabamos de escutar a Regiane Araújo na música Núcleo Terrestre. O lançamento de 2026 faz parte do primeiro álbum da cantora e compositora maranhense Regiane Araújo, chamado Equatoriana. E o Som Temporâneo não cansa de te apresentar as novas caras da música brasileira. Vamos então com a Gaby Farias. Gaby Farias é uma cantora e compositora amazonense que traz diferentes possibilidades para a música do norte do país, dando a ela uma cara pop, latina e contemporânea. As letras da Gaby falam de afetos permeados por natureza, ancestralidade, espiritualidade e territorialidade. Na sequência, você confere um lançamento de 2026 da Gaby Farias, a música Serena.

0: Essa foi a Gabi Farias, encerrando o terceiro bloco do Som Temporâneo com a música Serena, um lançamento de 2026 da cantautora amazonense Gabi Farias. E o Som Temporâneo ainda não acabou. Depois do intervalo, tem nosso último bloco, com Taia, Thiago El Niño e Carol Freitas.
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2: 3 horas e 43 minutos pelo horário de Brasília.
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0: Última parte do programa. E quem eu apresento agora é a Taia. Taia é uma cantora e compositora de Aracaju, Sergipe, que apresenta uma grande força cênica e um visual marcante. Além, é claro, de um trabalho sonoro diferenciado, no encontro da MPB, do pop, do brega e do eletrônico, em canções que tratam de sentimentos, identidade, memória e existência. Em 2026, a artista lançou um grande segundo álbum, chamado O Batajá, do qual ouviremos uma amostra, a música Brotar, com Taia.

Ouvimos Taia na música Brotar, faixa do disco O Batajá, o segundo da cantora e compositora sergipana Taia, lançado em 2026. E ainda tem mais um pouquinho de novos músicos nessa edição do Som Temporâneo. Nossa penúltima atração é o Thiago El Niño. O rapper, cantor e compositor Thiago El Niño é fluminense de Volta Redonda, com sonoridade bem baiana, resultante de batidas de terreiro, boom bap, pagodão, música latina, axé e MPB, trazendo letras que falam de racismo, espiritualidade, ancestralidade, afirmação da negritude e muito amor. Para te convencer de que você deve prestar atenção no músico, ouviremos agora uma de 2026 com participação de Felipe Cordeiro. É a música Feitiço, com Thiago El Niño.

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Este foi Thiago El Ninho com participação de Felipe Cordeiro na música Feitiço, um lançamento de 2026 que faz parte do Cangerê, o quarto álbum do cantor, compositor e rapper fluminense Thiago El Ninho. E o Som Temporâneo te apresenta a última música dessa edição do programa, com Carol Freitas, que vem bem acompanhada. Baiana de Feira de Santana, a cantora e compositora Carol Freitas canta a festa, a ancestralidade afro, a solidão, entre outros temas, passando por diversos estilos, como samba, jazz, bossa, trap, forró e ijexá. Em 2026, a artista pediu reforço do grupo Sambaiana e o resultado foi o pagodão que ouviremos agora. Carol Freitas com Juntas no Pagodão.

0: Ouvimos Carol Freitas com participação de Sambaiana na música Juntas no Pagodão. Um lançamento de 2026 da cantora e compositora baiana Carol Freitas. E acabou esta edição do Som Temporâneo, o programa que garimpa para você um lado diferente da nova música brasileira. Eu sou Guilherme Michelucci, responsável pela produção e apresentação do programa. Quem editou nosso áudio foi o André Menezes. 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E estamos também no site da Rádio Senado, na aba Programas, com todas as edições do Som Temporâneo disponíveis para audição e também o nome dos artistas que tocaram em cada uma delas. Abraços e até o próximo Som Temporâneo.
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4: Em Brasília, 13h58.
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9: Em Brasília, 4 horas.
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9: Olá, uma belíssima madrugada para você, ligado e ligada na Rede Senado de Rádio. Eu sou Davi Warshavski, a partir de agora, na sua companhia. A programação musical é de Gilberto Amorim, e a gente começa com Jorge Aragão e Xande de Pilares. Música.

0: Você ouviu Roberto Ribeiro, Meu Drama, antes Alcione, Mundo Melhor, e Jorge Aragão e Xande de Pilares, Papo Preto. Em Brasília, 4h13.
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1: Você ouviu Zé Ramalho, O Canto da Ema, Marinês e Ney Mato Grosso, Lamento Sertanejo, e Flávio José, Espumas ao Vento. Em Brasília, 4h39.
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1: Agora, Sérgio Brito.

0: Essa foi a banda Capital Inicial, Primeiros Erros. Antes, Penélope, Namorinho de Portão. E Sérgio Brito, Epifania. Em Brasília, 4h50.
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2: Na sequência, Virgínia Rodrigues.

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1: Esses foram Eloá, Luiz Caldas e Matheus Aleluia, Deixa Girar. E Virgínia Rodrigues, Depois que o Ilê Passar. Em Brasília, 5 horas.
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4: Eu sou Regina Pinheiro e você ouve agora as principais notícias do Senado Federal. A Comissão de Assuntos Sociais pode votar um projeto do senador Doutor Irã, do Progressistas de Roraima, que amplia o abatimento da dívida do FIES para médicos que trabalham pelo SUS em regiões com carência de profissionais. A proposta permite abater até metade da parcela mensal da dívida. Hoje, o benefício é de 1% ao mês para médicos que atuam na área da família. A ideia é reduzir a dívida dos profissionais e levar mais médicos à área onde eles são mais necessários.
5: Damos um alívio grande ao jovem médico que muitas vezes sai da faculdade com uma dívida enorme e, ao mesmo tempo, levamos mais profissionais às estruturas hospitalares.
4: A Comissão de Direitos Humanos vai criar um grupo de trabalho para acompanhar a suspensão do Elevides pela Anvisa. O medicamento é usado no tratamento da distrofia muscular de Duchenne, doença rara que causa perda progressiva da força muscular. Em audiência no Senado, famílias defenderam a retomada do tratamento. A senadora Damaris Alves, do Republicanos, do Distrito Federal, anunciou a criação de grupo de trabalho. Débora Racelli, mãe de Raul, de 6 anos, disse que o Elevides é a esperança das famílias.
6: Eles estão indo para a escola, eles estão indo brincar. Pode não ter os melhores ganhos no gráfico, mas a doença parou, a doença estabilizou, a doença está dando respiro para que eles sejam crianças.
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1: Seguimos juntos na madrugada desta sexta-feira, dia 28 de agosto. Eu sou Davi Varchavski e a programação musical é de Gilberto Amorim. Abrindo mais um bloco, Edson Gomes.

0: Você ouviu Cidade Negra, Falar a Verdade, da UDI, Hoje Eu Quero Sair Só, e Edson Gomes, Árvore.
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0: Em Brasília, 5h14.
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0: Na sequência, Lucas Santana.

0: Essa foi Bebel Gilberto, Baby, antes Adriana Maciel e Mosca, Tô, e Lucas Santana, Amor em Jacumã. Em Brasília, 5h27.
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6: Agora, Priscila Tossan.

0: Você ouviu Maria Rita, Saco Cheio, antes Marcelo D2, Na Veia, e Priscila Tossan, Disfarça e Chora.
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0: Em Brasília, 5h39.
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0: Você ouviu Gilberto Gil, Ela, antes Márcia Salomão, Meu Brasil é com S, e Rosa Passos, Você Vai Ver.
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0: Em Brasília, 5h52.
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5: Proposta garante regras para melhorar o diagnóstico e tratamento de doenças raras no SUS.
7: O projeto também determina que o Ministério da Saúde crie um sistema nacional para reunir e compartilhar informações sobre doenças raras.
5: Pesquisa mostra que a violência doméstica é percebida de forma diferente entre os estados. Eu sou Regina Pinheiro e este é o Boletim.leg. Está pronto para a votação da Comissão de Ciência e Tecnologia o projeto que define critérios para avaliar tratamentos de doenças raras no SUS. Repórter Marcela Cunha.
7: Hoje, a Comissão Nacional de Incorporação de Tecnologias no SUS, a CONITEC, analisa critérios como eficácia, segurança, custos e relação entre o preço e os benefícios de uma nova tecnologia. A proposta determina que, no caso das doenças raras, também sejam consideradas as particularidades dessas condições, como a gravidade e a progressão da doença, a existência de alternativas disponíveis no SUS e os impactos na qualidade de vida dos pacientes. Autor do projeto, o senador Flávio Arnes, do PSB do Paraná, destaca a necessidade de melhorar a atenção às pessoas com doenças raras no país.
8: Demora no diagnóstico, dificuldade de acesso a tratamentos adequados e a falta de integração das informações sobre doenças raras no Brasil.
7: O projeto também determina que o Ministério da Saúde crie um sistema nacional para reunir e compartilhar informações sobre doenças raras.
5: Os dados estaduais da última Pesquisa Nacional sobre Violência contra a Mulher, do Data Senado, mostram que a percepção da violência de gênero varia nos diferentes estados brasileiros. Raíssa Abreu tem os detalhes.
9: Em Alagoas, 36% das mulheres relataram situações de violência sem identificá-las como violência doméstica ou familiar. No Paraná e em São Paulo, esse índice foi de 25%. O presidente do Senado, Davi Alcolumbre, disse em nota que divulgar dados por estado ajuda a entender o problema em profundidade e aumenta a chance de combatê-lo. O coordenador do Data Senado, José Henrique Varanda, disse que o objetivo não é criar um ranking entre os estados.
10: O detalhamento estadual é muito mais importante não para criar um ranking, mas para identificar as necessidades de cada localidade. A gente olha para esses números, a gente vê que ainda estamos assim, muito aquém da realidade.
9: A pesquisa é uma parceria do Data Senado com o Observatório da Mulher contra a Violência.
5: Já está na Comissão de Agricultura o projeto que define o 13 de setembro como Dia Nacional da Cachaça. Foi nesse dia, em 1661, que a coroa portuguesa autorizou a produção da bebida no Brasil. Repórter Alexandre Campos.
11: Atualmente, um decreto estabelece que a cachaça é o nome típico e exclusivo da aguardente de cana produzida no Brasil, com graduação alcoólica de 38% a 48% em volume a 20 graus. Segundo Vicente Bastos, presidente da diretoria executiva do Instituto Brasileiro da Cachaça, a aprovação do projeto vai colocar em evidência o tamanho dessa indústria e a importância de sua regulamentação e controle.
12: Todo brasileiro tem que, ao encontrar uma garrafa que não tenha procedência definida, ele tem que recusar, né? Os comerciantes têm que saber que não podem comercializar produtos que não têm um registro oficial, que não existe, que não tem o responsável, né?
11: O projeto que institui o Dia Nacional da Cachaça está na Comissão de Agricultura, onde aguarda o relatório da senadora Tereza Cristina, do PP de Mato Grosso do Sul.
5: Os parlamentares devem instalar a comissão que vai decidir sobre a medida provisória que retira impostos sobre compras internacionais feitas no Brasil. A chamada taxa das blusinhas está suspensa até dia 8 de setembro, aguardando a aprovação do Congresso para ser extinta definitivamente. Também pode ser votado o relatório da medida provisória, que amplia o financiamento para motoristas de aplicativo, taxistas, mototaxistas e outros profissionais do transporte. Outras notícias estão disponíveis em senado.leg.br/rádio.
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1: Seguimos juntos até às 7 horas da manhã, agora com a programação musical de Wilton Rodrigues. E a gente vai com Clara Nunes.

0: Você ouviu Sururu na Roda, O Amor e a Rosa. E Clara Nunes, Tu que me destes o teu cuidado. Em Brasília, 6:07.
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0: Fique agora com Guilherme Arantes.

0: Essa foi a banda Engenheiros do Hawaii, para ser sincero. Rita Lee, Menino Bonito. E abriu a sequência Guilherme Arantes com Meu Mundo e Nada Mais. Em Brasília, 6:17.
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0: Ouça agora, seu mar.

0: Você ouviu Maria Bethânia, Reconvexo, Chico César, Flor de Figo e Seu Mar, O Seu Olhar. Em Brasília, 6h33.
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0: Na sequência, Caetano Veloso.

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11: 6:37.
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0: 6:44.
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13: 6:48.
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0: estaremos juntos aqui na nossa rádio. Vem com a gente.
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13: 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É agonia grande. É bandeira pra um lado, paredão pro outro, Santinho chegando, o zap da família.
14: E os jingles, um melhor que o outro.
13: O Geroteio molha. E falando aí, Jerônimo, falando no homem que tem o molho, chegou um áudio de Gero aqui, bora ouvir?
15: Olá, Jaci. Olá, Daniel. Olha, eu estou aqui visitando as obras. Na condição de governador, não posso parar. E na condição de candidato, eu tenho que correr trecho. E olha, eu já estarei com vocês aí, fazendo um balanço do que eu entreguei como governador e o que eu farei nesse próximo governo ao lado de Lula, de Rui, de Wagner. Se liga aí, já estarei com vocês.
13: Bora, Gero, o homem tá pronto e tá querendo.
14: Querendo e podendo, viu? Porque só quem faz parte do time que mudou a Bahia pode mudar ainda mais.
13: E agora todo mundo acha que pode falar em mudança, viu, Jaci?
14: Sabe o que é mudança pra mim? É quando você vê um menino, uma menina, mudar a vida da família com estudo. Como foi comigo? Mudança de verdade é fazer a vida das pessoas avançar.
13: É, porque tem umas mudanças aí que são meio confusas, né? Tem candidato que muda de discurso, tem candidato que muda de lado, tem candidato que muda até de cor.
14: Isso aí eu tô ligado
13: que ele tenta de tudo, mas logo ele se revela. Grita, diz que vai humilhar Jerônimo, muda de lado. Na última eleição ele ficou lá no tanto faz. Até agora a gente não sabe quem é o candidato desse homem, rapaz.
14: Mas veja com quem ele anda. Anda com o time da direita, com os bolsonaristas. Tá tudo com ele. Jogando contra Lula lá em Brasília, aqui na Bahia. E além disso, nunca ajuda, só atrapalha o nosso presidente.
13: O homem é fake demais, não tem lado, pô. Uma hora ele vai pro lado, outra vai pra outro. Daqui a pouco ele tá pedindo ajuda pro GPS e o GPS vai falar assim: vira aqui a extrema direita, tá ok? Até ajuda pra IA. O homem pediu, Jaci.
14: Teve até denúncia que mais da metade do plano de governo dele foi feito com inteligência artificial.
13: Falando em inteligência artificial, tem até uma pra ajudar a gente aqui, ó. Bora ver no que vai dar?
14: Traz aí.
13: Oi, IA, tudo bem?
16: Tudo bem, Daniel.
13: Me diga uma coisa, Iá. É verdade que Neto prometeu dar uma surra em Lula?
16: Sim, na ocasião, ele declarou: o presidente da República, ou qualquer um dos seus que tiver coragem de se meter na minha frente, tomará uma surra.
13: Rapaz, que homem é esse, viu, velho? É bater em Lula, humilhar Gero. Ele pensa que tá no tempo dos coronéis, né, Jaci?
14: Pois é, Daniel, esse tempo já se foi e o nosso governador é um de nós. Não precisa de IA pra saber que Lula tá com Gero, Gero tá com Lula.
17: Meus amigos e minhas amigas, tenho muito orgulho de
11: tudo o que estamos fazendo aqui na Bahia. E agora estamos prontos para mais. Por isso, peço seu voto para o meu companheiro Jerônimo para a Bahia seguir em frente.
14: E tá dito, Daniel, tu ouviu aí? E hoje é sexta.

0: E pra você que ficou até aqui com a gente, muitíssimo obrigado. Fique ligado aqui no rádio e nas redes de Gero, que logo mais a gente aparece.
1: Valeu e até o próximo programa.
0: Porque aqui é nós.
2: E lá, ele.
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2: Ok, beleza, sou eu, Cruza, que eu tô na área, 7h26, no extremo sul da Bahia. Sextou, hein? Vocês ouviram aí a... Começou hoje o programa eleitoral gratuito, olha, obrigatório. 25 minutos, por enquanto a gente só tá vendo é pancadaria, é um falando de outro, falando de outro, projeto e proposta neste primeiro dia, nada, Zé Fini, nada. Olha, daqui a pouco traremos as principais informações, dentre ela, justiça investiga assistência à saúde mental e falta de leitos na Bahia. Você que está me ouvindo aí, quando nós falamos Bahia, dentre 417 municípios, estou falando de Eunápolis. Está aqui no site Bahia Notícias de Salvador e também no saiu da mídia, né? Eu estou lendo aqui do site Bahia Notícias. Vou trazer essa matéria completa daqui a pouco. E ontem, no bate-papo ontem, né? Um bate-papo entre Lula e o Trali, né? E se eu não me engano, a menina lá da Globo, Renata, Lula descarta vender Correios e diz que dívida pública não preocupa. O Brasil tá pagando. O Brasil deve 10 trilhões do PIB, 80%. Mesma coisa de você ganhar R$1.000, tem que tirar 800 para pagar o juro e 200 para você administrar a sua casa. O Brasil tá assim. Mas ele falou que não tem nenhuma preocupação com a dívida pública do Brasil. Ok. Olha, Lula diz que Marcola errou ao pedir dinheiro a lobista. Que filho vai pagar se cometeu ilícitos e que deseja recuperar território do crime. É. E está querendo recuperar o Brasil das facções. Né, de 20 anos, agora já consegui. Agora o verde ele consegui. Pode se preparar que esses 4 anos agora ele vai acabar com o crime no Brasil. Beleza! Olha, eu vou trazer outra matéria também, falando aqui da nossa querida, do nosso querido Brasil. Teve um candidato, o candidato mineiro, ele é chamado de Superman. Ele diz que feminicídio não existe e nem devia estar no Código Penal. Não sei se vocês viram o Superman. Ele falou que não existe feminicídio. Não existe feminicídio. E automaticamente não tem no Brasil. Olha, Cotran permite telas de vídeo no banco da frente, mas motoristas não podem ver as imagens. É isso mesmo. Você vai ter ali a sua tela na frente para você dar uma réquebra de ré, tal, pá. Mas você não pode assistir filmes, ver vídeos de bandas musicais só no banco traseiro para não tirar a atenção do motorista. Tá, beleza? Eu vou falar também, vou trazer hoje sobre a carreta que estará, unidade móvel fará mamografias, ultrassonografias, consultas e biópsias em Eunápolis por quase um mês. Eu quero bater o papo com o pessoal da saúde para saber se essa unidade móvel, né, que estará aqui na cidade de Eunápolis, agora tem especialistas, se só quem fez a sua ficha pelo SUS, quem está na fila da regulação. Ou seja, eu quero bater um papo, falar sobre esse importante evento, essa carreta para atender as nossas mulheres na cidade de Eunápolis. Mas qualquer pessoa com documento pode chegar lá e passar por um procedimento ou não, tem que ser direcionado do posto de saúde. Eu quero falar sobre isso. Tá, beleza? Eu vou no breve apultural, daqui a pouquinho retornaremos batendo papo aí, pegando bom dia do nosso companheiro Carlinhos Mototáxi, falando de notícias de Onápolis, da Bahia, do Brasil e do mundo, trazendo alguns pontos da entrevista ontem, né, do Lula à Globo. Tá, beleza? Aí hoje será a vez do senhor Eduardo Bolsonaro. É aquele velho bate-papo. Voltamos daqui a pouquinho em definitivo. Voltamos já já.
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11: Previsão do tempo para sexta-feira, 28 de agosto de 2026. Região Nordeste. Em Salvador, Bahia, o céu encoberto predomina nesta sexta-feira. A temperatura marca mínima de 21 e máxima de 30 graus. A umidade relativa do ar vai de 90 a 40%. Capela, Sergipe. Sopra velinhas diante de um céu com muitas nuvens. A temperatura mínima é de 21 e a máxima de 32 graus. A umidade do ar varia de 90 a 40%. Você ouviu a previsão do tempo para esta sexta-feira, 28 de agosto de 2026. Com informações do IBGE Cidades e do Instituto Nacional de Meteorologia e INMET. E com redação de Diego Freitas, da agência Rádio Gov, em Brasília, Vladimir Filippin.

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1: Indicadores agropecuários com Diego Brião. Soja.
2: Os contratos futuros com vencimento em setembro registraram elevação nos Estados Unidos na quinta-feira. Na Bolsa de Chicago, a cotação era de US$12,56 por bushel. Valores no mercado físico no Brasil por saca de 60 quilos. Estado do Mato Grosso, cidade de Rondonópolis, R$ 144,00. Bahia, Luiz Eduardo Magalhães, R$ 137,50. E Rio Grande do Sul, não me toque, R$ 133,00.
1: Boi gordo.
2: Em São Paulo, na B3, os contratos com vencimento em agosto eram negociados ao final da quinta a R$ 342,90 por arroba. Houve elevação de 0,12% no dia. Boi à vista, no Mato Grosso, em Cuiabá, R$ 318,50 por arroba.
1: Café.
2: Os contratos futuros de café arábica com entrega prevista para setembro terminaram a quinta-feira em Nova York, nos Estados Unidos, em queda. A cotação era de R$ 2.338,21 por saca de 60 quilos. No Brasil, no mercado físico, valores do café arábica tipo 6 por saca de 60 quilos. Minas Gerais, Varginha, R$ 1.870 e São Paulo Franca, R$ 1.770.
1: Milho.
2: Valores no mercado físico por saca de 60 quilos. Paraná, Marechal Cândido Rondon, R$ 58,00. Valor em estabilidade na comparação com a cotação anterior. E Goiás, Rio Verde, R$ 57,00. Também em estabilidade.
1: Laranja.
2: Os contratos futuros de suco de laranja com entrega prevista para setembro terminaram a quinta em Nova York em queda. A cotação era de US$ 137,35 por libra-peso. Valor da laranja pera extra no mercado físico. Minas Gerais, Belo Horizonte, R$ 2,00 por quilo em estabilidade.
1: Uva.
2: Valores no mercado físico. Rio Grande do Sul, região serrana, tipo Itália, Rubi, média semanal. R$ 9,69 por quilo em queda. E Pernambuco, tipo Isabel, preço médio comercial, R$ 100 por caixa de 18 a 20 quilos em estabilidade.
1: Algodão.
2: Valores do algodão em pluma, por arroba. Mato Grosso Sorriso, R$ 133,34 em queda. E Bahia, região oeste, R$ 144,00 em elevação.
1: Cacau.
2: Os contratos futuros de cacau com entrega prevista para setembro terminaram a quinta em Nova York em elevação. A cotação era de US$ 6.155 por tonelada. Valores do cacau no mercado convencional. Bahia, R$ 329,70 por arroba, em queda. E Pará, R$ 13,98 por quilo, também em queda.
1: Indicadores agropecuários, um conteúdo do Grupo Rádio Web. Informação que amplifica conexões.
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3: Olá, meu querido amigo Sena Santos, muito bom dia para você, para os nossos colegas de bancada, Carlinhos Mototáxi, também o nosso querido Naldo Vieira, nas carrapetas da 104.9 FM Vida de Eunápolis, para toda a região do Extremo Sul, para Bahia, Brasil e Mundo, através da internet. Olha, gente, sextou, chegamos finalmente na sexta-feira, dia 28 de agosto, é um mês praticamente quase findando, mas é o seguinte, a semana ainda não acabou, tem muita água para rolar ainda embaixo dessa ponte. Há quem diga que hoje é considerado aí o dia tradicionalismo chamado Dia da Esbórnia, mas a gente tem muito trabalho pela frente e compromisso com a verdade. E eu trago já alguns destaques que serão notícias daqui a pouquinho aqui no nosso jornal Café com Direitos, notícias do Extremo Sul, do Centro Sul, né, de outras regiões do estado e principalmente da costa do descobrimento da terra mãe do Brasil, de onde a gente fala nesse instante. Olha, daqui a pouquinho nós vamos falar sobre Porto Seguro. Vice-prefeito de Porto Seguro, Paulinho Tuatua, é citado em processo por dívida com IPTU. Olha, minha gente, carceragem da Delegacia Territorial de Eunápolis, viu, meu amigo Sena, abriga quase 4 vezes a capacidade por falta de vagas no presídio. O espaço destinado a 10 pessoas mantém quase 40 detentos e também recebe presos de cidades onde as áreas de custódia deixam de funcionar. Uma outra informação também É muito preocupante. Olha só, faltando pouco mais de um mês para as eleições, minha gente, entidades se calam diante da violência aqui na Costa do Descobrimento. A gente traz essas e outras informações daqui a pouquinho no seu jornal preferidíssimo do horário. E é claro, agradecendo a nossa honrosa audiência que confere nesse momento o jornal que está apenas ainda começando. Eu volto com você ao vivo daqui a pouquinho. É com você nos estúdios, Senna.
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5: Gilmar.
4: Quer mandar um abraço pra turma aí? Fala aí.
5: Mandar um abraço pra Senna Santos.
4: Senna Santos.
5: E Jota Batista.
4: Jota Batista. E Zezinho. Mandar um abraço pra Zé.
5: Zezinho.
4: E aquele ali, como é o nome dele?
5: Cosmo.
4: Cosminho. É o namorador?
5: É.
4: Ah, moleque. Vamos, Senna. Vamos pra cá. Vem que o bicho tá pegando e o bambu tá gemendo. Bora. É sexta-feira.
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3: Ok, beleza! Estamos de volta às 7 horas e 47 minutos do extremo sul da Bahia. Eu quero dar esse recado para vocês, vai ser amanhã. Se prepare, você que está nos ouvindo, Dona Guiomar, prepara o cartão, Dona Guiomar. Minha querida Silene, irmã de Carlinhos Mototáxi. Silene, você que gosta de comer aquele peixe delicioso, o caminhão do peixe, tá bom? 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
6: 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Deixa eu pegar o bom dia aqui do nosso companheiro. Nós perdemos muito tempo, né, gente? Primeiro, nós temos um bloco de aulas 3 às 7h30. E o programa, o programa eleitoral começa, termina às 7h26. 7h25, tem a abertura 7h26, 7h27. E com isso, automaticamente tem que ir para a Procultura. Esse praga é uma figura. Deixa quando o Carlinhos resolve o racha de nego. Gente, ó, nós estamos, vamos tentar resolver isso hoje, tá? Nós estaremos comprando 5 bolas. A Ilma, lá da Mato Esporte, ela fez a R$150 uma bola. Então, se você está nos ouvindo agora, um projeto lá da Colônia, onde tem diversas crianças, mais de 150 crianças, o projeto do Rogério, e tem um projeto no Ponto Maneca, vem cá para a Colônia, se vocês verem o vídeo, as crianças emocionadas, empolgadas, quando ele chega, e nós estamos aí pedindo a sua contribuição, pode ser 10, 20, 30, vamos fazer uma vaquinha para comprarmos 5 bolas, ele não tem ajuda do poder público, infelizmente. Então quero agradecer aqui o pastor Renato Carvalho, que nos ajudou, nosso irmão Josinei Galo do Lava Jato, tio Ney, o meu irmão Almerindo da Oficina, meu querido Almerindo, Marquinhos, meu irmão Marquinhos, o rei do Epox, o filho Dani, o sobrinho da Maria José, o Ivan Kleberson, meu querido Ivan Kleberson, vascaíno, o Joel Cacau, falou ontem que vai contribuir com a gente também, o Alex Manos Dog, o filho da dona Nivalda, falou que também vai contribuir. Nós estamos aí fazendo essa vaquinha para continuarmos aí, para ajudarmos essas crianças a se divertir, a jogar futebol. Uma zona rural que não tem um esporte, mais de 100 crianças, como é um distrito, e para você chegar, você chega em 5 minutos, todo pavimentado. Então, nós vamos ajudar a escolinha aí. Se você pode doar, se você quiser comprar uma bola, você pode comprar também, não tem problema não, tá bom? Então, entre em contato com a gente aí, nos ajude aí a comprarmos 5 bolas de futsal. Carlinhos Mototáxi, bom dia, meu irmão! Bom dia, meu caro amigo Senna, bom dia, Naldo, aos nossos amigos ouvintes, muito obrigado a cada um de vocês na sintonia do nosso programa aí da Zona Rural, aqui da Zona Urbana, da Costa do Descobrimento, aos nossos parceiros guerreiros do dia a dia, mototaxistas, taxistas, carroceiros, caçambeiros, motorista de ônibus, você cobrador, a senhora dona de casa, você que é do comércio, os nobres pedreiros, carpinteiros, armadores, pintores, jardineiros, eletricista, os nossos garis, funcionário público, balconistas, zambuzeiros, carteiros, instrutores de autoescola, instrutores de escolinha de futebol, nossos líderes, religiosos, aos nossos mecânicos de bicicletas, de automóveis, carros pesados, mecânicos de motos, aos nossos alfaiates, costureiras, pedicure, manicure, cabeleireiros, cabeleireiras, empreendedores, empreendedoras, contadores, contadoras, a galera do Motorube, do Urube, a galera do Alternativo, os nossos cabeleireiros, cabeleireiras, pedicure, manicure, empreendedores, empreendedoras, a cada um de vocês, muito obrigado pela audiência. Fala, e fique ligado, nossos números estão à disposição. Diga como é que está sua rua, seu bairro, os atendimentos público municipal, hein? Nos postos de saúde, os atendimentos nos órgãos públicos, municipal, estadual e federal. Ligue e participe. É com você, Senna Santo.
3: Carlinhos Mototáxi, fala um pouquinho ontem sobre a entrevista, o meu querido pastor Arli. Pastor Arli botou bom dia a todos do estúdio. Hoje é aniversário de Cleito, do Cantinho do Acarajé. Beleza, daqui a pouquinho vamos aí
6: parabenizar o Cleito do Cantinho do Acarajé. Um bom dia aí, o pastor Arli. Eu vou resumir essas duas matérias. Ontem no bate-papo de Lula, aquele bate-papo, né? Onde eu acho que deveria ser assim, a Globo deu um show de tranquilidade, de esperar o entrevistado responder de boa, não interrompeu, que pena que só foi ontem, né? Porque os outros... Olha, o presidente Luiz Inácio Lula da Silva, candidato à reeleição, descartou nesta quinta-feira 27 a possibilidade de privatizar os Correios e afirmou que pretende recuperar a estatal, que acumula 4 anos seguidos de prejuízo, em um rombo histórico de 15 bilhões. Em entrevista à Globo, Lula também disse que a dívida pública brasileira não o preocupa e defendeu que o crescimento da economia ajudará a reduzir o peso do endividamento. Sobre os Correios, o presidente afirmou que as dificuldades da empresa não são recentes e destacou a possibilidade de privatização. Desde 85, o Correio brasileiro vive uma crise e alguém quer privatizar os Correios, disse. Lula afirmou que pretende recuperar a estatal e que, caso seja reeleito, os Correios sairão do déficit. Não considero vender os Correios, não considero. Quero recuperar os Correios, sabe? É para ele prestar serviço de qualidade ao povo brasileiro e ele pode fazer, declarou. Para Lula, os Correios têm importância estratégica por estarem presentes em todos os municípios brasileiros. O presidente reconheceu, porém, que a estatal não conseguiu acompanhar as transformações do mercado de entregas e o avanço de empresas concorrentes. Obviamente que os Correios são vítimas de uma crise, que ele não se adaptou ao novo tempo. Não se adaptou, surgiu muita empresa de fazer entrega e o Correio ficou na mesmice. Segundo Lula, a empresa está agora sob uma nova administração, encarregada de fazer o enxugamento porque for necessário. Ele disse ainda que, se preciso, poderá buscar associações com empresas brasileiras ou estrangeiras para ampliar e melhorar os serviços oferecidos pela estatal. A gente quer um Correio prestando serviço junto com qualidade. Outra empresa. Dívida pública. Ele foi perguntado. Questionado sobre quais são as metas para a dívida pública nos próximos 4 anos e para qual percentual do PIB pretende reduzir o endividamento, Lula afirmou que a dívida não preocupa, mas não indicou um patamar a ser perseguido. Na pergunta, foi citado que a dívida pública ultrapassa 10 trilhões e chegou a 82% do PIB, com alta de 10 pontos percentuais durante o atual governo. Lula atribuiu o avanço, entre outros fatores, à taxa de juros de 14% ao ano e ao déficit fiscal de 2,8%, que, segundo ele, herdou do ex-presidente da República. Ou seja, Carlinhos Mototáxi. Essa primeira parte, o que significa, gente? 10 trilhões e chegou a 82% do PIB. A mesma coisa do Brasil arrecadar mil reais por mês e ter que dar R$820. Ou seja, vai sobrar cento e poucos reais. Vamos arredondar para 80. Você ganha R$1.000 por mês, mas você tem que pegar e passar R$800 para o agiota e você vai ter R$200 para administrar a sua casa. Mas não preocupa o presidente, ele deve ter alguma carta na manga, não falou, mas deve ter Carlinhos Mototáxi.
7: Olha, ontem eu estive acompanhando como eu acompanhei o do Zema, e tem um linguajar brasileiro que diz o seguinte: olha, aquilo ali foi encher linguiça ou enxugar gelo, falou coisa com coisa. Tem pessoas mentirosas que acreditam nas suas próprias mentiras E tem políticos brasileiros mentirosos que acreditam na própria mentira deles. Mas eles têm o dom de convencer outras pessoas a acreditar nas mentiras do político. Ontem eu vi uma entrevista muito amistosa, a entrevista do Lula na Rede Globo Televisão. Ele ficou 30 minutos de entrevista para todos os candidatos, né? A exemplo do Zema. O Zema era questionado e a Renata e o Tralli não dava o direito a ele concluir as suas acusações ou as suas perguntas, não dava, mas o Lulinha Paz e Amor, eles, porque não teve jeito, tinha que questionar vários temas, né, que o Lula ficou mais de aproximadamente uns 15 minutos só explicando o mar de lama de corrupção no Brasil, só o mar de lama. E eu vi que ele mentiu tanto pro povo brasileiro, mas tem quem acredita nas mentiras do mentiroso. Eu vi que ele mentiu
8: tanto. O Marcos, desculpa te interromper, o Marcos lá do... Onde você fala isso? O Marcos lá do Talismã, quando eu falei aqui, ele falou assim, nunca vi um cara mentir tanto na televisão.
7: Não, e tem gente que acredita nas mentiras do mentiroso, né?
8: E tem ele mentiroso? Conta uma mentira aí pra mim.
7: O próprio mentiroso, ele mente tanto que acredita na mentira dele. E o político não é diferente. Só que o político tem o dom de convencer outras pessoas a acreditar na mentira. O Lula quer fazer, nesse próximo mandato, já vai chegar a 90 anos, se assim ele conseguir a reeleição, ele quer fazer o que ele não fez em 3 mandatos. Ele quer fazer agora. Olha o cúmulo do absurdo. Ele ficou mais de 15 minutos só respondendo as acusações. E aí ele partiu pro Delaiol, né? Aquele famoso Delaiol do Lava Jato. Ele partiu para o Sérgio Moro. Os bandidos, na concepção dele, quem roubou, quem estourou o Brasil na entrevista dele ontem, foi o Delaiol, que foi um dos que puniram, e foi o Sérgio Moro, porque ele não só foi punido por esses dois, ele sofreu 3 condenações. O Lula continua condenado. O Lula continua condenado. O Lula não está livre dos processos que ele... Ele sofreu 3 ações diferentes. Mentiu tanto, a Renata riu. A Renata Vasconcelos chegou ao ponto de olhar para a cara dele e ficou rindo. Quando ele falou que, não, a economia, eu não sou preocupado com a economia brasileira. Ela deu aquela risadinha e eles deixavam ele concluir as mentiras absurdas que ele cometeu ontem. É o povo brasileiro. E entre os questionamentos, olha a entrevista hoje que será do Flávio. Ele não vai ter tempo de responder as perguntas, porque eles vão questionar, vão rebater, diferente do Lulinha ontem, que falou, e na minha opinião não falou nada. Quando se referiu à questão do envolvimento do filho dele, o mesmo discurso: não, eu acredito na inocência. Então no Brasil é assim, enquanto você estiver sendo acusado, você é inocente, você tem que provar. Enquanto você não for julgado e condenado, que ele foi julgado e condenado, até aí, presidente da República. E ele tentou, de todas as formas, dizer que o Lulinha não deve, não tem nada. Chegou ao ponto, quando eu falo que tem mentiroso que acredita na sua própria mentira, e que tem político que também acredita na sua mentira, mas tem o dom de convencer outras pessoas. Ele disse que não conhece a lobista, amiga pessoal do Lulinha. E tem fotos ela fazendo L ao lado dele, elogiando ele. E ele falou com a maior simplicidade do mundo: não, eu não conheço essa senhora, nunca vi. Olha o como. E tem pessoas que acreditam. E entre os vários questionamentos que ele teve, aí se referiu ao governador, o ex-governador da Bahia, o Jax Wagner. Né, foi questionado sobre o Jacques. Não, mas meu galeguinho, meu alemão, ele é, até provar o contrário, conheço, é meu amigo há mais de 42 anos, né, acredito na inocência dele. Meu Deus do céu, eu acredito que ele é inocente enquanto não for julgado e condenado. E ele, a mesma coisa do seu filho, enquanto não for correto, enquanto não for julgado e condenado, até provar o contrário, o cidadão é inocente. Mas no Brasil que nós vivemos, que ele sofreu 3 condenações com 3 varas diferentes, ele está aí. Como é que você... Então, um discurso que, sinceramente, um discurso vazio. Ele não soube responder às acusações das corrupções, do roubo que está acontecendo no Brasil. Ele não soube, tentou jogar para Bolsonaro, tentou jogar para o Flávio, até a questão do Banco Master. Ele não falou diretamente, né, da situação do Flávio, mas ele tentou esquivar e dar indireto. Então foi uma entrevista sem... Aí, entre os questionamentos, ele foi questionado, sabe onde? O estado da Bahia. É, mas presidente Lula, Jacques Wagner, Rui Costa e Jerônimo, é 20 anos do PT na Bahia. Só que eles erraram na conta, dizendo que é a quarta mais violenta do Brasil. O estado, que é o quarto, não, é o segundo mais violento do Brasil, é o estado da Bahia. E eles esqueceram de perguntar que Eunápolis é o município mais violento da Bahia e o segundo do Brasil. Também a Renata e o Tralha esqueceram de perguntar. E o Lula, quando questionou da questão da violência da Bahia, de 20 anos do PT, não, mas o Rui Costa, o Jacques Wagner, o Jerônimo, é 20 anos junto com o senhor, presidente. E lá temos o estado mais violento. Ele encheu tanta linguiça, enxugou gelo. Não, mas a violência é no país, sim. E essa autoridade maior, que é o presidente da República, não pode tentar fazer a política voltada para a segurança pública. Ah, mas a atribuição é dos estados. Mas esse estado da Bahia, que tem essa parceria com o governo federal de 20 anos, então foi. Eu vi tanto oba-oba, tanto gelo enxugado, tanta linguiça enchendo, e ele tinha o tempo. Que foi diferente do Zema. O Zema não tinha tempo de responder, né, às perguntas que tanto o Tralli quanto a Renata debatiam, não deixava ele concluir. O Luninha não. O Luninha ele tentava falar de petrolão, né, justificar que o culpado daquilo tudo, né, os bandidos foram o Dallaiol, que o bandido foi o Sérgio Moro, que ele é inocente, né? Ele pagou, ele foi preso inocentemente. Chegou o ponto, olha você que está me ouvindo do outro lado, respeito se você gostou da entrevista, respeito que você aplaude, bate palma, é um direito de cada um. Aqui, se você quiser ligar e participar, vai ser literalmente respeitado. Chegou o ponto dele pedir a Renata e o Tralli para pedir desculpa a ele. Olha, vocês da imprensa me massacraram. Vocês. Aí foi onde o Tralli ou a Renata aí deu uma interferência. Não é assim. A Globo fez. Não, vocês da imprensa brasileira, vai chegar um dia que vai ter que me pedir desculpa. Porque eu fui preso inocente. Só faltou o Tralli e a Renata perguntar. E aquelas empresas, presidentes, que devolveram bilhões para os cofres públicos? Não tem nada a ver? Eu não tenho nada a ver com o sítio do Atibaia. Eu não tenho nada a ver com... Foi, sinceramente, olha você aí. Ouve, assiste hoje a entrevista do Flávio. Se você assistiu o do Zema, você vê que o Zema não tinha direito de concluir as suas respostas, porque o Tralli e a Renan... Ali, eles não tiveram como não questionar, porque o Lula ali não apresentou um projeto diferente de 20 anos de PT. Para saúde, para educação, para a infraestrutura do Brasil. Ele não falou nem dos planos que ele tem, se caso ele viesse se eleger novamente. Ele não falou dos planos que ele tem. É a mesma continuidade. E quando ele disse, não, eu não estou preocupado com a economia do Brasil, não. Aí foi quando os apresentadores olharam para a cara dele e riram. Ele não está preocupado, Lula tem 86, não sei, 85. Ele se reeleger vai chegar com 90 anos. Ele vai estar aí com a economia do nosso país. Mas, sinceramente, foi uma entrevista. Teve pessoas que gostam do Lula, é aliado ao PT, que acham que tudo isso que está acontecendo no Brasil é normal, não tem irregularidades, não tem envolvimento, que o Lulinha não deve nada, é um cara inocente, que ele é um menino direito, digno, tem a mesma índole do pai, né, que é presidente da República, um cara direito, honesto. Então tem gente que pensa, bate palma, aplaude, que hoje está aí dizendo: olha que show o Lula deu. Lula deu um show de experiência, de sabedoria. É o que eu te digo. Respeito quem pensa diferente, mas, na minha opinião, tem mentiroso que acredita na sua mentira. E o político não é diferente. O político que acredita na sua mentira, mas só que tem político que tem o dom de convencer pessoas que ele não é mentiroso, é honesto. E bate palma para ele. Infelizmente, Lula formando, né, Lula com 80 anos. Ele, eu acho que tem 79, 80. Vai estar com 84 anos caso ele venha reeleger. Ele vai estar preocupado com a economia do Brasil? Então eu vi uma entrevista de muito cordial, uma entrevista muito amistosa. Ele foi questionado, porque não tinha como ali não questionar esse mar de lama de corrupção envolvendo o governo dele, envolvendo o seu filho, o Lulinha, né, que é tão direito, até provar o contrário, que deveria estar aqui no Brasil, ao lado do seu pai, acionando a justiça. Não, me investigue, pode me investigar que nada eu devo. Está onde o Lulinha? Deveria estar aqui, mas está na Espanha, ao lado lá do prédio, moro vizinho de Vinícius Júnior, né, que paga 30 mil reais por mês de aluguel no apartamento, um dos mais luxuosos da Espanha, onde o Lulinha mora. Deveria estar aqui, apoiando o pai, ao lado do pai, dizendo: não devo nada, sou honesto igual meu pai, sou digno de confiança igual meu pai, então eu quero provar que nada eu devo, ao lado do pai, ao lado da justiça brasileira. Mas, até provar o contrário, o Lulinha ainda é inocente, porque não foi julgado, ou condenado, ou absolvido.
8: Beleza, Lula disse que Marcola errou ao pedir dinheiro.
7: Ainda teve o Marcola, a questão do Marcola. Por que não me pediu? Por que não falou comigo
8: na entrevista? Calma, se controla um pouquinho aí, que essa vai ser outra parte da entrevista. Calma. Lula disse que Marcola errou ao pedir dinheiro ao lobista. Que filho vai pagar se cometeu ilícitos? Que deseja recuperar território do crime. É porque eu vou deixar pro próximo bloco, ó. Lula diz que Marcola errou ao pedir dinheiro a lobista. Que o filho, viu, Carlinhos? Ele falou que o filho dele vai pagar se cometeu ilícitos e que deseja recuperar o território do crime. Ele quer recuperar o Brasil do crime e automaticamente, se o filho deve, ele vai pagar e tá deixando o filho à disposição.
7: Ele deveria trazer, chamar o filho para vir pro Brasil, né? Responder as acusações.
8: Daqui a pouquinho você vai comentar, se você comentou uma parte. Daqui a pouco. O cara apareceu aqui.
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0: Ayrton Senna, bom dia a você, bom dia Naldo, bom dia Carlos Mottaque aí, rapaz. Saí de casa agora de manhã, acordei, meu filho já falou que segunda, terça e quarta não haverá aula, pelo menos aqui no bairro Juca Rosa, no Colégio Modelo. Quinta e sexta, paralisação de novo. Tá feia a situação.
1: Senna Santos.

0: Ok, beleza, pronto, coloca minha vinheta com meu nome aí, coloca minha vinheta com meu nome aí. Dona Guiomar não participa mais, eu não quero nem com Dona Guiomar mais não. Eu não quero nem com, não passo Dona Guiomar mais não, não é pra passar Dona Guiomar mais não. Eu não quero nem com Dona Guiomar mais.
1: Dá um remédio pra esse homem aí, calma, Ronaldo. Ronaldo. Ronaldo, dá um remédio aí pra cena. Ele tá muito inspirado hoje. Não fala meu nome não, senão ele fica aí com graça, tá? Fala assim, uma mulher ligou aqui e disse que você hoje tá inspirado pra dar um remédio pra você beber.
0: É, a senhora fica atrás de graça, eu vou meter o dedo e vou lhe bloquear, Dona Guiomar.
1: O louco daí não é cena não, o louco daí é Naldo, viu? Se você vai me bloquear, eu vou te processar.
0: Ah, ah, ah, um bom fim de semana minha, Guiomar.
1: Eu vi cena falando. Eu tenho que falar com a senhora, Dona Guiomar. Ah, ah, ah, com aquela bestajada dele. Mas é você que bota esse negócio aí, viu?
0: A senhora está almoçando, Dona Guiomar, agora?
1: Eu tô ouvindo, sendo você, porque eu tô cá fora na varanda. Tô almoçando agora. Quer comer feijão? Com cortadinho de abóbora e quiabo. E o rádio tá lá dentro, pra não ficar alto demais. Mas eu tô ouvindo. Você não tem repórter mais não? É o que foi que aconteceu. Eu queria tanto conhecer esse repórter que tinha aí. Pra vir aqui nas ruas, o Jorge Silva tá por aí mesmo. Que o programa Jorge Silva tá bom, viu? De tarde, de noite. Ô, das 5 às 8. Menino, domingo agora foi bom demais. Eu até ofereci um hino pra você também. Um zinho bonito, viu? Menino do céu. Ofereci um pro seu Carmerinho também, pra Marli, pra ela lá.
2: Bom dia, bom dia, bom dia, bom dia. Cena Santa, Nalveiro, Carimba Totati. Bom dia a todos ouvindo a 104 FM. Bom dia, Guiomar. Bom dia, meu amor. Bom dia, saudade. Como é que a senhora tá? Que Deus te abençoe. Qualquer hora eu vou aí mais cedo, né? Pra nós tomar um café aí, viu? Ah, ah, ah. Eu quero conhecer Dona Guiomar. Tchau e obrigado.
0: Beleza. Ô, Dona Guiomar, não, não, viu, Dona Guiomar? Mas esse sinal não presta, não. Esse sinal tem que ser estudado pela NASA, viu? Olha, meu querido, meu irmão Jura da Caçamba, Jura, um abraço para você, meu irmão Jura da Caçamba, que Deus abençoe você, que Deus abençoe a sua vida aí, viu, meu Jura? Chamando um abraço, meu querido Marcos. Olha, eu vou falar aqui mais uma vez, nós estamos, eu fui procurado pelo Rogério, ele é lá do Ponto Maneca, não sei se o pastor Osmar conhece. Ele tá fazendo, ele tem uma escolinha em Ponto Maneca. Eu já fui lá algumas vezes, mais de 200 meninos. E na colônia não tem escolinha. Ele deu de vir até a colônia, tirar o seu tempo, duas, três vezes por semana, para fazer. Ele deu de vir até a colônia, tirar o seu tempo, duas, três vezes por semana,

0: colocou esse valor mais pra você, no caso.
1: A Ilma da Móveis, aqui, ó.
0: Ela não encharca. Se qualquer coisa, ele colocou esse valor aí, mas pra você, no caso, eu faço até R$150, tá bom? Faço 150 pra você, porque no momento só tô tendo essa bola mesmo. Mas é uma bola muito boa, garantia. É microfibra costurada, ela tem, ela é PU com a capa de microfibra.
1: A nossa querida Ilma, ela mandou pra mim aqui e nós estamos fazendo essa vaquinha. Quero aproveitar e agradecer o Renato Carvalho, o pastor Renato, Josinei Galo, Almerino da Oficina, Marquinhos, o Rei do Epox, Ivan Kleberson, nosso querido Joel Cacau, Manos Dog falou que vai nos ajudar. E o meu mestre, o pastor, o meu mestre Osmar, tá acabando de mandar uma mensagem aqui, que também vai nos ajudar aqui com R$50. Deus abençoe, meu pastor Osmar, que Deus abençoe aí.
2: Na campanha do rapaz, deu 100 aqui.
1: Foi? Na campanha, o pastor Osmar deu 100? Deu 100. O pastor Osmar é diferenciado, eu tô com o pé de roda. O meu querido pastor Osmar, um abraço para você. Te mandei um áudio aí, não, vê se esse áudio é ao vivo. Daqui a pouco nós teremos a participação de Raí Santos. Então, fica esse registro aí. Então, pastor Osmar, que Deus abençoe. Um tá dando 10, um dá 20, um dá 50. Conseguiremos daqui a pouco o valor. E nós iremos comprar aí essas bolas, né? Então fica esse registro aí e que Deus abençoe a cada um de vocês. Vamos fazer essas crianças. Pera aí,
3: que eu vou ajudar com 50 também, mas não precisa divulgar, não.
1: Ixi. É pra soltar, não? Então solta aí. Júlio da Caçamba.
4: Estou aqui na escuta, graças a Deus, desse programa maravilhoso. O que eu mais fico chateado, senador Santos, com essa política é com os eleitores do PT, porque ele só acredita no que o PT fala, não acredita no que o PT está fazendo, que está acabando com o nosso país. Se tiver mais 4 anos de PT aí, não vai ficar bonita a situação, não. Já tá ficando feia, vai piorar. Mas valeu, que Deus abençoe esse programa maravilhoso que você tem aí. Esse dia fez falta, você saiu, mas Carlinho também ficou aí no lugar. Carlinho também é outro locutor muito bom. Valeu, meus amigos, que Deus abençoe.
1: Valeu, meu querido Jura da Caçamba. Eu também vou contribuir, não posso ficar de fora. Caetano do Açougue, você pega aqui. Não tô podendo fazer pix, tive que tal e tal. Vou pegar agora. Eu acho que você deveria se respeitar. E você me respeitar. Mandou pra mim, beijo, te amo muito, meu amor. Vá se lascar pra lá, moço. O cara que fala que é açougueiro, mexe com faca. Você fica atrás de graça, moço. Negócio de dizendo que me ama muito. Aí, dona Jacaroa. O cara Caetano do Açougue dizendo que me ama. Te lascar pra lá, rapaz. Sair daqui eu vou aí, mas se eu for aí pra você ficar com essas viadagens, eu não vou não. Aí, mestre Osmar, Caetano, eu te amo, meu amor. Negócio de meu amor, rapaz. Diomar vai retar aí. Não é Diomar não, moço. É dona Guiomar. Carlinhos Mototax. O Edmundo está nos ouvindo. Conhece?
5: Não.
1: O deputado federal lá de Rio de Janeiro, jogador do Vasco,
5: Edmundo? Não, não sei quem é.
1: Você vai saber quem é agora. O presidente da República e candidato à reeleição. Cadê? A matéria não é essa, não. Ah, é. Olha, ontem no debate, Lula concedeu na quinta-feira entrevista à Globo. Eu vou só pular. Só pontos. Caso Lulinha, ele deixou bem claro. O presidente e candidato à reeleição afirmou que o filho dele, Fábio Luiz Lula da Silva, o Lulinha, terá que responder como qualquer cidadão caso tenha cometido algum ilícito. Eu quero ouvir sua opinião. Acho legal, ele está certo. Na fala dele, eu acho que ele está certíssimo. Tem que realmente deixar aí a justiça cuidar, né? Se deve, tem que pagar. E falou também sobre o caso Marcola. Ele falou que o Marcola errou em pedir dinheiro aí a lobista. Carlinho, você é o cara mais propício para falar, porque você assistiu a entrevista. Eu não assisti, eu estava namorando na hora. Quando eu terminei de namorar, acabou a entrevista. Carlinhos Mototax.
5: Olha, a entrevista, dando continuidade do Lula ontem na Globo, né, que para mim foi enxugar gelo ou encher linguiça, né, de tanta mentira que eu ouvi da parte do Lula, tirando a credibilidade.

0: autoridade da nossa justiça brasileira, onde ele disse que o povo brasileiro, quando ele foi questionado sobre o Mensalão, ele usou o tempo para dizer que o povo brasileiro e a imprensa criaram dois monstros. Foi o Dallaiol e o Sérgio Moro. E que a imprensa ia ter que pedir perdão, desculpa a esse homem inocente. Ele disse isso quando foi questionado. A questão da Roberta, a lobista, né, que uma das que dividiu muito, já foi com muita mais credibilidade, instituição brasileira, a nossa Polícia Federal, né, que hoje dividiu muito a Polícia Federal, estão em grupos, né? Grupos que apoia, isso é noticiário que você vê, que apoia o sistema que está, e tem aquele grupo que realmente honram aí a instituição Polícia Federal. E o Lula ontem tirou a credibilidade da Polícia Federal na entrevista dele. Porque a própria Polícia Federal, nas gravações, constatou que o Lulinha, que a Roberta, né, isso nas gravações da Polícia Federal. Quando é para os outros acusados, a Polícia Federal tem credibilidade. Mas quando é para ir para cima do sistema que não tem jeito, aí ele diz, a Renata perguntou a ele, olha, a Polícia Federal encontrou mensagens que a Roberta, que ele disse que não conhece, que tem fotos, ela fazendo L, abraçando ele com aquele boné azul famoso, ele disse que não conhece. Olha, olha o cúmulo do absurdo. Olha como nós temos ser humano que mente para ele mesmo. E tem outros que acreditam nas mentiras. Ele disse que nunca viu essa Roberta, que não conhece. E a própria Polícia Federal, nas investigações, constatou que a Roberta teve aí o cargo para ela escolher no governo do Lula, que ele disse que não conhece, oferecido pelo Lulinha. Se não me falha a memória, pelo o próprio, o homem todo poderoso dele, o famoso, coincidentemente, o apelido de Marcola. Não é aquele Marcola, um dos maiores traficantes do Brasil. É o Marcola, que é pessoa de confiança do Lula, como ele disse ontem, tipo Jacques Wagner, que é o meu loirinho dos olhos azul, de minha confiança, que é inocente, eu acredito na inocência dele, palavra do Lula. E que o Sérgio Moro e o Dallaiol, que são dois monstros, criados pelo o povo brasileiro e a mídia brasileira. Então, foi tanta cargas d'água, ele não teve argumento e teve oportunidade. Porque tanto a Renata quanto o Tralli perguntava e deixava. Mas ele não teve argumento para se defender das acusações que foram julgadas. A exemplo do sítio de Atibaia. Foi comprovado. Ele foi julgado e condenado. E ele disse que o povo brasileiro e a mídia criaram dois monstrinhos, o Dallaiol e o Sérgio Moro, né, que hoje foi um dos juízes, né, do estado lá, que o Sérgio Moro, que é do Paraná, foi um dos estados que o julgou e o condenou, como outros estados,
1: todas
0: que
1: também, as instâncias.
0: Todas as instâncias. Então ele disse que, olha o cúmulo. E tem pessoas que acreditam que o Brasil hoje tem dois monstros. Foi o Dallaiol e o Sérgio Moro foi o que julgou. Ele disse na maior simplicidade: não, eu não conheço essa moça Roberta. Então a polícia, o trabalho da Polícia Federal não teve veracidade. As escutas telefônicas que ela teve, ofereceram a ela, escolha o cargo que você quer nesse governo. Quem está dizendo isso foi a própria investigação da Polícia Federal. E ele disse, não, eu nunca vi essa... Olha, meu pai do céu. Olha o que nós estamos vivendo no Brasil. Mas da parte toda que eu achei mais impressionante foi quando a Roberta, a Renata e o Tralli não teve como resistir, ter que rir, esnobando da cara, quando o Lula disse que o Brasil, ele não está preocupado com a economia do Brasil. Eles mesmos sentem na pele, mesmo sendo aí, né, tendo que facilitar, porque a empresa que eles trabalham é dessa forma, tiveram forçado a fazer as mais de 15 minutos só de acusações de corrupção, de Petrolão, de Mensalão, de Banco Master, de INSS, até o INSS, quem assistiu ontem, ele disse, não, mas nós já devolvemos o povo brasileiro. Quer dizer, e foi o povo brasileiro que roubou o INSS? Aí nós vemos a União, né, com os bens apreendidos, mas nós tivemos no Petrolão, Mensalão, bens apreendidos, bilhões devolvidos, e ele disse que foi massacrado, que foi, teve dois monstros que o condenou e devolveram o dinheiro da União. Empresas que devolveram bilhões para a União. Enquanto agora o INSS, não, o governo vai devolver dos pobres. E aqueles que morreram, que não teve o que tiraram o medicamento da boca daqueles velhinhos aposentados. Mas, sinceramente, foi uma entrevista que eu tenho como enxugar gelo ou encher linguiça, porque ele foi mais de 15 minutos sem oferecer uma proposta, tentando explicar o mar de lama de corrupção que aconteceu nos seus governos anteriores e que está acontecendo também no atual governo, que eles querem dar continuidade. E eu não sei se isso continuar, o que será desse país chamado Brasil.
1: Beleza, vou no breve a pouco, tá aí passando o rodo. Quem está nos ouvindo é o nosso querido Marcelinho Gordo. Será que tá com o Neto Guerriel no carro?
0: Que é isso?
1: Meu querido ela Marcelinho.
0: É político, mas, é.
1: Não, Marcelinho Gordo é o meu Marcelinho.
0: Fique com ele pra você. Eu tô assim agora, esse povo traíra, eu tô...
1: Será que ele tá com o Neto Guerriel?
0: Provavelmente,
1: Ave Maria.
0: Se você falar isso aqui de Neto Guerriero, aí ele. Se for o que eu tô pensando, meu ex-amigo, velho.
1: Mas ele é o meu Marcelinho. É,
0: mas fica com ele. Casa com ele, aluga uma casa e casa com ele.
1: Então, traíra das outras.
0: Eu não quero mais papo com esse povo.
1: Mais de dois.
0: Eu tô revoltado.
1: É mesmo, velho?
0: Tô revoltado. Não quero papo com esse povo.
1: Olha, o meu querido amigo e irmão Marcelinho Gordo. Será que eu vou ter que fazer as pazes de novo? Porque hoje é sexta.
0: Não, não quero mais não, não quero mais negócio com ele.
1: Eu acho que
0: tá muito traíra.
1: Hoje é sexta-feira, ele retou, ele quer alguma. E eu não vou me meter mais, eu já saí como ruim. É, porque você também gosta. Você, quando você fica me usando, ficamos conversando, quando ele chega você, e sai fora. Então toma na cara aí, ó. Mas é o meu Marcelinho.
0: Do xarope?
1: Eu vou num breve apultural que Deus... Deixa eu ver aqui, peraí.
0: Cuidado que você vai pôr aí no ar, rapaz.
2: Ele, Senna. Eu já fiz um vale pra ele, Senna. Ele já levou. Ele já levou. É, eu gosto de ser roubado. Eu gosto de ser roubado.
0: Aí, é vítima. Ele tá igual Lula, tá sendo vítima.
1: Ele gosta de ser roubado.
0: Ele não deve nada, não sabe de nada.
1: Pois é, eu que não lhe roubo, você não tá nem aí pra mim, nem segunda, sexta. E deve estar levando Neto Guerreiro aí pra fazer o corre. Olha, inclusive, o próprio STF condenou Lula em sua última instância. Bom dia, ligado aqui, Ivan Kleberson. Valeu, nosso querido Ivan Kleberson. Um abraço pra você. Obrigado pelo carinho da audiência.
0: O Lula esqueceu.
2: Mas eu amo ele, eu vou fazer o quê? Se eu sou apaixonado por ele. Ele me maltrata, mas eu gosto dele.
1: Então pronto, o hotel é aqui atrás da rodoviária.
0: O Lula perdeu a oportunidade ontem de dizer pro povo brasileiro que hoje no Brasil é o poste que tá mijando no cachorro, não o cachorro mijando mais no poste.
1: Próximo bloco, Raí Santos, trazendo notícias do extremo sul da Bahia. Voltamos. Meu Marcelo, um abraço para você, para a doutora Daniela Aragão, essa família linda e maravilhosa. Ivan Kleberson, aquele abraço. Ô, Caetano do Açougue, dá um beijo aí no Valdir. Só para nós, ele não tá ouvindo não, né, Caetano? Botafogo tá morto, acabado. Voltamos já.
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2: Na, esses 15 dias seu demorou, hein? Não queria voltar mais não, é? E 15 dias demorado danado, moço.

0: Ok, beleza, estamos de volta! Nós já vamos passar a bola agora para o nosso companheiro. Tá pronto aí? O nosso companheiro Raí Santos, a bola vai ser com ele. E quando eu falo, viu, Raí, o camarão pistola, eu falo pistola porque é o camarão grande, aí eu falo camarão pistola, aquele baitolão, aquele grandão. Tá beleza? Então eu quero aproveitar chamando o Raí, eu quero parabenizar o aniversariante de hoje, Cleito do Cantinho do Acarajé, que Deus abençoe, Cleito, felicidade, saúde e muitos anos de vida. Alô, Raí, comanda aí, meu irmão!
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2: Olá, meu querido Senna Santos, muito bom dia mais uma vez para você. Bom dia para o Naldo Vieira nas Carrapetas da 104.9 FM Vida de Onápolis para toda a nossa região, Bahia, Brasil e mundo, como sempre falo, através da internet. Estamos em todas as partes do planeta, hoje com o advento, né, da grande rede mundial de computadores. E bom dia, é claro, para o nosso querido Carlinhos Mototax, sempre balizado na política, fazendo comentários contundentes em relação à política nacional, local, enfim, aqui no nosso estado. E quando ele toca aí em relação ao presidente Lula. Ô, Senna, eu queria somente, antes de entrar aqui nas informações, hoje eu vou evitar, vou me abdicar de alguns comentários políticos em torno dos assuntos mais comentados durante a semana, mas eu não vou deixar passar batido esses comentários que vocês fizeram em relação ao Lula. É inegável que o Lula tem essa habilidade. Lula não é neném na política, né? Disputa a eleição lá desde da década de 70 e de lá para cá vem aí galgando ali o seu espaço, uma luz ao sol na política, presidente pela terceira vez do país, fazendo outros sucessores, e aquelas esquivas, né, que ele dava ali na entrevista, né, que é uma série de entrevistas que a Globo está realizando antes do último debate, que ela faz naturalmente depois das outras demais emissoras, o que já é natural na democracia dos debates políticos na televisão, na TV aberta brasileira. O Lula tem habilidade, ele sabe se esquivar, né, tem argumentos ali, às vezes um pouco vago, outros precisos, mas ele sabe dar um sinal realmente muito bem, porque ele tem essa habilidade, né? As críticas em que a gente faz ao Lula, mas ele tem essa habilidade política. E uma coisa que vai ficar muito complicada é quando a gente de fato estiver na reta final. E hoje, né, o principal forte concorrente dele, que é o Flávio Bolsonaro, que também pontua ali quase que não para, em alguns momentos as pesquisas mostram aí um empate técnico, vai ser uma eleição muito dura e tem muita água para rolar embaixo dessa ponte. As eleições ocorrem em 4 de outubro, como todos nós sabemos, mas daqui para lá muita coisa vai rolar ainda. Eu queria somente fazer esse comentário genérico em torno desse assunto, porque vocês já comentaram bem amplamente, de maneira bem sábia, inteligente e bem profissional, como manda o bom jornalismo. Em relação ao camarão pistola, que você disse que é o baitola, justamente é o camarão baitola, e é para deixar o camarão mais grande ainda, né, que é o pistolão. Lá na minha região, no Baixo Sul da Bahia, a gente chama pistola, e você também conhece que é o pistola, mas o baitola já deixa o camarão maior ainda, né, meu amigo Senna?
0: Baitolão, porque o bicho é gigante. Quando o cara fala, poxa, o baitolão, porque o baitola é um negócio que tinha lá em Porto Seguro.
3: Até mesmo.
0: O Senna, viu, Raí? Raí. O Senna, ele alto se domina como baitolão, né? Ele é só um baitolão. Eu nem sabia que baitola era um marinho, é um camarão, né? E ele enche de orgulho em dizer que eu sou baitolão, eu só gosto de baitolão.
3: Não, eu não falo.
0: E agora você tá relatando aí que é um camarão, rapaz.
3: Não, camarão pistola, quando eu falo pistola porque é grande, eu falo camarão baitolão, que é baitolão.
0: Por que você usa tanta. Por que, Rai, ele usa tanto essa frase? Agora você tá explicando aí, né?
3: Eu tenho 1,85 m, e aí? Eu sou grande, grandão.
0: Quem não tem hoje, dinheiro tem que contar a história, né, velho?
2: Verdade, como já diz ali o Paulinho Gogó, né? Como hoje é sexta-feira, a gente descontrai um pouco, na semana realmente muito conturbada, muitos assuntos ocorrendo não só apenas na política, mas logicamente que a política é um processo natural da democracia, que a gente está de olho vivo. É claro que a Rádio FM em Vida está fazendo um trabalho gigante, parabenizo aqui a vocês, meus colegas, você, Senna, o Carlinhos, o Naldo, toda a equipe da rádio, capitaneada inclusive pelo Jota, que se afastou para hoje candidato oficialmente é candidato a deputado federal, mas a rádio realmente faz um papel muito importante. E eu agora vou entrar em algumas informações, meus amigos, porque eu tinha destacado logo um pouco mais cedo. É uma preocupação, sabe, Sena, Carlinhos, a nossa audiência de casa que acompanha a FM Vida Agora, o Jornal Café com Direitos, é o seguinte, né? Faltando aí pouco mais de um mês para as eleições, o que nos chama atenção, sabe, Sena, é o silêncio das principais entidades representativas aqui da sociedade, principalmente na nossa região, diante de um dos problemas mais críticos, né, que mais aflige a nossa população, principalmente aqui no extremo sul, aqui na Costa do Descobrimento, que é a violência, né? Vocês acompanham de perto a realidade de Eunápolis, e Eunápolis aparece aí entre as cidades mais violentas do Brasil, e a realidade não é diferente em outros municípios aqui da nossa região e também em outras partes do nosso estado, as mais diferentes regiões do estado da Bahia. Nós temos 417 municípios, tem município inclusive que não tem escrivão, não tem delegado titular, não tem equipamento físico, né? Não tem condições mínimas, né, para que os investigadores façam o seu trabalho, para que dê condições básicas, essenciais, para que os profissionais trabalhem na elucidação, inclusive, de crimes. E a população vive aí sob o medo, a insegurança, né, esse temor, enquanto o debate sobre a segurança pública parece ocupar pouco espaço aí na agenda, inclusive dos candidatos, né? Está faltando aí, claro, né, uma iniciativa concreta por parte dessas entidades, né, como lojas maçônicas, Rotary, Lions, associações, sindicatos e também Câmara de Vereadores, que é muito importante para os nossos municípios, né. Na elaboração aí de uma carta compromisso, né, para apresentar aí aos candidatos, a governador, aos postulantes aos cargos de deputado estadual, também federal, que querem representar a nossa região, um documento desse poderia reunir as principais reivindicações da sociedade, também traduzir de forma clara o sentimento de uma população sofrida que deseja viver aí em uma região onde o direito de ir e vir, trabalhar e criar também os nossos filhos, né, não esteja aí permanentemente ameaçado pela famosa violência que está desenfreada no Brasil inteiro, mas aqui no estado da Bahia temos municípios, inclusive, no ranking, exemplo de Jequié, no ranking de uma das cidades mais violentas do nosso país. Então isso é muito triste, é um assunto realmente que a gente tem que chamar atenção. O combate à criminalidade precisa estar aí acima, né, dos discursos eleitorais, promessas de ocasião e também disputas partidárias. Os candidatos precisam ser chamados aí ao debate e principalmente também, Sena, Carlinhos e a nossa audiência, Naldo, assumir compromissos públicos com os nossos municípios brasileiros. Mas estou falando estritamente aqui sobre a Costa do Descobrimento. Estou aqui na cidade-mãe do Brasil, Porto Seguro, de onde a gente fala agora, inclusive também o engajamento dessas entidades é fundamental, porque uma carta compromisso, como eu falei agora, assinada pelos candidatos, representa não apenas uma cobrança, né, mas também um registro público daquilo que foi prometido à população, porque a gente posteriormente vai estar cobrando. Então fica esse registro. E já ainda falando sobre a segurança pública, ou melhor, continuando falando sobre a segurança pública, Sena, a carceragem da Delegacia Territorial de Eunápolis mantém quase 40 presos, minha gente, em um espaço com capacidade para 10. A superlotação ocorre aí porque pessoas que permanecem detidas após a audiência de custódia não estão sendo recebidas pelo conjunto penal, que alega falta de vagas, inclusive. A situação foi relatada à reportagem de um veículo parceiro nosso, né, colega de imprensa, inclusive o Radar News. Essa matéria está postada, inclusive, lá. Faço questão aqui de citar a fonte, porque é uma matéria muito importante, os familiares relatando, né, de que essa situação dos seus entes queridos, dos detentos, estão realmente muito preocupantes diante dos familiares. Quando a prisão em flagrante é convertida em preventivo, o preso deve ser encaminhado ao sistema prisional. Então, sem transferência, porém, continua aí sob a guarda da Polícia Civil. Então, essa questão da delegacia territorial de Eunápolis está realmente muito complicada. Então, só para a gente chamar atenção para esse assunto. E, por último, o vice-prefeito, Sena, de Porto Seguro, Paulo César, conhecido como Paulinho Tuatua, ele foi formalmente agora citado pelo Tribunal de Justiça da Bahia para responder a um processo relacionado ao não pagamento de IPTU, né, imposto de imóvel, né? Isso aqui em um condomínio localizado na região. A citação judicial determina que os envolvidos participem de uma audiência telepresencial né, marcada aí para o dia agora 15 de setembro, próximo mês. O documento expedido pela Justiça também apresenta as orientações para o acesso à sala virtual, onde será realizada a audiência. As partes foram aí alertadas sobre a necessidade de comparecimento ao ato processual, e em caso de ausência sem justificativa, poderá ser aplicada a revelia, situação prevista na legislação processual, que pode levar à presunção da veracidade das alegações apresentadas pela parte autora, conforme as circunstâncias do processo. Então, portanto, há esse registro de que um representante público, não é? Um ex-prefeito, que deveria dar exemplo, né, para a sociedade, exemplo de compromisso, né, de responsabilidade, de responsabilidade, inclusive, com o dinheiro público, e dar como contexto moral para a sociedade de que tem lisura com as suas contas, com as suas condutas, para que a sociedade, pelo menos, o respeite e que possa naturalmente ter como uma figura pública, um personagem político, né, que tem responsabilidade com as suas próprias atribuições pessoais. Porque quando o homem público ele se coloca na vida pública, vai para a política para representar uma sociedade, ele tem, logicamente, com os defeitos humanos todos que nós temos, logicamente, como pobres pecadores miseráveis, mas tem que ter lisura, tem que ser correto, andar direitinho e pelo menos pagar o que deve. Então, nesse caso, o vice-prefeito, até que prove o contrário, tem, logicamente, o direito de andar ampla defesa, direito ao contraditório, e nós vamos estar acompanhando aqui para ver se, de fato, o desdobramento dessa negação de pagamento do IPTU do vice-prefeito de Porto Seguro, Tua Toa, né, vai realmente proceder diante das alegações da justiça. Então, por hoje é só, desejando, meninos, um excelente final de semana para você. Eu sei que tem somente 3 minutos apenas. Que Deus abençoe, semana produtiva, abençoada. Foi aqui durante a semana trazendo as informações para com vocês. Desejo bom final de semana e na segunda-feira a gente retorna trazendo todas as informações do final de semana aqui na nossa micro-região da Terra do Descobrimento e em todo o extremo sul da Bahia. Raiz Santos, da Terra Mãe do Brasil, para o Jornal Café com Direitos.
3: Beleza, valeu, Raiz Santos. Fechou. Tá bom. Só avisar vocês, nós vamos finalizar o programa, beleza? E que amanhã, 6h30 da manhã, atenção, Eunápolis e região, o caminhão do peixe estará de frente à Careca Motos. Tilápia R$ 18,00, tainha salgada R$ 16,00, corvina R$ 15,00. Camarão limpo, aqueles camarão limpinho, R$ 30,00 o pacote. O filé de panga R$ 35,00, o atum em delícia de atum, R$ 10,00 o quilo apenas. O cação R$ 16,00. Tá beleza? E camarão pistola é R$ 50,00 o quilo. Camarão pistola é aquele grandão, o baitolão. Tá beleza? Olha, eu... Lembrando que segunda-feira eu vou fazer uma pequena rachicha de negro. Mais 12 horas estarei de volta. Carlinhos fará pela manhã. Fiz uma substituição. Ô, gente, nós estamos fazendo um apelo. Nós queremos comprarmos 5 bolas. Né? Fez R$ 150,00. Se você puder nos ajudar, já tem um monte de gente nos ajudando. Júlia da Caçamba, Caetano do Açougue. Eu vou lá agora no Caetano pegar. O Edmilson vem na minha cabeça agora. Edmilson e Leila, um beijo pra você, esse casal. Tá sumido, viu, Edmilson? Você tá sumido. Pastor Carvalho, Marquinho, Rei do Epox. Meu irmão José Negado, Lava Jato, Tio Ney. Nós precisamos fazer uma vaquinha ainda. Deve estar faltando uns 300 conto pra fecharmos aí. Já temos três bolas, quase três. 150 cada um. Então ajuda a gente aí, se você puder. Se tiver a sua empresa, entre em contato que eu divulgo aí o seu nome, tá bom? Nosso Joel Cacau também, o Fredson, está contribuindo. 7 horas e 59 no extremo sul da Bahia. Hoje fecharemos a semana aí com o nosso programa Vida Comunitária. Um abraço para você, Raiz Santos. Obrigado, bom final de semana. O Carlinhos Mototáxi, desesperado aqui no banheiro. Até meio-dia, Carlinhos. Brasília participa de segunda a quinta-feira no programaço Café com Direitos. Não fica com saudade, não, que essa delícia de 1,35m, baitolão gigante, volta na próxima. Volta meio-dia. Fiquem todos com Deus. Vou falar de esporte meio-dia. Teremos Campeonato Brasileiro, Flamengo e Botafogo. Valdívio, escreva o que eu estou dizendo. Flamengo 1, Botafogo 2. Botafogo vencerá o Flamengo e você vai tirar onda com a cara de Caetano do Açougue. Ele tá chegando aí. Bom dia, bom dia, bom dia, bom dia, bom dia!
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bom dia e a paz do Senhor Jesus pra você ligadinho e sintonizado aqui no programa mais alegre de toda Eunápolis e toda a região. Está no ar o seu, meu, nosso programa Mensagem da Cruz, o queridinho da cidade, o campeão em audiência. Sextou, Naldo Vieira, sextou de top, tem as 10 mais ouvidas da semana. Você só escuta aqui no programa mais alegre de toda a cidade, tá? Sextou aqui com Nego Júlio, de 9 horas até as 10 da manhã. É isso aí, o programa Mensagem da Cruz está no ar. Eu convido a você a participar dessa conexão linda e abençoadíssima que só nosso querido Deus pode nos proporcionar nessa manhã de sexta-feira. Muitos levantaram e outros não tiveram a mesma oportunidade que eu e você estamos tendo nessa manhã, tá bom? Então faça desse dia um dia alegre na presença do Senhor Jesus. É isso aí, adore a Ele, exalte a Ele, bendiga o nome santo do Senhor Jesus, pois Ele vive e reina para todos sempre. Amém! Eu posso ouvir o amém aí de casa? É isso aí! Deus é maravilhoso em todo o tempo. Gratidão a Deus, gratidão à minha família, gratidão ao meu querido pastor Antônio Carlos Miranda Sintra. Também eu quero aqui agradecer a minha querida pastora Agnete, Saulinho, Sara, a família sacerdotal, família essa abençoada por Deus. Deus abençoe a todos. É isso aí, aumenta o som, Naldo Vieira. O programa Mensagem na Cruz é um programa da Primeira Igreja Evangélica Assembleia de Deus aqui em Eunápolis, onde o nosso templo central fica aqui localizado na Avenida Santos Dumont, de número 120. Qual nosso querido pastor presidente é ele, o nosso querido pastor Antônio Carlos Miranda Sintra. Meu pastor, Deus abençoe a sua vida em nome de Jesus. Tamo junto e misturado, tá? O programa Mensagem da Cruz teve o cuidado de selecionar aquilo que é de melhor para tocar o seu coração nessa manhã linda de sexta-feira. Grandes coisas tem feito o Senhor por nós, é isso aí. Então, eu te convido a participar dessa conexão abençoadíssima, tá? Já querendo mandar um alô todo especial aqui pro meu amigo Eustáquio, aqui na escuta do programa mais alegre de toda a cidade. Nego, Deus abençoe a sua vida, a sua casa, os seus projetos. Você é um homem de Deus, um amigo que Deus me deu, tá? Um beijão no coração, de tal forma para sua esposa, seus filhos, para todos que te ladeiam aí, possa essas bênçãos que te carrega respingue em todos os amigos seus aí. Tamo juntão, nego, um beijo no coração. Também quero mandar um alô aqui pra minha amiga Jéssica aí na Rede de Luz, no Juca Rosa, meu amigo Giovanni, panificadora Rei Davi, um príncipe, Deus abençoe o príncipe Davi. Também quero mandar um alô pra minha querida irmã Clébia, meu amigo Mael, Bia dos Salgados aí, vocês são maravilhosos, Deus abençoe. Também meu amigo Anderson do Delícias de Casa, um beijo no coração. Na sintonia do programa mais alegre da cidade tá meu amigo Wagner Lopes, irmã Fá, Deus abençoe você e toda a sua casa. Também quero mandar um alôzaço aqui pra minha tia Dete, Detinha aí na Beira Rio, Deus abençoe a sua vida, eu te amo, viu minha tia? Um beijão no coração, obrigado pelo cuidado, obrigado pelas orações. Também quero mandar um alusão aqui pra minha mãezinha, Iti aí no Arisvaldo Reis, Adriana Portugal, Aninha, Lorisvaldo, Edilailson aí na Vila Olímpica, meu amigo Wellington, no Arisvaldo Reis, a sua digníssima esposa, Elane Bom Fim, meu amigo Eferson, Deus abençoe a sua Eferson Queiroz, é isso aí. Deus abençoe esse povo lindo e abençoado, meu amigo Evaristo. Deus abençoe a todos em nome de Jesus. Vamos de louvor e adoração ao nome do Senhor, pois o programa tá com aquela música quentinha para esquentar o seu coração e alegrar a sua alma. Vamos de Deus do Impossível. Você crer que só Deus pode fazer o impossível na sua vida? Então medite na letra dessa canção e que ela venha realmente falar contigo nessa manhã linda e abençoada. Aperta o play!

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dia, bom dia, bom dia, e a paz do Senhor Jesus pra você ligadinho e sintonizado aqui no programa mais alegre de toda a Eunápolis e toda a região. Está no ar o seu, meu, nosso programa Mensagem da Cruz, o queridinho da cidade, o campeão em audiência. Sextou, Naldo Vieira, sextou de top, tem as 10 mais ouvidas da semana, você só escuta aqui no programa mais alegre de toda Eunápolis e toda a região. Eu quero nessa oportunidade, Naldo Vieira, mandar um alô todo especial aqui pro meu querido prefeito Robério de Oliveira, toda a sua casa, toda a sua família. Deus abençoe, obrigado pelo carinho, obrigado pelas oportunidades de estar nos, gentilmente nos atendendo aí, tá? Um beijo no coração, prefeito Robério. Deus abençoe a sua casa, a sua vida, em nome de Jesus. O programa Mensagem da Cruz é um programa da Primeira Igreja Evangélica Assembleia de Deus aqui em Eunápolis, onde o nosso templo central fica aqui localizado na Avenida Santos Dumont, de número 120. Qual o nosso querido pastor presidente? É ele, o nosso querido pastor Antônio Carlos Miranda Sintra. Meu pastor, Deus abençoe poderosamente a sua vida em nome de Jesus, tá? Tamo junto e misturado. Eu sou Júlio César, conhecido como Nego Júlio, e estaremos juntinho com você aqui até as 10 da manhã, fazendo aquilo que é de melhor, que é levando a palavra do Senhor aos corações daqueles que precisam e necessitam na manhã desse dia ouvir algo da parte do Senhor. Fique ligadinho, Deus tem uma palavra pro seu coração. Vamos de louvor e adoração ao nome do Senhor com essa canção linda. E eu tenho certeza que ela vai falar ao seu coração. Deus de promessas, vem comigo, Naldo Vieira. Aperta o play.

0: Obrigado, amiga.
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0: bom dia e a paz do Senhor Jesus para você ligadinho e sintonizado aqui no programa mais alegre de toda Eunápolis e toda a região. Está no ar o seu, meu, nosso programa Mensagem da Cruz, o queridinho da cidade, o campeão em audiência. É isso aí, eu quero mandar um alô para todos ligadinhos aqui no programa Mensagem da Cruz, aqui da Flor do Bairro. É isso aí, todos aí, Dona Laíde, Dona Francisquinha, Deus abençoe esse povo lindo, Bel, esse povo abençoado aí, tá? Também quero mandar um alô aqui pra todos aí da ai meu Deus, irmã Dulce, Deus abençoe a todos, ligadinho no programa mais alegre da cidade, meu amigo Zias, um beijo no coração, meu preto, tamo junto! É isso aí, você acabou de ouvir essa canção linda, de 4x1, Marcos Salles, né? E eu quero também dedicar essa canção aqui ao meu amigo Magdiel aí em Portugal. Mag, Deus abençoe a sua vida, a sua casa, tá? Eu sei que você tá ligadinho aqui no programa. O programa tá internacional, amigo. Então, de tal modo que Deus venha abençoar a sua casa, a sua vida, em nome de Jesus, tá? Também eu quero mandar um alôzaço aqui pra Érica Costa, seu esposo, Éder Barbosa, que já está em Portugal, né, crinha? E essa canção aqui eu quero dedicar a vocês, tá? A Érica, meu amigo Magdiel aí, que essa canção seja algo que vocês possam estar com muita nostalgia aí e relembrando tudo aquilo que vocês viveram. Deus abençoe em nome de Jesus. Aperta o play, Naldo Vieira, e vem comigo, que é surpresa.
1: Bom dia, Pai do Senhor. Mensagem da Cruz. Gostaria de louvar a Deus por esse programa e, se possível, for pedir um louvor. Nunca mais participei, estava sem o rádio. Pedir um louvor e apresentar a igreja, o deserto com Cristo, todo o corpo da igreja. Pedir uma música, se possível, de Rose Nascimento, Segredo, oferecer para Brendo, Vinícius. Dizer que o Senhor está com vocês e não somente já cheguem a Ele. Deus abençoe, meu nome é José Carlos. Paz do Senhor Jesus, eu amo a mensagem da Cruz.

0: bom dia, bom dia. A paz do Senhor pra você ligado e sintonizado aqui. Eu quero mandar um alô todo especial aí pra irmã Hilda. É isso aí, irmã Hilda. Deus abençoe você, toda a sua casa, todos os assembleanos aí que tá na escuta do programa mais alegre da cidade, tá? Obrigado pelo carinho, obrigado pela audiência. Sem vocês aqui, isso não aconteceria. Um beijo, que o Papai do Céu também venha guardar, proteger e dar um final de semana lindo e abençoado. E o pedido que eu quero fazer é que vocês orem pelo nosso país, que Deus levante realmente homens comprometidos com a família, comprometido com o nosso povo, que Deus nos dê sabedoria para escolher sabiamente o nosso presidente, tá? Eu já fiz a minha escolha. Mas que Deus também oriente o coração de cada um de vocês, em nome de Jesus. Oremos pelo nosso país, oremos pelo nosso país, em nome de Jesus. Bom final de semana a todos, valeu, tchau!
1: Bom dia, Pai Seu Jesus, quem fala é a irmã Maria Lúcia do bairro do Pequi. Gostaria de ouvir um louvor com Sueli Lima. É madrugada, gostaria de oferecer para toda a minha família e para todos vocês aí da rádio, e para todos que gostaram do louvor.
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Israel, assim diz o Senhor: tu és o meu servo, eu te escolhi e não te rejeitei. Não temas, porque eu sou contigo. Não te assombres, porque eu sou o teu Deus. Eu te fortaleço e te ajudo e te sustento com a minha destra fiel. Eis que envergonhados e confundidos serão todos os que se levantam contra ti. Aos que pelejam contra ti, buscá-los-ás

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gente querida! Bom dia, É um prazer estarmos juntos mais uma vez neste dia abençoado, nessa sexta-feira santa. Oh, aleluia! Que o Senhor te abençoe, que o Senhor te guarde, que a boa mão do Senhor esteja sobre a sua vida, sua casa, sua família, sobre o seu coração. Sobre tudo que se deve guardar, guarda o seu coração, porque dele procedem as fontes da vida. Agora 11 horas e 9 minutos, 11 horas e 9 minutinhos, estamos por aqui pela 104.9 ou pela pelo Instagram FM Vida 104.9, você pode acessar aí, você vê a nossa lata, tá bom? Pois é. Então, nosso telefone 981275280. Eita, tá derrubando tudo. O povo tá ali numa obra lá. Tá vazando o som aí, tá chegando para vocês aí. Então, beleza, nós vamos, nós vamos abrir o nosso programa tocando a música Vai Passar a Luta. Receba essa ministração no seu coração. Depois você coloca no ponto também a música Eu Te Escolhi, da Ludmila Ferber. Vamos lá, receba!

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1: Pronto, estamos por aqui. Você viu, você acompanhou aquela notícia lá daquela terrível tragédia no Nepal? Uma barragem que se rompeu e que saiu uma avalanche terrível. Meu Deus do céu, que coisa terrível. Nunca vi nada não, daquele jeito não. Só um minuto. E eu nunca vi nada assim. No Brasil teve que caso de Mariana, que era uma lama grossa, pesada, que saiu destruindo muito. Teve um outro caso, né, de uma outra barragem que rompeu. Mas essa era muita água com muita força, vinha de uma altura muito grande, das montanhas. Não sei se era uma geleira que derreteu, o que foi aquilo. O fato é que saiu arrastando, era um negócio muito louco. Ontem eu vi um vídeo, gente, do povo na rua da cidade correndo, aquele desespero, sabe? As pessoas tentando fugir, aquele barulho enorme atrás deles, avassalador, que veio arrastando tudo. Vi um outro vídeo, o pessoal tentando subir para o mato afora, para uma montanha, tentando se livrar, e muitos carros parados na pista, que não conseguia mais sair, foi tudo arrastado, o povo arrastado. Eu vi um outro que um ônibus foi arrastado porque quebrou a pista numa montanha. Desceu esse ônibus, desceu inúmeros carros, um negócio muito, muito louco. Você tem ideia? A última notícia que eu vi ontem estava em torno de 400 mortos. Isso é, as pessoas que eles encontraram. Fora 1.300 que estão desaparecidas. Então, está desaparecida, você já entendeu, né? Porque só é declarado morto quando encontra o corpo. Enquanto não encontra, não declara morto, declara desaparecido. Eu vi casas e casas, montanhas e montanhas, tudo descendo, árvores inteiras assim, em pé, foi tudo sendo arrastado e vinha batendo em outras casas, em outros lugares e arrastando tudo. Um negócio muito louco, meu Deus do céu. Cristãos ao redor do mundo estão sendo mobilizados para orar pelo Nepal após enchentes devastadoras atingirem comunidades na região do Himalaia, lá no Himalaia. Himalaia que tem templo budista, não é isso? Deixando centenas de mortos e mais de 1.000 desaparecidos no Nepal e no Tibete. Acho que é no Tibete, né, que tem esse templo que eu falei. Equipe de resgate segue em busca de sobreviventes nesta quinta-feira, depois que o colapso de uma geleira provocou uma avalanche de água, lama, gelo e rochas que varreu a região fronteiriça entre os dois territórios, Nepal e Tibete. De acordo com a agência Associated Press, AP, pelo menos, aqui ele estava falando de 273, mas o que eu vi ontem à noite já passava de 300 vidas. Se perderam, né? E mais de 1.300 estão desaparecidos nos dois lados da fronteira. Mas na hora que passar essa loucura toda, mais gente, vão descobrir que tem mais gente desaparecida. Isso é, mais gente que morreu. Tem gente que nunca vai ser encontrada. Porque ficam soterradas debaixo de tanta terra, de tanta lama, de tanto barro. Fica ali soterrado para sempre, não encontra. Você lembra que em Mariana, 2 anos depois, bombeiros ainda estavam procurando vidas e nem todos foram encontrados. Então, somente no Nepal, mais de 800 pessoas seguem sem paradeiro, entre elas centenas de estrangeiros. Segundo o Conselho de Turismo do Nepal, 517 turistas de cerca de 30 nações, gente, só no Nepal, 517 turistas de em torno de 30 nações. Pelo mundo afora aí, tem gente que estava lá, incluindo Índia e Estados Unidos, entre os desaparecidos. Muitos estavam na região em peregrinação ao Monte Kailash, ou Kailash, se eu estou lendo certo, no Tibete, por fazendo peregrinação. Líderes cristãos pedem oração. Diante da tragédia, o pastor Jentenzen, ou Jentenzen Franklin, líder da Free Chapel, ou Capela Livre, pediu que os cristãos intercedam pelo país e especialmente pelas famílias que ainda buscam seus parentes. Olha o nível de loucura que está isso, gente. Que doideira. Meu pai. O Nepal está enfrentando, diz o pastor, o Nepal está enfrentando enchentes devastadoras neste momento, com tantas vidas perdidas e famílias procurando por seus entes queridos desaparecidos. E ele diz, reserva um momento para orar por aqueles que ainda estão desaparecidos e por força para os dias que virão. Esse povo, os que não perderam a vida, perderam os seus bens, né, que foi tudo arrastado. O evangelista Franklin Graham, filho do Billy Graham, também se manifestou. Moradores que ficaram ilhados e estavam sendo resgatados de telhados por helicópteros. Ó. E aí ele diz também, reserve um momento para parar e orar pelas pessoas dessa região e pelas famílias que aguardam ansiosas notícias de seus entes queridos. Organizações cristãs se mobilizem. Isso é, agora é a hora da igreja agir, a igreja do Senhor Jesus. Conhecereis a verdade vos libertará. É a igreja que é a voz de Deus, é o sal da terra, é a luz do mundo. Precisa estar presente estendendo misericórdia, compadecendo dos que sofrem. Se fortalecendo dos que sofrem.

de Jesus àqueles que estão sofrendo. Há uma outra organização australiana, Tfind, se eu estou lendo certo, né? Tfind, da Austrália, publicou um pedido de oração intitulado Inundações no Nepal. Por favor, ore, pedindo intercessão pelas famílias que perderam parentes, casas e meios de subsistência, pelos parceiros atuando nas regiões afetadas e pelas equipes de resgate e autoridades locais que enfrentam dificuldades. Ó, enfrentam dificuldades para chegar a comunidades isoladas. Louvamos a Deus por nossas equipes parceiras locais. Estão seguras neste momento, informou a entidade. Caso deles, missionários deles que estão na região, esses estão seguros, mas de outras juntas de missões estão sumidos ou morreram, já declarados mortos. Igrejas locais em ação. É uma organização humanitária cristã ligada à Batista dos Estados Unidos também iniciou uma resposta emergencial. Segundo a entidade, igrejas e parceiros cristãos já presentes nas regiões atingidas estão participando de esforços de atendimento às comunidades. Em alguns locais, vilarejos ficam praticamente inacessíveis por terra, com pontes e trechos de estradas destruídos. Helicópteros estão sendo usados para alcançar áreas isoladas e resgatar sobreviventes. E aí eles dizem, os parceiros de igrejas locais que já estão em ação, verificando a situação das famílias, avaliando as necessidades e preparando ajuda, informou a organização. De acordo com a AP, dezenas de pontes foram destruídas e quase 40 quilômetros de estradas foram danificados, agravando os desafios logísticos das equipes de resgates. É 40 quilômetros de estrada destruída, como é que vai chegar ajuda? Só se for por helicóptero, não é? Então, o quadro é esse. E é hora de orar, de clamar a Deus, de pedir pela intervenção do Senhor. Orar para que a ajuda chegue e se tiver a oportunidade de ajudar de alguma forma, além da oração, com algum recurso, também faça. Não precisa muito, precisa um pouco de cada um, vai se tornar muito, não é? Daqui a pouco deve ser publicado algum pix de alguma conta de associações, de igrejas, né? De missões, carreando recursos para atender a essa gente. Situação delicadíssima. O que eu quero te dizer é que o mundo está em ebulição. A terra gemendo, sacudindo-se. A Bíblia diz que a terra geme. Tudo como consequência da queda dos nossos primeiros pais lá no início de tudo. E diz que a terra aguarda, a natureza criada geme e aguarda ansiosamente pela redenção. Então, se você é curioso, com a pessoa dada a parar, procurar ler o que está acontecendo, esse ano nós estamos no mês de agosto, findando agosto, já são mais de 12 terremotos em diversas localidades do mundo. Não era assim, era? Tinha um terremoto de tempo em tempo, um no lugar, outro no outro, mais 12 em questão de pouco tempo. Pouco tempo. Questão de mês. Aconteceram uns três, quatro de uma vez só. Como diz a música da Damares, as
placas tectônicas se movendo.

0: Tudo isto é um aviso. O rei está voltando. Ronaldo, procura para mim, para depois do nosso apoio cultural, a música O Rei Está Voltando. Tá? Uma música antiga, muito forte, né? E é isso. Você está preparado? Jesus disse que o povo iria viver como na época de Noé. Noé está lá anos e anos, décadas e décadas, construindo a arca, e todo mundo rindo da cara dele, ninguém estava aí para o que ele falava, entrava no ouvido e saía no outro. É isso. Vamos ao nosso apoio cultural. Daqui a pouquinho a gente está de volta. Manda aí, Naldo.
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2: Muito bem, agora estamos de volta, 11 horas e 39 minutos, vamos tocar a música O Rei Está Voltando, na voz do querido Oséias de Paula. É uma chamada, viu? O Rei Está Voltando, fica atento, manda!

Pronto, agora 11 horas e 43 minutos, o rei está voltando. Você está me acompanhando aí pelo Instagram, manda um sinal de vida aí para eu poder te dar um abraço daqui, te dar um alô, tá bom? Você está ouvindo pelo rádio, manda aí pelo 981275280, tá? Para a gente poder mandar um alô para você. Olha que notícia, gente. Olha como é que as coisas estão invertidas. Mais avós do que netos. Hoje nós temos no mundo 705 milhões de idosos. Contra cerca de 680 milhões de crianças pequenas. Pegou? 705 milhões de idosos contra 680 milhões de crianças pequenas. E isso vai se acentuar até 2050. Esse número vai crescer mais. Isso é, estão nascendo menos crianças. Está nascendo menos criança. As famílias estão reduzindo. E os idosos estão aumentando. Hoje o mundo dispõe de recursos que têm permitido aos idosos ter uma melhor qualidade de vida. E eles estão, o tempo de vida deles está aumentando. Se antes era 60 anos, a turma já estava partindo. Depois foi crescendo esse número, 70, 80. Tem gente aí que já deixou 100 na poeira. Largou para lá, está com mais de 100, 105. Aqui em Eunápolis mesmo eu conheço uma senhora que está com 101. Ela vai fazer, ou se não fez ainda, 101 anos. Brincadeira? Então, dia 26 de julho passado, comemorou-se o Dia dos Avós. A origem desta data está realizada aos avós de Jesus, segundo a tradição cristã. Não está na Bíblia, tá? Segundo a tradição cristã, Ana e Joaquim eram os avós de Jesus. Segundo a professora Lidice Meyer, em 1584, guarde a data, 1584, o Papa Gregório VIII fixou a data da festa de Santa Ana, Santa Ana, em 26 de julho. E na década de 1960, o Papa Paulo VI juntou a esta data a comemoração de São Joaquim. A partir de então, a Igreja Católica relembra os avós de Jesus no dia 26 de julho. Em 2003, a data passou a ser também considerada como Dia dos Avós em Portugal. E logo foi adotada em todo o mundo. E em 2021, passou a ser chamada de Dia Mundial dos Avós e dos Idosos. Agora em 2021, até então não tinha. Existia uma data fixada pela Igreja Católica por Papa Gregório VIII, data da festa de Santa Ana, em 60, o outro Papa Paulo VI, 1960, colocou também São Joaquim no mesmo dia, não é? E aí, então, a partir de então, a Igreja Católica relembra os avós de Jesus, né? Entre aspas aí, porque coisa da tradição cristã, mas não há relato bíblico falando dos avós, ok? E passou a celebrar, então, dia 26 de julho. Só em 2003, a data passou a ser também considerada como Dia dos Avós em Portugal. 2003. Então, tem 23 anos. E foi adotada em todo o mundo, a partir de Portugal, que começou a celebrar o Dia dos Avós, que já devia estar sendo comemorado há muito mais tempo, né?
Em 2021, ela passou então a ser chamada Dia Mundial dos Avós e dos Idosos. Até então, não tinha um dia específico, né, de celebração a eles. Então, a partir daí, o mundo todo então adotou. Então, se tornou o Dia Mundial dos Avós e dos Idosos. Há um fato inédito na história da humanidade. O número de pessoas com 65 anos ou mais superou a quantidade de crianças entre 0 a 4 anos de idade em todo o planeta, em todo o mundo. Os dados divulgados pela ONU em 2019 são de 705 milhões de idosos. Isso é dado de 2019, nós estamos em 2026, então esse número é muito maior. Contra 680 milhões de crianças pequenas, tornando-se um mundo com mais avós do que netos. Você imaginava isso? Chegar esse tempo onde tem mais avô do que neto? E diz ainda o estudo que, diz a ONU que, em 2050 este número vai aumentar muito mais, até 2050. A celebração desta data é bem-vinda. Famílias, igrejas devem incentivar o respeito e a valorização dos idosos. A relação dos avós com os netos e a intergeracionalidade. Precisa haver uma interação, não é? Um envolvimento de avós com netos, netos e avós. Pensamos pouco no fato de que Jesus também tinha avós maternos e paternos. Apesar da Bíblia não dar nenhuma ênfase, mas tinha, ué. Maria tinha pai e mãe, José tinha pai e mãe. Independentemente do que conta a tradição cristã, estes avós, assim como os avós de hoje, fazem com relação aos seus netos, acompanharam o crescimento de Jesus, assim como os avós de hoje acompanham o crescimento dos seus netos. Quantos avós têm poupado tanto, né, a vida, têm abençoado tanto a vida dos filhos, das noras, dos genros e tal, ajudando a cuidar de menino enquanto eles trabalham, levando para a escola, buscando em escola. E bom, porque eles também passam a ter uma atividade e ficam felizes. E avô e avó, lembrei da Mirna, né? Vó Coruja e vô Coruja, Bilinho. Diz que não tem coisa melhor do que neto. Eu estou matriculado nessa escola esperando aí, viu? Esperando neto. Se eu sempre fui cuidadoso de sair com filhos, de brincar, imagina na hora que eu tiver neto, que coisa. E saiba, viu? Avô e avó são parceiros de neto. Eles costumam até estragar os netos fazendo todas as vontades, tá? Os bichinhos vão para casa da vovó e voltam estragados. Pouco tempo eu vi um vídeo, um menininho bravo, pegou a bolsinha, jogou nas costas. Tô indo para casa da vovó! Quer ficar nessa casa não? Quer morar aqui mais não? Valente! Casa da vovó. Eu e Simão não tivemos essa graça de morar perto de vovó e vovô, não é? Mas a gente teve o apoio de irmãos da igreja, mas nunca quer no nível, né, do envolvimento e cuidado e de tempo que os avós têm, não é isso? Para ajudar com os netos. Então, os avós de Jesus foram marcados pela convivência com o neto. Naturalmente, pode ser filho de Deus, esta. Naturalmente, por ser filho de Deus, esta influência extrapola a influência normal de um neto na vida dos avós. Mas todo avô e toda avó que tem o privilégio de conviver com os netos não sai incólume desta relação. É uma via de mão dupla. Somos ensinados e transformados por eles. Netos são fonte de alegria. Aí, ó.
despertam-nos para experiências novas ou já esquecidas e enchem a nossa vida de significado. Neto traz vida, traz barulho para casa, traz zoada, precisa. Eles motivam as nossas melhores orações. Nos planos de Deus é assim que deve ser. Diferentes gerações se relacionam. Não é isso? Os idosos são transmissores dos conteúdos da fé aos filhos e aos netos. O que ouvimos, como diz o Salmo 78:3, o que ouvimos e aprendemos, o que os nossos pais nos contaram, não o encobriremos a seus filhos. Então, nós recebemos os nossos pais e recebendo dos avós, os meus, por exemplo, por parte de pai, eram servos do Senhor. Então, eles nos passaram, nos ensinaram, nossos pais nos ensinaram, nós ensinamos para os filhos e quem tem os netos já vai ensinando também para os netos. Então diz aqui, contaremos à geração vindoura os louvores do Senhor e o seu poder e as maravilhas que ele fez. Salmo 78, versículo 3. Mas não é só isso. Os netos devem ser vistos como dádiva de Deus, que enriquecem a vida de seus avós. Avô e avó que não gosta de neto, que não quer lidar com neto, está muito doente na alma. Se de libertação, cruz credo. É isso. Chegamos ao final do nosso programa. Naldo vai pôr uma música a tocar, porque antes, daqui a pouquinho, já começa o horário político eleitoral. Um abraço, logo depois. Quanto tempo de horário político? 25 minutos. Logo depois vem Sena Santos e equipe no melhor do jornalismo. Deus te abençoe.

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13: Eu sou Jaci Riachão e esse é o nosso É Nóis no Rádio. A nossa resenha boa sobre tudo que tá rolando nessa campanha pra governador aqui na Bahia. 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
14: Olá, Jaci. 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
15: Sim, na ocasião, ele declarou: o presidente da República, ou qualquer um dos seus que tiver coragem de se meter na minha frente, tomará uma surra.
11: 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Ele pensa que tá no tempo dos coronéis, né, Jaci?
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0: Ficou até aqui com a gente, muitíssimo obrigado. Fique ligado aqui no rádio e nas redes de Gero, que logo mais a gente aparece.
1: Valeu e até o próximo programa,
0: porque aqui é nós.
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1: Ok, beleza, cruza que eu tô na área, 12 horas no extremo sul da Bahia e 39 minutos. Hoje é domingo, hoje? Ah, hoje é domingo, Radassa? Eu vou logo avisar a direção da rádio, manda o Naldo embora, hein? Manda o Naldo embora, ninguém quer ver com o Naldo mais não. Naldo tá muito folgado. Naldo tá muito folgado. A partir de hoje, justa causa. Pronto, a Radassa vai comandar. Outra coisa, a Radassa vai trabalhar de graça, né, Radassa? O mês todo. É o que o Genilson quer, que você trabalhe de graça. Olha, sexta-feira, minha linda. Estamos juntos até

0: Beleza! Pronto! Estamos de volta no extremo sul da Bahia. Você que está nos ouvindo agora aí, nós estamos com a nossa Radassa, Rashi e Xaninegno. Nós estamos aqui. Nós estamos recebendo aqui a governadora Sandra Damasceno Expedito Hélio. Olha, Elinho, tem o seu nome. Ela é governadora do Laios, não é isso? Aí? Ah, peraí. Doutora Sandra Damasceno. Pá! E o Expedito Hélio, que ele não veio.
1: Não, ele tá na estrada.
0: O nosso negócio é a governadora. Encosta aí, por favor, vê esse microfone direitinho aí. Tudo bem? Como é que está a senhora? Seja bem-vinda, dona Sandra Damasceno. Boa tarde, Rádio FM Vida, querida.
1: Boa tarde, é um prazer muito grande estar aqui na Rádio FM Vida 104.9, né? Essa rádio da família. É para atingir a todas as famílias que nós queremos falar sobre o Laios Clube. É internacional. Laios Internacional é uma organização de serviço sem fins lucrativos que o seu trabalho maior é atender a comunidade, atender aqueles que mais precisam, e para isso tem uma equipe muito grande a nível mundial que são denominados Leões.
0: Beleza, chegou na cidade hoje?
1: Cheguei na cidade há 3 dias. Mas dividi a minha estadia aqui com Itamaraju, visitando o Laios Clube de Itamaraju, Laios Clube Itamaraju Fátima, e com Itabela, Laios Clube de Itabela, e obviamente aqui essa cidade maravilhosa que nos acolhe com tanto carinho, e se me sentindo em casa. E teremos hoje, né, o início de da nossa reunião do Conselho Distrital.
0: Reunião ordinária, né?
1: Reunião ordinária. Hoje nós teremos a abertura oficial.
0: Segura um pouquinho. Ok. Deixa para falar sobre a reunião, mas antes quero falar sobre a senhora. A senhora mora onde? Governadora é distrital? Como é que funciona? Abrange quais cidades? Fala um pouquinho também sobre... Porque quem está ouvindo agora é governadora da Bahia, é a Bahia todo Laios e tal. Importante falar sobre isso.
1: Olha, o Laios, ele está em todos os... São 200 países e cantos do mundo. Nós temos, e ele é dividido em distritos. Nós temos, aqui no Brasil, nós temos vários distritos. E a Bahia é o distrito LA2, onde eu estou, primeiramente eu sou Leão, sou uma servidora, né, do bem, juntamente com todos os meus companheiros, todos os parceiros, e fui escolhida no ano leonístico 2026-2027 para atuar como governadora do distrito. E aí estou aqui nesta missão. Eu moro em Itabuna e atendo a todo o distrito, né? Então toda a Bahia
0: geral, estado todo. Mas vocês, a senhora anda geral, um exemplo, hoje, aqui, daqui a pouco, Itabela, Itamaraju, sai rodando todas as cidades?
1: Todas as cidades. Onde tem
0: clube... O Bambu Gêmeo é casa, já sebo na canela, hein?
1: Com certeza. É um ano, assim, de muito trabalho. É um trabalho intenso, porém muito gratificante. Onde nós estamos visitando todos os clubes de Laios, observando o trabalho desenvolvido na sua comunidade, observando as carências, né? E também registrando todas as ações exitosas que o clube vem desenvolvendo.
0: Beleza, nosso querido Heriberto, daqui o Marcos Heriberto. Eu sei que já vi aqui, eu estava lembrado dela também. Como é que está o senhor, minha autarquia? Fala para mim, boa tarde, meu querido.
2: Boa tarde, Sandro. Boa tarde, Carlinhos Mototáxi. É um privilégio, né, estar aqui novamente com vocês e falando coordenador do evento e falando dessa grande importância, né, do Laios na Bahia. A nossa governadora, nós estamos recebendo ela aí, ela está realizando esse primeiro conselho distrital aqui em Onápolis, que é um grande privilégio, né, para a gente, até porque nesse primeiro conselho, além dos trabalhos administrativos, da gestão que vai ser discutido, os planejamentos, né, para servir a comunidade. Ela vai falar o que é que o Onápolis está recebendo. Nós conseguimos uma dotação de uma verba internacional para atender a comunidade carente aqui de Onápolis. Mas vou deixar esse privilégio a nossa governadora está falando, mas dizer a vocês que, além de a gente estar discutindo esse trabalho, nós vamos estar homenageando um grande companheiro Leão, que também já foi governador aqui da Bahia, que é o companheiro João Bosco Moraes, que é um empresário da cidade, ele faleceu recentemente, né? Já há alguns meses. E aí, como ele foi ex-governador da Bahia, a Sandra quis homenageá-lo justamente nessa reunião distrital. Esse conselho distrital, na realidade, funciona como se fosse uma convenção, né? A gente costuma falar que é uma mini convenção, que abarca todos os clubes de lá da Bahia. Então nós estamos recebendo aqui um público de aproximadamente mais de 200 pessoas, 200 líderes, 200 delegados, né? Que vem gente da capital, do baixo, médio, sul baiano, lá do oeste baiano, gente do Recôncavo. O pessoal está chegando aqui, me ligaram agora, de Paulo Afonso, pessoal de Barreiras, lá de Luiz Eduardo Magalhães. Então, nós vamos estar tendo o privilégio, né, de conviver com esses líderes dessa Bahia toda.
0: Beleza, então algumas perguntas aqui. É Yara, né?
1: Sim.
0: Yara Freitas, coordenadora do Conselho Distrital. É isso?
1: Isso.
0: Como é que está aí, minha autarquia? Boa tarde, seja bem-vinda à FM Vida.
3: Boa tarde. Aqui é um prazer muito grande, né, a gente retornar e falar de um clube, né, que faz o serviço para pessoas mais carentes. Então, a gente vive procurando a quem ajudar. Então, é a nossa importância no Lions Clubes, né? Então, a nossa governadora Sandra Damasceno, aqui presente no nosso primeiro Conselho Distrital, então a gente está fazendo uma grande homenagem ao nosso companheiro Leão, que infelizmente não está mais conosco, nosso companheiro João Bosco de Moraes, e gostaríamos muito, muito, muito que esse nosso conselho fosse muito bom, né, que a gente realize todos os nossos objetivos aqui.
0: Beleza, eu lembrei agora, vocês vieram aqui com a Idália, se eu não me engano. Idália faz parte do Laios, não é isso? Verdade. Agora que eu lembrei, a Idália faz parte do Laios. E tem muita gente do outro lado, que às vezes nós entrevistamos, acho que é o Rotariano que fala, né?
2: Isso.
0: É Rotary, Maçonaria, entrevistamos todos os pontos. E o Laios, o que faz o Laios? Explica um pouquinho, governadora, por favor, explica um pouquinho o que realmente faz o Laios, para as pessoas que estão do outro lado agora ter um pouco mais de noção.
1: Olha, essencialmente o objetivo da existência do Lions é atender pessoas que estão com necessidades. Então, onde há uma necessidade, pode ser ela fome, visão, diabetes, câncer, pós-catástrofe, nós estamos presentes. Neste mundo todo, o Lions não tem fronteiras. O Laje não tem fronteiras, o Laje não tem religião, o Laje não tem partido político, o Laje atende a todos que necessitam de nós. Então, para falar sobre o que o Laje faz, nada melhor do que evidenciar uma doação que nós acabamos de receber através da Fundação de Laje Internacional para as pessoas atingidas do vendaval aqui na cidade. Então, houve aquele vendaval, algumas pessoas foram atingidas, perderam algumas coisas, tiveram prejuízo, e nós solicitamos ao Lais Internacional, juntamente com a nossa coordenadora do LCIF, é a companheira da ajuda, nossa PDG da ajuda, e conseguimos $15 mil para atender essas pessoas. Então, nós estaremos...
0: $15 mil? Se transforma então, aí mais de 60 mil, quase 60 mil, né?
2: Quase
1: 100
2: mil.
1: Quase 100? Um pouco mais.
0: 15 mil?
1: Para a compra.
0: Ah, tá R$5,00,
1: para mais compra de 80 mil. De produtos, né, como... algumas telhas para retelhar casas, cobertores, cestas básicas, enfim. Nós estamos aí para atender essas pessoas. Na época que teve enchente aqui também na região, né, nós já recebemos recursos. E, paralelo a isso, nós temos as atividades desenvolvidas pelos clubes. Os clubes, nós trabalhamos administrando recursos que a gente consegue na própria comunidade, nós conseguimos na própria comunidade e distribuímos esses bens, né, a cesta básica, cobertores, alimentos das mais variadas formas, porque às vezes a gente dá sopa, já o alimento pronto, dá a cesta básica, consegue bengalas para os cegos, porque a visão também é um ponto muito forte.
0: Cadeira de rodas.
1: Cadeira de rodas também. Nós temos um banco de cadeira de rodas muito significativo na cidade de Itabela.
2: Aqui também tem.
1: Aqui também tem. E vários outros clubes de Laios possuem essas cadeiras para poder fazer empréstimo às pessoas necessitadas. Eles usam até... até ficarem bons ou então... vierem a perder, a falecer, né? Porque aí eles devolvem. Mas não tem, assim, tem que dar, devolver amanhã, não. Eles usam até resolverem a questão.
0: Inclusive, eu estava acompanhando, vocês fizeram, através da Idália, que nós entrevistamos ela na época, algum evento para arrecadar alimentos e a cesta básica.
1: Isso.
0: Então, esse movimento é muito legal. Então, a importância do LAI na comunidade é muito grande, né, governadora?
1: Muito grande. Nós trabalhamos muito.
0: Muita gente que não conhece tem que passar a conhecer.
1: E nós precisamos muito de vocês, da imprensa, para poder difundir o nosso trabalho. Porque nós precisamos que a comunidade realmente venha conhecer o que é o Lions. E nós sempre trabalhamos e o nosso trabalho é tão intenso que às vezes nós esquecemos da parte do marketing, que é tão essencial. E aí nós sempre nos deparamos. O que é que o Laios faz? O Laios faz isso. O Laios está presente na Colômbia com esse terremoto, no Chile. Está presente onde tem catástrofe, ele está presente. Ele chega de imediato para poder atender essas pessoas em guerra. Em qualquer situação adversa, a uma vida tranquila, a uma questão mais prazerosa da vida, o Laio chega para atender, pelo menos minimizar o sofrimento de cada um.
0: Carlinhos Mototáxi, eu estou sempre com a Idália. Idália está em Salvador, está mandando um abraço para vocês.
1: Obrigada.
0: Ela foi fazer uma rachinegno em Salvador e está nos ouvindo pela internet. Eu tenho algumas perguntas também direcionadas ainda. É importante essa fala porque... às vezes vocês fazem um trabalho muito lindo, mas a divulgação não chega até as pessoas, então as pessoas não têm um conhecimento. E a senhora colocou uma coisa muito interessante: vocês não trabalham com política, vocês não envolvem com política.
1: Não.
0: Então, assim, aí vem uma ajuda dessa de mais de quase 90 mil reais, né, 15 mil dólares, as pessoas vão pensar que foi política que trouxe. Então é importante mostrar que foi vocês que fizeram, que as pessoas venham mais apoiar a instituição. Vai lá, Carlinhos.
4: Olha, legal, é uma honra tê-lo aqui, todos vocês, né, ao lado da nossa governadora do Laios, é muito bom, seja bem-vindo à nossa cidade de Onápolis.
1: Obrigada.
4: E cidade Ciclo Vizinho aí, a qual a senhora vai aí visitar também. Eu gostaria de saber da senhora uma pergunta pessoal, uma curiosidade na questão da hierarquia, né, da instituição. A senhora é governadora, a senhora reside em Salvador ou em Itabuna?
1: Resido em Itabuna.
4: Itabuna, é isso que eu queria, que nós já tivemos aqui também o nosso governador do interior, né, o saudoso, o empresário, seu João Bosco, né, seu João Bosco, que deixou um legado como pessoa, como empresário, como pessoa do coração, uma pessoa que eu tive muito carinho, muito respeito pela
0: gente
4: pessoa
0: boa
4: dele.
0: Demais.
4: Eu gostaria de saber da senhora a questão na hierarquia. Obviamente tem a governadora, tem um posto maior, presidente. Esse presidente, ele reside no Brasil? Porque o Laios é mundial. Ou onde fica esse presidente do Laios?
1: Olha, o Laios é muito... ele pensa muito numa estrutura que venha a nos dar também a tranquilidade de gestar, né? A questão, nós temos a governadora do distrito, que é a liderança maior. Mas antes da governadora, nós temos os presidentes de clubes, que são a peça fundamental. Os presidentes de clube dão sustentação a toda a estrutura do Laios. É como se fosse uma raiz fecunda onde sustentasse toda a árvore, entendeu? Porque é ali que nasce todo recurso, que nasce o trabalho. São os clubes que desenvolvem os trabalhos. São os clubes que pagam mensalidade. Então, o clube gere recursos para que o Laios possa ser o que ele é. Nós somos... uma instituição, uma organização mundial de 108 anos de idade. Nós somos uma organização que tem, é a única organização que tem uma cadeira na ONU. É, nós somos reconhecidos e temos voz na ONU. Nós somos reconhecidos no mundo todo. E aqui nós temos presidente de clube, presidente de divisão, governador, diretores internacionais e presidente internacional. O nosso presidente internacional, ele pode ser daqui do Brasil, como foi o nosso querido presidente, o ex-presidente Fabrício.
4: Já tivemos um presidente
1: brasileiro? Brasileiro, internacional.
4: Ah, legal. Pode interagir aí.
1: Pode interagir. Vamos bater papo.
2: Essas explicações importantes.
1: Tivemos aqui em Nápoles, não tivemos só o querido João Bosco, que foi um ex-governador de excelência, uma pessoa que deixou sua marca, uma marca grandiosa na história do Lions e respeitado mundialmente.
4: Ele, o saudoso?
1: O saudoso João Bosco é conhecido a nível mundial. Onde ele chega, onde chega qualquer representante da Bahia, inclusive eu posso dizer isso muito tranquilamente, estive agora em Hong Kong para tomar posse como governadora. E lá, você é da Bahia, e aí o nosso querido João Bosco nos deixou.
4: Que legal, né?
1: Então, nesse nível, respeitadíssimo, reconhecido a nível mundial.
2: A sede principal é Hong Kong?
1: Não.
2: Não tem sede?
1: A sede principal nos Estados Unidos, em Washington. Mas nós temos presidentes, sempre é um ano só, e nós sempre é eleito um de um país.
4: Agora, a senhora tem vice-governadora? Ou
1: tem
4: não existe?
1: Vice-governador.
4: É porque até é um trabalho voluntário, né? A pessoa tem que se dedicar a um trabalho como esse. Aí eu gostaria de saber da senhora se tem vice, e já que é um trabalho voluntário, qual o período de uma gestão de um governador do Lions?
1: Mas antes disso, eu quero dizer para vocês que nós tivemos aqui em Eunápolis outra governadora, a nossa PDG, ex-PDG significa ex-governadora. Ex-governadora Maria da Ajuda Teixeira. Ela está aqui conosco no trabalho, está lá no hotel arrumando, mas assim, foi uma excelente governadora também, onde nós temos toda a nossa, também a nossa, o nosso reconhecimento pelo trabalho que ela dedica até hoje, né? E nós temos um ano de gestão.
4: A senhora já está com quanto tempo?
1: Eu estou com julho, agosto, já é novinha ainda.
4: Ah, novinha, então. Então a visita da senhora aqui não quer dizer nada, né? Porque, coincidentemente, nós estamos no período, né, de campanha eleitoral a nível estadual e federal, e a senhora está aqui nos visitando. Eu gostaria de saber, não tem a reeleição, conta também nessas visitas?
1: Não, olha, é o seguinte, nós estamos totalmente longe da política partidária. Toda a comunidade, ela nos importa. Toda a comunidade importa para nós. Independentemente da função que a pessoa exerce. Pode ser o prefeito, o deputado. Se ele chegar até nós e oferecer ajuda como cidadão, nós aceitamos. Não tem problema. Mas assim, levantar a bandeira para um político, nós não fazemos isso, porque nós precisamos de todos. Uhum. E todos eles são muito importantes para nós.
2: Veste a camisa de um, esse um perde, aí os outros vão perseguir.
1: Nós não devemos fazer isso. Claro. Nós trabalhamos para a comunidade, nós somos comunidade. Então, independente de classe social, de partido político, de religião, nós atendemos a todos de forma igualitária.
2: Acredita que eu aqui na rádio, meu coração também é assim? Eu não gosto de vestir nos microfones em camisa política.
1: Pois
2: eu tenho minha política fora dos microfones, eu faço. Agora, eu não gosto de usar microfone para ficar falando. É por isso que, às vezes, nós recebemos alguns convites para ir para algumas rádios, mas são rádios políticos. Aí eu vou ter que ler a cartilha dos políticos. E eu não acho legal. Então, às vezes, você tem que ter uma dignidade, você tem que, poxa, eu estou aqui, pronto. Terminou, principalmente a senhora, é uma instituição tão séria. Aí vai apoiar uma pessoa politicamente. A pessoa perde as eleições, vão ser perseguidos, que a política tem essa questão. Então, eu acho muito legal
0: atitude,
1: é,
0: muito
1: e dando,
0: legal.
1: E dando continuidade à resposta.
2: Eu só queria cooperar, governadora e Sandra, aqui.
4: Sim,
2: tá falando. E vocês o seguinte, que as eleições em Laios, ela ocorre de uma maneira tão bonita, por quê? Porque isso vem desde a estrutura internacional, né? Que hoje o nosso presidente é um americano, é o Marcos Leon, mas já tivemos no passado presidente da Índia, presidente da África, presidente dos Estados Unidos, do Canadá, de outros países, e tivemos a oportunidade de ter o nosso terceiro presidente internacional agora, que é um paraibano, que quando ele sai da presidência internacional, ele vai assumir uma outra instituição chamada LCF, que a Pereira falou, que é a fundação caritativa do Laios. A gente costuma dizer que o Laios é uma instituição internacional, mas que nós temos um braço direito, que é o braço filantrópico. Que esse braço filantrópico, ele recebe doações do mundo todo, inclusive de empresas, da Microsoft, de outras empresas grandes, né, do Facebook, etc., que justamente com esse recurso que ele vai fazer essas benevolências. Mas dizer a você assim, que levou muito tempo para que tivéssemos novamente um presidente internacional. O último presidente internacional que tivemos há mais de 40 anos atrás, e agora foi a vez do Brasil. Então, lá está uma estrutura que, para ele chegar à presidência, para ela chegar à governadora, como ela chegou aqui agora, primeiro ela teve que ser segunda vice-governadora, depois primeira vice-governadora, para depois assumir o cargo de governador. Isso é um trabalho, da mesma forma, ocorre com o presidente nacional. Ele entra primeiro, ele se elege terceiro vice-presidente, depois segundo, depois primeiro, para depois assumir o cargo de presidente. Então, essa estrutura é bacana, por quê? Porque quando a pessoa for assumir, ela já está preparada, ela já se planejou há 2-3 anos atrás. Então, no caso da nossa governadora Sandra, hoje ela tem o primeiro vice-governador dela, que é o nosso companheiro de Itabuna.
1: Antônio Magno.
2: De Itabuna. E nós temos um segundo vice-governador que já foi eleito, que é lá de
1: Irecê.
2: Então, Carlos Dourado. Então a gente não elege o primeiro, a gente não elege o governador, a gente sempre elege nessa estrutura o segundo. Para que o segundo, no processo sucessivo, esse segundo passa a ser primeiro, a gente homologa, chancela ele como primeiro, para depois ele assumir a governadora. Então não existe essa campanha acirrada para assumir o cargo de governador do distrito. Né? Então, eu acho legal, assim, ela comentou, nós tivemos, além desse recurso que ela traz agora, nós já tivemos no passado recente, uma grande, daquela enchente que você lembra, que aconteceu aqui em Jucuruçu.
4: Jucuruçu
2: e Itamaraju. E também nós tivemos uma outra enchente que acabou com a parte baixa da cidade de Santa Cruz de Cabralha. Né? Então, nesses dois episódios, a comunidade dos Laios se reuniram, né? Solicitou do governador da época, que estava governador, e ele conseguiu também essa outra dotação de Laios Internacional para atender essa comunidade carente. E aí, na época, nós conseguimos geladeiras, fogões, colchões, cama, água mineral, quer dizer, uma série
1: cestas
2: de recursos.
1: Cestas básicas.
2: No episódio que aconteceu lá em Minas Gerais, né, da barragem, Laios também estava lá. No episódio que aconteceu recentemente na Venezuela, Laios também estava lá. Então, na realidade, a gente, talvez, a sua pergunta inicial foi fantástica. Por quê? Porque às vezes nós fazemos o Laios faz um trabalho voluntário, e eu costumo dizer que na cidade, no município, né, que tem um Laios Clube, significa que é uma ajuda brilhante até para o próprio município em termos de prefeitura. Por quê? Porque nós somos soldados, voluntários e de graça, que já faz esse trabalho no lixão. Nós levamos para essa comunidade carente, né, uma série. No passado, muito tempo atrás, quando eu estive, né, presidente do Laios Clube de Santa Cruz, Santa aqui em Onápolis, nós conseguimos trazer na oportunidade 4 carretas de feijão, entendeu? E distribuímos a comunidade aqui. Então, se você imaginar 4 carretas de feijão, é muito feijão. Na época, você vai lembrar, a gente conseguiu botar esse feijão no depósito da Antártica, né? Que hoje não existe mais lá, porque não cabia, a gente não tinha onde botar esse feijão.
4: 4 carretas.
2: Né? Já faz muitos anos isso, mas nós conseguimos, naquela época, atender praticamente o Onápolis todo. Fizemos um trabalho, o pessoal, a gente se instalava na rua, o pessoal já vinha com as senhas, com material, com panela, com tudo, para pegar esse feijão. Então, assim, foi uma coisa muito bacana. Então, para a gente hoje, é importante, por quê? porque você, nós temos esse banco de cadeira de rodas, que a companheira governadora falou, tá certo? Nós atendemos, essa cadeira de rodas são de graça para a comunidade usa, a gente não faz a doação só naqueles casos específicos, mas a comunidade que precisa de uma cadeira de rodas, de uma cama hospitalar, de uma bota, de uma bengala, de um aparador, tudo aquilo que envolve, essa, de um colchão d'água, tudo isso nós temos lá no Lais, tá certo? Só que a gente faz isso aqui em forma de comodato, porque se a gente doar, vai faltar para alguém. Sim, então, se você acontecer um acidente, você precisa, a gente aciona o nosso banco de cadeira de rodas, você vai ter lá um ano para você trabalhar. A gente faz um contrato de 6 meses, né? Depois renova por mais de 6 meses. Depois que você melhora, você devolve, a gente dá manutenção, já vai emprestar para outro.
4: E para a pessoa ter acesso a esses benefícios proporcionados pelo Lais, quais são os critérios?
2: Não existe burocracia nenhuma. Né?
4: Até a nível de informação, por vídeo que está do outro lado, existe, tirar dúvida.
2: É entrar em contato, né? Existe uma pessoa, a cada ano tem um diretor do banco de cadeira de rodas. Esse ano, o nosso diretor de banco de cadeira de rodas é a companheira Nilza Fadini, tá certo? Então, Nilza está diretora nessa gestão, na outra, mas o presidente do clube, que nossa sede fica ali no Juca Rosa.
0: É, pé do campo
2: perto ali, do né? campeão de futebol. Então qualquer pessoa tem acesso, não precisa ter. A única coisa que a gente faz, e aí a gente faz de forma voluntária, é que quando o público queira uma cadeira dessa e aciona o Santa Cruz, a única coisa que a gente faz é pedir, essa diretora, né, obviamente, ela vai pedir algum companheiro do Leão que acompanhe aquela pessoa. Porque às vezes você vai emprestar cadeira. O leão, que a gente chama de leão fiador, né? Ele vai entregar a cadeira, mas ele vai chegar lá, por exemplo, e ver que você precisa não só da cadeira, precisa, mas está faltando outras coisas naquela casa. Às vezes é um enxoval, às vezes é uma cesta básica.
4: Mas no caso da cadeira, o beneficiado, ele ou a família, tem que assinar algum termo de responsabilidade? Até pela situação de, já estou bom, quer vender para outra pessoa. Infelizmente,
2: não é como eu falei, a cadeira não é doada. A cadeira, existe um termo, é um contrato que a gente faz, que é um contrato de comodato, onde o beneficiado assina e o leão, o fiador, assina. Esse leão que vai acompanhar a situação daquela família é responsável também pelo acompanhamento disso. Porque quando aquela família ela é atendida e resolveu o problema dela, a gente vai pegar essa cadeira de volta, vai dar manutenção para que possa emprestar a outra pessoa.
0: Legal. Eu tenho que entrar, daqui a pouco vamos falar sobre a reunião. Nós temos algum tempo para ficar tranquila. Falar sobre a reunião que ocorrerá hoje. Quero saber, fiquei curioso, quem pode participar dessa reunião, quem está ouvindo agora. Mas eu quero voltar aqui ao live. Dois pontos, possa ser dois pontos loucos da minha cabeça, mas eu vou perguntar, que eu sou pago para isso. Primeiro, quem está ouvindo agora pode fazer parte do Lais? E se pode, como? Porque às vezes tem pessoas que têm...
4: ser um membro, né?
0: Ser um membro. Por exemplo, tem pessoas que estão aqui, eu virei um evangélico. Eu virei um católico. Tudo bem que são religiões, né? É uma instituição. Mas eu estou ouvindo agora, poxa, eu gostei, eu quero fazer parte, eu quero ajudar também, eu sei que são, é uma coisa sem fim lucrativo, não tem dinheiro, não quero ajudar, quero contribuir, certo? O segundo é, quem é que pode votar nessas eleições para a governadora, por exemplo, esses dois que podem votar, só o presidente de cada cidade, cada Lais pode votar? Como é que funciona?
4: Só, até, Senna, muito, muito inteligente essa pergunta sua. É porque eu acho que é uma barreira também. Não só no Lais, eu vejo no Rotary, no outras instituições, da questão da pessoa mais humilde ter um receio. Pô, não vou no Lais, porque só tem pessoas bacanas, só tem... Como é que funciona a pessoa comum ter o acesso e ser um membro também de uma instituição que ajuda o próximo?
1: Olha, não existe barreira no Lais. Isso foi criado, não é? Porque é uma instituição que ela tem seus associados, tem suas reuniões, mas as nossas portas estão abertas. A porta do clube. O que é necessário? A pessoa tem que ter uma idoneidade moral bastante significativa para que o leão ele preza muito pelo comportamento social e humano daquela pessoa. Que tenha aptidão para servir. Porque nós arregaçamos as mangas, nós distribuímos alimentos, pode ser milionário, entendeu? Pode ser a pessoa mais humilde, mas que esteja naquele grupo e que vá desenvolver o trabalho em prol da comunidade. Nós não temos hora, nós não temos dia. Nós, geralmente, nós prezamos muito pelo nosso planejamento de trabalho. Mas se existir alguma coisa assim que esteja de ordem externa, que venha interferir nesse planejamento, nós iremos também. É, temos algumas obrigações, sim, para o clube se manter. Nós precisamos pagar uma mensalidade ao clube. Então, nós precisamos, nós sempre viajamos. Vamos para as convenções, para as reuniões, às vezes em outro estado, às vezes em outras cidades também, como nós estamos vindo aqui para Eunápolis. Então, é necessário que a pessoa também tenha, que a pessoa tenha condição para arcar. Porque nós temos essa questão muito de estar presente. É necessário estudar. Quando o companheiro Heriberto falou sobre a questão da eleição para governador, quando ele é eleito segundo vice, ele sabe que terá que passar 2 anos estudando. Porque não é assim chegar, querer ir e assumir. Mas nós temos uma preparação para estudar, né? Para assumir a cadeira de governador. Temos que assumir com responsabilidade, com conhecimento, com tendo realmente, sabendo o que é que nós vamos fazer. A responsabilidade, o compromisso, tudo
2: eu
1: mais.
2: Queria me permitir, eu queria permitir a governadora, só para complementar, é nossa instituição, uma instituição sem fins lucrativos. Então é lógico que toda instituição sem fins lucrativos você precisa ter da manutenção a ela através de uma mensalidade. Mas dizer de forma objetiva, Sandra, que a pessoa para entrar no Laios, qualquer pessoa pode se manifestar a vontade dela de querer entrar no Laios. Isso é o ponto, né? Até porque nós primamos pelo voluntariado. Então, quando está dentro, que a gente chama de jaula, porque é uma jaula de leões, né, que nós chamamos, a nossa casa, está lá, não importa se a pessoa é doutor, se é A, se é B, se é C, lá a gente tira os anéis, todos são iguais. A gente pega lá o doutor, o professor, o advogado, o médico, quem tiver lá dentro. Não existe título.
1: É simplesmente lá, leão.
2: Todo mundo é leão. E o leão vai se
4: precisar. São os leões do bem.
2: Né? Do bem.
4: Os leões do bem.
2: Do bem. Então, só para justificar isso. Só que existe assim: ele vai manifestar a vontade dele. Para a gente é muito importante que essa pessoa que esteja nos ouvindo agora manifeste sua vontade. Mas ele precisa. A porta de entrada dele é um convite. Então, nós, enquanto leões, nós temos que ter um olhar para quê? Para verificar o perfil daquela pessoa. Perfeito? Então, se Carlinho Mototáxi, né, na minha concepção, tem o perfil de ser um companheiro leão, por que não convidar o Carlinho Mototáxi para ser leão do Laios Clube Santa Cruz, tá certo?
0: Leão, no caso, é o membro.
2: Leão é o membro. A estrutura do Laios, a gente fala, porque Laios significa leões. A palavra Laios é um termo americano, de lion, né? Que são leões, né? E por isso nós chamamos de jaula, nossa casa é uma jaula. Então, para estar lá dentro, você gostaria de, inclusive, dizer a você, Carlinhos, que Beth, a sua irmã, hoje é companheira leão do Laios Clube Santa Cruz.
4: E está então, muito feliz.
2: Um membro do nosso clube viu na Beth, né, o perfil, né, de voluntariado dela. Então, hoje, ela já serve como leão do Laios Clube Santa Cruz. Já vai fazer as campanhas, nós fazemos várias campanhas, como foi bem colocado aqui. Então, só para fazer esse adendo, né, na pergunta, que às vezes não é só aí eu quero estar na igreja, né? Eu frequento, vou para a igreja, já sou católico, já sou evangélico, não. Ele vai manifestar a vontade, inclusive se você entrar no site do Laios Internacional, lá diz, inclusive, que a pessoa pode manifestar a sua vontade, não há problema nenhum.
0: O cara é evangélico, pode entrar.
2: Pode, não há esse problema.
0: Isso é porque o Laios é maçonaria. Não é uma religião, é uma instituição.
2: Isso. Eu costumo, eu vou até mais
4: mas
2: longe.
4: Mas não é uma barreira, não?
2: Não,
4: eu nessa vou. Questão, não. Que é uma instituição, pessoa de uma outra denominação. Como não, falar, eu vou. Não vou, porque. Não,
2: a gente tem que não tirar, existe a gente essa tem cortar situação. Esse, vamos não. Cortar esse mito. Eu costumo dizer o seguinte: é porque o grande dilema da instituição Lions é porque ela recebe no nome dela o nome de Lions Clube. Então, quando a pessoa fala, é um Lions Clube, é um clube social. Não, não é um clube social. Para começar. Então, talvez. Então, a gente fala assim: nós somos um clube, nós prestamos serviços humanitários. Não é um clube social. Esse é o primeiro ponto que tem que desmistificar, né? Então, assim, eu costumo dizer, nas nossas. Inclusive, principalmente quando a gente vai fazer as palestras de admissão de novos sócios, que nós somos uma ONG. Então, nós somos o quê? Uma organização não governamental. Esse é o primeiro ponto. E é como se nós tivéssemos revestido dessa franquia que se chama Lions Internacional para ajudar quem? Ajudar o pobre, ajudar a comunidade carente, tá certo? Porque não adianta... Então, esse nome Lions Clube termina, né, deixando esse espaço, dizer, é um clube social, só entra quem é gente rica e tal. Então, eu costumo dizer o seguinte, é uma instituição sem fins lucrativos, onde lá nós temos todas as pessoas que você possa imaginar, tá certo? Como falei antes, a pessoa manifesta sua vontade, só que a porta de entrada é o quê? É um convite. Porque mesmo sendo uma instituição sem fins lucrativos, mesmo sendo uma organização não governamental, é uma instituição privada. Privativa, entende? Então, o acesso a essa instituição é que é através de um convite que é feito pelo associado do clube.
0: Eu fiz uma pergunta sobre votação, que eu tenho outra loucura aqui na minha cabeça. Eu sou meio doido. A senhora falou que está vindo 15 mil dólares para distribuir para as pessoas. Isso. O que eu quero te perguntar? Vocês fazem para as pessoas carentes, pessoas que necessitam, certo? E dentre vocês, se algum membro de vocês passar por uma dificuldade, você, olha, tem o conhecimento que tem um membro passando por uma dificuldade. Vocês podem ajudar ele ou não pode porque é membro?
1: Não, veja só.
0: Você entendeu, Brad Gato?
1: Entendi. Mas nós temos também a liberdade de fazer, cotizar entre nós mesmos, os associados do clube. Se temos um companheiro que está passando a necessidade, por que não cada um dispensar um pouco para ajudar aquele?
0: Dentre vocês mesmos,
1: entre nós mesmos, não tem problema. A gente pode até fazer uma rifa, porque nós estamos ajudando alguém. E esse alguém, não importa quem seja.
0: Legal, porque entendeu? Infelizmente tem instituição que só quer vir a nós. Às vezes tem uma pessoa que está passando dificuldade, mas não tem coragem de ajudar, né? Então eu acho muito legal essa atitude. Eu vejo algumas instituições... Porque às vezes você está num momento bom, você está trabalhando, você está bem, mas automaticamente por você passar por um momento difícil, perder o emprego, tem pessoas próximas para acolher. Qual o motivo? Se não acolher um membro, o que ele vai pensar? Poxa, eu estou aqui ajudando tanta gente, agora que eu preciso, pela minha instituição, não estou sendo acolhido. Isso é muito legal.
1: O nosso membro, ele é muito, muito, muito, muito importante para nós. Entendeu? Muito importante para nós. Nós prezamos muito pela permanência dele na organização e não desejamos nunca que ele se afaste por nenhum problema, entendeu? Então, assim, nós estamos aqui, nós temos um olhar muito criterioso para aqueles que precisam. Então, nós somos pessoas, né? E podemos, agora, eu não posso dizer a você, chegou um benefício, claro, um benefício desse... Nós vamos priorizar pessoas mais carentes da comunidade. E aí, quando você fala que ele quer ajuda, obviamente, a priori tem assim... Nós entendemos que tem alguma condição, entendeu? De sobreviver. Então, a gente pode ajudar. É melhor que a gente se cotize dentro do clube e vai ajudá-lo.
0: Uma rifa, uma feijoada.
1: Isso. Boa. Nós sempre prezamos sobre isso. E geralmente quando vem recurso da Fundação de Lions, nós vamos para as comunidades mais carentes.
0: Tá, eu vou só ler aqui, ó, o presidente internacional pode residir em qualquer lugar do mundo. Porque é um cargo que representa o Lions no mundo todo. Tivemos presidentes aqui também no Brasil. O único impedimento é não ter a conduta ilibada.
1: Isso.
0: A conduta ilibada é fator principal para entrar no Lions. A Idália colocou aqui.
1: Isso aí.
0: Um beijo para você, Idália. Meu irmão Marquinhos da Marola Surfing Shopping está nos ouvindo aqui. Obrigado pelo carinho da audiência, Marquinhos. Que Deus abençoe você aí. Tá bom, meu irmão? Fala aí.
2: Eu gosta de deixar aqui registrado.
0: De registro,
2: eu sempre falo assim, que nós temos um código de conduta do Laios, por isso, e a gente, se a gente seguir, se o cidadão brasileiro, isso de uma forma geral, né, ele conseguir seguir o mesmo código de conduta que nós, leões, dentro da nossa jaula faz, eu acho que nós teríamos uma sociedade maravilhosa, tá certo? Sem diferenças. Mas eu vou fazer só um breve comentário desse código de conduta nosso. Ele fala aqui o seguinte, né? Que é lembrar que para ser bem sucedido nos nossos negócios, não é necessário destruir os dos outros, mas ser leal com os clientes e sincero consigo mesmo. Então, é muito importante isso. Sempre que surgir uma dúvida a respeito da retidão, da ética, da minha posição em relação ou ação em relação a outro, resolver essa dúvida em benefício primeiro dos outros. Esse é o primeiro ponto. Praticar amizade como fim e não como meio. Então, não posso usar o Laios como meio para atingir meu objetivo pessoal. Isso, né? Esse é o primeiro ponto. Seja ele político, seja ele o que for. Então, ninguém vai poder usar o Laios para poder... Né?
4: Eu que sou do Laios, não posso, o Laios não pode ter o melhor da vereador?
2: Pode, não há problema nenhum. Agora, a gente discute ideias. Inclusive, uma das ideias do Laios, né, é você discutir o que é melhor a questão de orientação social, cívica e tudo. Uhum. Sempre ter em mente meus deveres de cidadão para com minha localidade, meu estado e meu país, sendo-lhes constantemente leal em pensamentos, palavras e obras, né, dedicando tempo, meu trabalho e meus recursos. Ajudar o próximo, consolando o aflito, fortalecendo o fraco e socorrendo o necessitado. Ser comedido na crítica e generoso no elogio. Olha que bacana. Então, o Código de Ética do Laios nos impõe o quê? Que a gente precisa ser pessoas melhores, né? Pessoas melhores. Então, se eu sou uma pessoa boa dentro da jaula, eu vou refletir isso aonde? Na sociedade, tá certo? Então, esse é o primeiro ponto que eu acho que é estar, né, dentro de uma instituição como o Laios só nos transforma em seres humanos bem melhores, bem melhores na vida, né? Aí você termina sendo um bom pai, um bom filho, um bom primo, um bom irmão, um bom amigo. Por quê? Porque você vai querer sempre o bem das pessoas. E pode ter certeza disso, Sandro. E quando a gente faz o bem a alguém, quando você leva uma cesta básica, quando você leva um enxoval, quando você leva um cobertor para esse pessoal que está no frio aí na rua, né? Quando você leva o material para diabetes, para controle de diabetes, quando você faz, e nós fizemos aqui através do Santa Cruz, governadora, que são campanhas, porque existem as campanhas internacionais, que a companheira governando globais, mas existem as campanhas locais. Nós temos hoje 3 eventos que nós fazemos aqui em Onápolis, que todo o recurso desse evento é para uma campanha específica. Então nós temos o Outubro Rosa. O Outubro Rosa é uma festa que nós fazemos todo mês de outubro. É uma festa que foi capitaneada no início pela nossa companheira
1: Fátima
2: de Bosco, né? E um abraço aí para você,
4: Fátima. E eles dois estavam sempre na frente juntos, da caminhada, entrevistava ele, entrevistava ela.
2: Então,
4: ele tava sempre
2: todo junto. Esse recurso que nós adquirimos na venda, ele sempre junto.
4: Na caminhada, entrevistava ele, entrevistava ela.
2: Então,
4: ele tava sempre
2: todo junto. Esse recurso

0: Isso é muito legal, isso é uma situação muito massa. Ô, governadora, vamos falar um pouquinho agora. Falamos bastante sobre a instituição, já estouramos dois blocos de apocultural. Vou ligar direto aqui, viu, Daça? Você me dá um sinal aí quando for para terminar, quando for para entrar, porque a conversa, o bate-papo tá legal.
1: É todo dia que temos uma honra de entrevistá-la, né? Uma
0: Mas
1: governadora.
0: governadora desse tipo, se for uns governadores que tem, eu não quero entrevistar, não. Se for uma governadora desse tipo, eu quero. Agora,
1: Esse
0: uns
1: naipe,
0: desse naipe. Manda
2: obrigada.
0: esses governadores de estado aí,
1: A
0: ser governador de graça.
1: E os companheiros, né? Companheiros, né? Que se diz?
0: Isso.
1: Companheiros.
0: Os leões.
2: Esses companheiros são o braço direito da governadora. Se não tivesse eles, a governadora, se não tiver os companheiros que realmente estão fazendo parte da governança, quem seria eu para fazer alguma coisa?
0: A senhora está vindo para um evento nos dias 28 e 29 e este evento está recebendo diversos públicos. Fala um pouquinho sobre isso. Tem pessoas ouvindo agora, gostou do bate-papo, eu quero participar do evento. Pode, independente de não ser. Lions, né? Que fala. Companheiro de Lions? Explica um pouquinho.
2: Pode
0: Pode
2: ser.
0: ficar à
2: Nós
0: vontade.
2: estamos, nós vamos ter uma assembleia hoje que é a assembleia
3: Solene
2: oficial de abertura, né?
3: aberta. Está aberta, solene
2: Está
3: aberta.
2: aberta,
3: Só amanhã que a gente
2: vai
3: trabalha.
2: ser ali no Hotel Portal. E nós temos, a pessoa pode ir, pode
3: Existe
2: assistir.
3: uma taxa de adesão também.
2: Tem uma taxa de adesão, porque nós precisamos
0: O
2: organizar
0: espaço é
2: tudo.
0: alugado, né? O hotel?
2: Opero Marcos, fale aí sobre essa taxa de adesão.
4: O governador passou a bola para mim porque
2: É
4: é a
2: porque ele é
4: parte mais difícil,
2: Não,
4: né, de
2: porque é
4: responder.
2: porque ele é o coordenador do
0: É, o
2: evento, né?
0: coordenador tá por dentro. O
2: Isso.
0: coordenador é a coordenadora.
2: É a coordenadora aqui,
4: Na realidade, essa mini convenção, vamos chamar assim, né, governadora, para dar uma informação mais didática, né, para quem está nos ouvindo, né? É um trabalho interno do LAIS. Por quê? Porque lá se discute justamente os trabalhos, o planejamento. Então, não é um evento aberto ao público, tá certo? Porque nós temos custos de implantação, nós temos custos de manutenção para funcionar esse evento. Mas, em outras oportunidades, não vejo problema, não. Mas, especificamente, por quê? Porque tem uma taxa de adesão. Aquelas pessoas que, eventualmente, né, se manifestarem em favor de querer participar do evento, é só procurar o nosso coordenador, né, do evento, que está falando aqui agora para ele,
2: Marcos Heriberto,
4: e a
2: e
4: gente
2: acompanhar.
4: vai dar o acesso, mas como eu falei, não é nada político, é uma reunião interna.
2: Isso.
4: E para participar, até porque a gente tem que também ter a segurança, não pode abrir para todo mundo, porque existe um público, é questão de segurança mesmo, né? Então, como é que é um evento que eu vou botar lá 200, 300 pessoas, não posso botar 500? Então, não pode ser aberto, porque não é
0: limitadas, né?
4: É limitado por questões de segurança, tá certo? Mas nós temos que ter esse cuidado. Então, nós cobramos uma taxa de adesão para isso aí. Mas, para a imprensa, fique tranquilo que...
2: Com certeza.
4: A imprensa tem acesso livre.
2: A imprensa
4: livre,
2: tem
4: né?
2: acesso livre.
0: E você sabe que, qualquer dia, vocês podem ir a hora que precisar da gente aqui também é liberado. Mas, esse evento, essa reunião, as pessoas podem opinar, por exemplo, a governadora está lá, pá, pá, pá, e alguém tinha alguma dúvida entre vocês ou não? Neste primeiro momento, não.
2: Hoje é a abertura oficial. Hoje é o dia de nós homenagearmos o nosso patrono, que é o companheiro Bosco. Nós vamos fazer essa homenagem a ele. Nós vamos apresentar também a nossa oradora oficial, a companheira Melvi Jones, Karine Cristina Souza, que é oradora oficial. Ela fará a palestra dela amanhã. E nós vamos homenagear também a família de Bosco, a companheira Fátima, seus filhos, e entregar algumas placas de reconhecimento da Fundação de Lares Internacional para os companheiros que fizeram doações substanciais à nossa fundação. E então a fundação manda uma placa de reconhecimento pela doação dessas pessoas. Nós temos aqui, posso dizer para você que vai ser uma amiga de Melvi Jones, é assim que essa placa denominará ela de agora por diante.
5: Companheira Melvi
2: Minha
5: Jones.
2: companheira Melvi Jones, amiga, companheira, né? Então, por conta das doações que ela faz para a fundação.
0: um reconhecimento,
2: e,
0: né?
2: Então,

0: hoje é um dia festivo, entendeu? Agora amanhã é a nossa assembleia. Amanhã é o dia onde a governadora estará falando, onde a assessoria também terá fala, onde os presidentes de clube terão fala, porque eles estarão para opinar, porque não, a governadora não é a dona da verdade. Nós precisamos trabalhar, nós temos uma equipe de trabalho distribuída por toda a Bahia. E para que ela realmente seja eficiente, eficaz, né, ela precisa de ter, todos precisam de ter voz. E como eu disse anteriormente, melhor, nada melhor do que a voz do presidente do clube, que ele está ali representando os
1: Dia a dia,
0: associados.
1: né?
0: É o dia a dia, ele vai falar em nome dos seus associados.
1: Quem é o presidente do clube aqui?
0: Aqui é a companheira Sandra
1: Sandra
0: Ramos.
1: Ramos.
0: Sandra, minha xará.
1: Deixa eu fazer uma pergunta. Hoje vai ser um evento festivo, por exemplo, não é isso?
0: Isso.
1: Ah, vai ter um rachinegnozinho?
2: Qual cigarrozinho? Qual
1: Você não sabe o que é rachinegno? Como se bebe e
0: Eu como se
1: tá? tal.
0: deve ser. Olha, eu vou dizer uma coisa para você. Eu vou mais uma vez passar a bola pro companheiro, porque
1: Ele é como do evento.
0: Eu
3: Surpresa
0: escolhi
3: na sua vida.
0: a cidade de Onápolis para sediar juntamente com os dois clubes, o clube de Itamaraju e o clube de Itabela. Então, esses três clubes, o Santa Cruz de Onápolis, o Itamaraju Fátima e o Itabela, são três clubes aqui da região, eles estão preparando. Aí a governadora chega, foi trabalhar. Foi fazer reunião, foi saber como é que estão os clubes, o que é que está desenvolvendo, quais são as atividades desenvolvidas, quais são as dificuldades. E essa organização foi entregue a este casal maravilhoso aqui, juntamente com os presidentes e os demais associados. E, na realidade, será uma surpresa para mim também.
4: É a primeira vez, governadora, que a senhora veio à cidade de Onápolis?
0: Não, não.
4: Já teve
0: Não,
4: outras
0: já,
4: vezes.
0: e o
4: Mas
0: ano
4: não exerci,
0: passado.
4: não estava exercendo o posto,
0: Não,
4: né?
0: não. A primeira vez como governadora.
1: Seu esposo
4: A
1: foi
4: primeira como
1: governador?
4: governadora.
0: Não, meu esposo não.
1: Ah.
0: Eu sou lá de casa, né? Eu sou a governadora. Ele é meu
1: Mas manda
0: acompanhante.
1: em casa também?
0: Eu?
1: Hã?
0: Ah, não. Aí quem manda são os dois.
4: No caso, ele é o primeiro damo.
1: Não, é
0: Ele é o
1: primeiro
0: primeiro
1: Você não tem
0: damo.
1: nada de você falar.
4: Mas ele não pira não quando fala isso, o primeiro damo, a turma não brinca com
0: Não, não, não.
4: ele,
0: Ele é muito
4: não? Brinca, né? É de
0: tranquilo.
4: boa?
1: Você vai falar sobre se terá como se bebe. A senhora falou que enquanto eles fazem os preparativos, a senhora vai visitar os outros, tá? Os
0: Os
1: Lions, tal,
0: Lions.
1: não é isso?
0: Isso.
1: Chegando lá, estando quebrado alguma coisa, tal, só dá ordem para consertar, ver um recurso. Como é que funciona essa questão? Você orienta, olha, isso aqui não tá legal. Não tá legal, mas a senhora, por ser governadora, tá com dinheiro, ela manda um recurso para consertar, como é que funciona?
4: Mas os membros, eu vou responder por ela, os
1: Mas
4: membros.
1: você é governador?
4: Mas os membros,
1: Ah,
4: sabe o que é
1: é
4: que os
1: brincadeira
4: membros,
1: negócio
4: sabe o que é que os membros devem fazer?
1: dele?
4: Rapaz, a governadora veio pra cá, vamos ver aqui quem tá
1: Pintar
4: faltando,
1: tudo.
4: vamos ajeitar tudo. Provavelmente deve
1: Foi o
4: ser dessa
1: governador
4: forma.
1: fiscalizar?
4: Se a
1: O
4: mulher veio
1: governador
4: fiscalizar,
1: aqui em Onápolis pintou um túnel para onde o governador ia passar, como é que funciona?
0: Olha, o que menos importa para nós é o espaço físico onde o Lais funciona. Apesar de nós termos o maior cuidado para cuidar desse espaço, porque ali é a nossa jaula, ali é que acontecem nossas reuniões, ali é que nós recebemos as visitas, é ali que mostramos a nossa cara para a sociedade. Então é a nossa sede, a nossa jaula. Mas é o que menos importa, porque o que importa mesmo, a governadora não chega para ver a situação da parte física, ela chega para ver os trabalhos que estão sendo realizados, quantas pessoas daquela comunidade foram atendidas, quantas pessoas bateram na porta do clube, foram atendidas ou não, quantas cadeiras de roda estão sendo emprestadas, como é que está a situação do clube a nível de desenvolvimento de atividades. É essa a função. E a função também é de orientar para fazer cada vez melhor, verificar se o clube está tendo condição financeira de desenvolver as atividades, o que é que está sendo feito. Até porque, vou deixar muito claro aqui, a governadora não tem dinheiro, não. a única parte que move, né, a parte financeira da estrutura mundial do Lions são os clubes. É porque é ali que existe o associado que paga a sua mensalidade.
1: Os clubes são os municípios.
0: Com certeza.
1: Onde pega o arrecado
0: com
1: ali.
0: Com certeza.
1: Tá certo, eu vou perguntar sobre o evento. Quando a senhora, como governadora, vem em um Lions, chegando lá, a senhora acabou de dizer aí que vai ver a questão de cadeira de rodas. Esse barulho é porque eu tô mexendo ali, fala pedreiro, não tá caindo nada aqui não. Aí tem cadeira de rodas, tem tal. Se chega lá, tiver uma lista que fizeram bastante doações de cadeira de rodas, a senhora fica mais feliz ou menos? Como é que funciona? A senhora quer ver as cadeiras de rodas estarem na rua, estarem nas ruas, ou seja, não. Se tá tudo aqui, é sinal que ninguém está precisando. Como é que funciona?
0: O Lions, ele preza muito pela é a adequação, então assim, pela melhoria da qualidade de vida das pessoas. Então, para mim, seria, como governadora, como Leão, como pessoa humana, ficaria muito feliz se eu visse todas as cadeiras de rodas organizadinhas lá, acumuladas,
1: né?
0: Porque ninguém está precisando. Se nós não precisássemos fazer campanha para adquirir cestas básicas, porque todas as famílias estavam alimentadas, estão tendo condição de se alimentar dignamente. Ficaria muito feliz se não houvesse a necessidade de nós trabalharmos pela organização de atendimento a crianças com câncer, porque o câncer já tem cura, entendeu? Diabetes foi exterminada. Então, para nós, isso aí, a visão, não existe mais problemas de visão. As pessoas estão bem, todas enxergando o mundo colorido, maravilhoso. Então, para nós, seria essa a felicidade. Mas enquanto isso não acontece, nós estamos na batalha para poder atender essas pessoas.
4: Agora, deixa eu fazer uma pergunta rapidinho aqui à governadora. Em relação da vida pública, o governador atende Salvador, o Palácio de Ondina, né? O governo do estado da Bahia. A senhora governadora, a senhora reside em Itabuna. A sede principal, como é que funciona? A senhora é em Itabuna e Salvador provavelmente é uma sede financeira, administrativa. Como é que funciona, governadora?
0: Temos uma sede que guarda os pertences, a memória do Lions,
4: que fica
0: no distrito LA2, que fica em Salvador. Mas o governador, ele é andarilho. Ele está onde existe uma necessidade.
4: Sai visitando, né?
0: Sai visitando, sai contribuindo. Se for necessário que ele retorna para poder atender alguma demanda do clube, enfim.
4: E se na vida pública fosse assim, né? Como seria bom, né, para o país?
0: Nós não temos gabinete.
1: Deveria.
0: O nosso lugar é junto ao carente.
1: O gabinete, vocês têm um gabinete. Minha informação, você tem um gabinete. O gabinete é nas ruas.
0: Ah, sim, nas ruas,
1: viajando, voltando. Mas o gabinete,
0: como é que o governador se comunica com os clubes? Diariamente, de manhã até a noite, é o telefone. Eu falo, governador, isso, sabe?
1: É, nós estamos dia,
0: ali,
1: né?
0: Eu estou vivendo à disposição do Lions.
4: Beleza, tem muito amor, né, governadora?
0: Mas eu tenho, nós temos.
1: Fala um pouco sobre o evento, como é que funciona.
2: Você só passa para mim a parte mais difícil, né?
1: Tem uma adesãozinha tal, um farmiri, na hora lá que compra um bilhetezinho para entrar, como é que funciona?
2: Sim, o evento hoje, como bem colocou a governadora, né, um evento de abertura solene, né? Nós vamos ter a presença de algumas autoridades, mas os companheiros que nós estamos recepcionando, né? E após essa parte solene, vai ter um coquetelzinho de início de abertura, que a gente chama de coquetel de abertura, né? E você está convidado.
1: Mas não vai ter um rachixi em Ebne, não, um negocinho?
2: Vai ter um coquetelzinho.
4: Você tem que falar no português. É inglês, italiano, japonês, ninguém está entendendo. Rachixi legzinho, o que você está se referindo? Fala no português.
1: Os ouvintes podem entender. Ele entendeu?
2: Mas eu queria deixar aqui registrado, muito bem colocado pela nossa governadora, que enquanto eu e Yara, né, nós estamos coordenador dessa reunião distrital, desse conselho distrital, mas assim, isso tudo só é possível porque existe atrás de nós um grande staff, né, que a gente não poderia dar. Eu não vou falar de todo mundo, porque você termina sendo, se esquecer de alguém, daqui a pouco me cobrar. Mas é dizer assim, que os três clubes anfitriões, né, o Lages Clube Santa Cruz, né, e na pessoa do Lages Clube Santa Cruz, eu já quero já agradecer pela ajuda que está dando nossa presidente lá, que é a presidente Sandra, né? A Sandra, ela é esposa do nosso Juju, entendeu? Juju da Peixaria.
1: Então, de Jujuzinho? Da,
2: Juju, nossa, meu Sandra, Sandra, vendo, Sandra Ramos. Rapaz, então, ela está presidente do Santa Cruz hoje. Pessoa de ação. Foi minha afilhada, inclusive, eu fiz o convite a ela, né? E para meu orgulho, ela está se tornando assim uma grande voluntária. Eu falei assim, ó, a gente tem um dedo, esse dedo
1: me
2: clínico.
1: Conheceu,
2: né?
1: Criança, a
2: dedo,
1: Sandra.
2: Dedo clínico, né? Então, na pessoa de Sandra, já queria agradecer todos os nossos, digamos assim, membros do staff nosso. Eu não vou citar, porque se eu citar aqui, vou terminar esquecendo de alguém, mas na pessoa de Sandra, eu quero citar todos, né, do Santa Cruz. Na pessoa de Marinês, que é a presidente do Lages Clube de Tabela, também eu quero agradecer desde já, antecipadamente, todas as pessoas voluntárias, né, que está fazendo parte do nosso staff também nessa coordenação, e também na pessoa do Edmilson, que é o presidente do Lages Tamaraju. Também eu quero agradecer todos os membros da coordenação do Tamaraju, que também está fazendo parte desse grande staff, que é esse grande desafio, né, de fazer um evento tão grandioso como esse, porque você faz eventos pequenos, uma coisa, você faz um evento grande, a responsabilidade realmente aumenta para que tudo, né, esteja saindo a contento, que a gente possa agradar a nossa governadora, porque ela está sendo assim, ela está iniciando a gestão dela, ela tomou posse lá em Hong Kong, né? Mas é a primeira reunião onde ela vai estar em contato com todos os delegados, com toda a comunidade de Lages, né, da Bahia, como eu disse no início, né? Vai vir gente, companheiros associados de toda a Bahia. Então, são pessoas que são líderes, que têm formadores de opinião, e vão estar com a gente nesse exemplo. Então a gente tem que fazer e nos doar, né, o melhor para que no final, né, a gente possa dizer assim, dever cumprido, a missão dada e missão cumprida. Né?
1: Ele quer fazer uma médiazinha para quando a senhora foi embora. Rapaz, de Nápoles é espetacular, organizado.
0: Ele está puxando aí o
2: peixe para sair. Por enquanto, a gente tem que se dedicar. E digo a você aqui, sabe, Sene e Carlinhos, para fazer um evento desse, algumas noites foram perdidas. Né? As preocupações, os detalhes, para que tudo realmente saia contento. A parte técnica, a parte de equipamento, a parte de som, a parte de telão, de LED que está sendo instalado. O material didático, os folders, né? a pauta da governadora, o programa, as discussões que vão ser feitas, os palestrantes, inclusive nós teremos duas palestras interessantes, que eu não posso deixar de registrar aqui. É uma palestra com a nossa companheira Karina, que faz parte da OAB.
1: Doutora Karina Cristina.
2: Cristina vai estar nos brindando com uma palestra justamente sobre a questão do Outubro Lilás, que fala da mulher, da questão do feminicídio. Muitas vezes a gente hoje...
1: Não é o Outubro Rosa, não?
2: Não, é hoje, Agosto Lilás. Agosto Lilás. Então, trazer esse tema tão relevante na nossa comunidade, que às vezes a gente viu falando antigamente que os crimes eram passionais, né? Então a gente tem um entendimento que o crime não é passional, né? Ou é crime ou não é crime. Então ela vai trazer esse tema, vai abordar esse tema justamente.
1: Muito inteligente.
2: Inteligente.
1: Acadêmica,
2: com certeza. E faz parte, inclusive, né, da OAB.
1: Da OAB.
2: Seccional de Onápolis. Já está fazendo um trabalho brilhante nessa linha em favor da mulher, da proteção da mulher. E à tarde nós teremos uma outra palestra também, tão importante quanto essa primeira, que é justamente para falar um tema relevante que assusta hoje a comunidade mundial. Nós estamos falando de saúde mental. Então, nós estamos convidando a doutora, né, professora Lauren Lopes, é uma psicóloga, muito bem, de bom conteúdo nessa linha. A Lauren, ela tem de Eunápolis, mas também de... Costumamos dizer que ela tem duas residências, uma em Eunápolis e outra em Santo Antônio, né? Onde é o retiro espiritual dela, né? Na beira do mar, mas ela reside aqui em Onápolis. Mas ela vai abordar um tema que é saúde mental. Então, todos os casos de depressão que a gente está vendo aqui hoje, né? Então, isso assusta muita gente. Inclusive, essa questão da saúde mental é uma das campanhas que lá no Internacional já está já está tentando oficializar como campanha mundial. E o Laios, o Distrito Eleador, já está saindo na frente abordando esse tema tão relevante, né, para a nossa comunidade.
1: Isso é legal. E a questão do evento é isso mesmo. A pessoa, quando quer uma coisa bem organizada, se preocupa, não dorme, se preocupa em fazer várias coisas. Você está recebendo o Laios de Itamaraju, de Tabela, vai estar todos juntos.
2: Não, esses três são os anfitriões, mas sim, nós estamos trazendo Laios, todos os Laios de lá de Salvador, tá lá de Juazeiro, de Paulo Afonso, de Senhor do Bonfim, de Barreiras, lá no Luiz Eduardo Magalhães, né? É, de Itabuna, de Léus, de Jequié, Ibicaraí. Então, se a gente terminar de Irecê, de Alagoinhas, quer dizer, são representantes de toda a Bahia, vai estar aqui.
1: Mas você com a gente, é responsável, né, por tudo, se por ser de Anápolis, anfitrião?
2: Não, ela me deu esse desafio para coordenar esse trabalho, que é a porta de entrada dela, né? Para discutir, planejar a gestão dela toda. Mas nós teremos outras reuniões, são quatro reuniões. Tipo essa.
0: Quatro conselhos,
2: e ela finaliza com a convenção dela, que ela já escolheu, né, governadora?
0: Eu fui escolhida. mas eu escolho também, sempre. E é em Luiz Eduardo Magalhães. Quando eu fui indicada para ser segunda vice, o companheiro de Luiz Eduardo Magalhães me pediu que realizasse a minha convenção quando eu chegasse à governadoria lá. Eu aceitei muito de bom grado, porque para mim foi uma honra. Né? Tem alguém que de imediato.
1: É uma belíssima cidade, né?
0: Pois é. E aí depois nós teremos a segunda reunião em Salvador. A terceira será de forma virtual. E a quarta, juntamente com a convenção, Luiz Eduardo Magalhães.
1: Que legal. Ou seja, hoje, que horas?
0: 8 horas.
1: É isso? Às 20 horas.
0: Às 20 horas.
1: Eu quero agradecer vocês. Estaremos aqui, nós vamos ligar aqui dois blocos de apoio cultural, mas muito importante. Eu vou te dar um pulinho lá para bater
0: Será
1: um papo,
0: muito
1: viu?
0: Bem
1: bater
0: recebido.
1: Um papo. Fica à vontade, governadora, para convidar a sociedade aí.
0: Convido a sociedade para buscar conhecer o Laios, conhecer o nosso serviço, porque o Laios ele é muito grandioso. Aqui, nesse momento, nós não teríamos espaço suficiente para falar do que é, na realidade, o Laios. Então, nós falamos que nós nos preocupamos com o ser humano. Nós nos preocupamos com aquele mais carente e buscamos ajudá-lo. Nós temos várias oportunidades, e a nós foi dado pela vida várias oportunidades, e nada melhor do que nos dedicarmos um pouco àquele mais, o nosso irmão mais necessitado. É essa a nossa função. É esse o nosso trabalho, é nossa preocupação. Nós temos 8 causas globais que saem na frente, mas câncer, diabetes, visão, fome, pós-catástrofe, causas humanitárias, juventude e meio ambiente. Agora nós aí já estamos namorando uma nona causa global, que é a saúde mental. Porém, nós não nos detemos só a esses. Qualquer necessidade que a comunidade tiver, nós buscamos ajudar dentro das nossas possibilidades, mas nos empenhamos profundamente para que eles sejam atendidos. Nós trabalhamos com a transformação social, porque não só dá um prato de comida, uma cesta básica, mas a nossa missão também é proporcionar meios para que essa pessoa consiga sobreviver sem doações diárias, porque a gente quer é que ele tenha uma vida plena, onde ele possa administrar as próprias necessidades. É esse um objetivo maior do Laios. Então, nós estamos aí para isso. Convidamos a população que venha nos conhecer. A nossa sede aqui é no Juca Rosa. Nós temos, mas tem também a companheira Sandra hoje dirigindo o nosso clube. O esposo dela é. Não, o esposo dela.
4: Popularmente conhecido.
0: Juju, acho que é muito conhecido na cidade, né?
4: É o peixeiro famoso
0: da
4: cidade.
0: Pois é, o peixeiro famoso.
4: Juju, gente boa.
0: Então tá aí, gente. É uma porta de entrada, né? De buscar esse conhecimento e buscar conhecer realmente o que nós fazemos de perto, porque são muitas e muitas coisas que nós fazemos.
1: Um abraço.
0: Muito obrigada, obrigado pela oportunidade, obrigado pelo acolhimento. Essa cidade de Anápolis sempre me encantou, continuará me encantando. Muito agradecida pela acolhida e pelo cuidado que estão tendo. E agradeço também ao Lions Clube Tamaraju Fátima, ao Lions Clube Tabela, que não mediram esforços e se juntaram ao Lions Santa Cruz, aqui de Anápolis, para poder desenvolver e nos apresentar e nos brindar com uma magnífica festa, direi assim.
1: Tá bom, Yara, um abraço, abençoe, viu? A Yara, né?
3: É. Muito bom estar aqui com vocês, né? Nosso agradecimento também. Nosso Lions fica aqui bem resolvido, né? Falado, comentado e todo mundo feliz, graças a Deus.
1: O que eu observo, não vou estender muito, que eu não tenho tempo, mas o que eu observo num evento desse, na magnitude do evento que você citou agora, IDC, não sei aonde, a questão da verba, um exemplo, como é que fala, me deu um branco agora? É, hotel, restaurante, isso, quantos, né? Quantos mil não está entrando na cidade de. Quem me deu um branco agora, que foi. Tipo o Pedrão, gera emprego e renda, né? Um exemplo. Vocês estão no
4: movimento a economia.
1: Movimento a economia, pronto.
0: O Lais também palavra... proporciona isso.
1: Então, exatamente. Então, assim, a palavra bem colocada, Carlinhos, movimenta a economia um evento desse. Então, ganha todo mundo. Um abraço.
4: É.
1: O homem tá acabado. Óbvio, a governadora vai sair falando, sabe o que? O evento foi espetacular. A mulher,
0: com certeza.
1: Você vai chegar em casa, a mulher vai dar uma massagem, aí já foi, pai.
2: Agradecer.
1: Já deu certo.
2: Com fé em Deus vai dar, viu? Já está dando.
0: Já,
2: né?
0: já deu.
2: Mas agradecer aqui a você, Sandra, a Carlinhos, a toda a diretoria, né, da Rádio FM Vida, né, pela oportunidade, por esse canal aberto, né, para que a gente pudesse estar aqui falando um pouquinho mais do Lions, até porque aquela primeira pergunta que eu falei, que era importantíssima, sua, eu acho que é fundamental. Porque muitas vezes a gente faz o serviço e esse serviço não é divulgado. Isso. Eu acho que o marketing, né, tem que ser colocado, porque quando a gente doa sem querer, digamos assim, acho que doa de coração, né? A gente é voluntário de coração, não, né, aquele voluntário de sair falando o que fez, né? Mas eu acho que é importante falar o que fez, não para por vaidade do lado, mas para sensibilizar até outros parceiros, para que os parceiros vejam o que a gente está fazendo e juntos arregaçam as mangas, né? Para que quanto mais mãos nós tivermos, mais pessoas serão atendidas. Vai dizer assim que o nosso evento a gente espera que tenha sucesso. É um evento, como eu falei no início, né? É privado, né? É lógico que tem que ter adesão para poder ter acesso. Por isso que a gente. E só é possível se fazer isso, porque nós temos os parceiros também, né? Que também nos ajuda a que a gente possa estar fazendo esse grande evento. E no final, que esses trabalhos, que saia de dentro dessas reuniões que nós vamos fazer, um planejamento de toda a gestão da nossa governadora, e que no final nós possamos, né, dizer o seguinte, ó, atingimos mais pessoas, fizemos mais serviços, cuidamos de mais gente, né? Eu acho que a consequência desse nosso trabalho é o fundamental. Né, é saber que você, às vezes, eu estou com algumas noites sem dormir, né, minha mulher sabe disso, mas eu acho que no final vai dar tudo certo.
1: Já deu, pode ter certeza.
2: Obrigado a todos por estar nos ouvindo aqui.
1: Bom final de semana, Carlinhos. Até segunda-feira.
4: Para você também, meu companheiro, aos nossos amigos ouvintes que nos acompanharam das 7 às 8, às 9 horas, Café com Direitos, e no meio-dia às 14. Nossa princesa Dácia, beijo, muito bom tê-la aqui. Governadora, eu espero que a senhora, quando estiver visitando a região, venha mais vezes, né, bater um papo conosco. Foi muito bom falar com a senhora, porque eu estava meio nervoso, rapaz, a primeira vez de entrevistar uma governadora, mas a senhora passou uma energia assim tão positiva, né, de tranquilidade, muito elegante, uma pessoa, também com uma equipe dessa, né, a receptividade que a senhora teve aqui no Lions, né, desses membros, eu sei que deve ser uma das melhores, vai entrar para a história. Eu sei que outros Lions, né, a receptividade são boas, mas essa daqui eu tenho certeza que a senhora vai com a mente, rapaz, eu não esperava essa receptividade. Que Deus abençoe a senhora, continua com essa elegância e tudo de bom. voltando aqui à cidade, estamos de braços abertos.
0: Tá bom, muito obrigada pelo convite. Eu fico assim, realmente agradecida, muito grata pela sua, pelo seu carinho, o carinho de vocês. Muito obrigada mesmo.
4: Amém, beleza. Fiquem todos com Deus. Segunda-feira voltamos. Tchau, tchau.
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14: 14 horas e 15 minutos.
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2: Amém. Aleluia. Glória a Deus. Aleluia. Aleluia. Adorando o Senhor. Aleluia.

0: 14h28.
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nós temos uma convicção plena que Deus está no controle de tudo. Nós temos uma convicção plena que Deus está no controle de todas as coisas. Então, eu te peço, no nome de Jesus, que nesse momento

nossas vidas. Glória a Deus. Queridos, é muito bom estar com vocês aqui. É muito bom ser abençoado, né, através aí da audiência de vocês. E Deus seja glorificado, tá, Bárbara? Seja glorificado. Então, nesse momento, já quero desejar uma boa tarde para todos vocês. Uma boa tarde de paz, uma boa tarde de vitória, uma boa tarde de milagre. É, uma boa tarde de bênção. Você que está ligadinho conosco, sonoras, aqui da 104,9. Como é que vocês estão? Eu acredito que vai todo mundo bem. Eu acredito que tudo vai bem. E se não tá, vai ficar. É a gente entender que o que tá mal vai ficar bem. Amém? É entender que a situação nos entristece, mas Deus não entristece ninguém. As pessoas te ferem, mas Deus não fere ninguém. Aliás, Deus cura. Os problemas vêm, mas existe um Deus que traz solução. Então entenda, descansa teu coração, acalma teu coração. Papai do céu está no controle de todas as coisas, né? Uma boa tarde para todos vocês de perto, todos vocês de longe. Tanto você que aí está pelas nossas as plataformas, né? Pelo site, pelo aplicativo. E tanto você que está pelo seu rádio aí. Quero desejar uma boa tarde para todos vocês. E dizer que hoje é o último dia da semana, né? Só retornaremos agora, só segunda agora. Já estou com saudade já. Já estou com saudade desse programa abençoado, né? Então vamos começar orando. E já tem um louvor abençoado, né? Olha eu aqui. Vamos botar o louvor, olha eu aqui. E depois dessa oração, Pai, em nome de Jesus, nós entramos em tua presença nesse momento. Nós rogamos a ti, tributamos a ti toda honra, toda glória, toda exaltação. Senhor, fica conosco, em nome de Jesus, Pai. Opera aqui em nós, por nós, para nós e através de nós. Fala ao nosso coração, fala ao nosso espírito, fala ao nosso espírito. Fica conosco nesta hora. Opera em nossas vidas. Ah, Deus, fala com essa pessoa, com este homem, com esta mulher. Esse jovem, esta jovem, este senhor, esta senhora. Este homem, esta mulher. Fala ao coração. Honra, Pai, a fé do teu povo. E faz teu nome ser glorificado. Opera, Deus, em nós, por nós, para nós, através de nós. Que todo impedimento, oração contrária, barreira, batalha, toda obra contrária contra esse programa caia por terra, toda inveja. E o Senhor continue honrando a nossa fé e falando conosco. Cubra minha casa, minha família. Cubra, Pai, todos e todas que fazem parte da minha vida. Ser conosco. Fala conosco, fica conosco no nome de Jesus. Vamos ouvir o louvor? Olha eu aqui com Samuel Mariano.

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1: Graças a Deus aí, oferecendo alguns louvores aí, né? Deixamos alguns louvores tocando em aleatório aí, mas também pomos aí tocamos o louvor do Jailson, né? Pediu oração, pediu um louvor, pediu oração por toda a sua família. Deus abençoe o Jailson, que é um ouvinte aí, fidelidade, está sempre conosco, para a glória de Deus. Queridos, é muito bom estar com vocês, é muito bom ter a presença de vocês aqui com a gente, né? Você está na fé nessa tarde? Eu sei que Deus, ele pode fazer infinitamente mais do que pensamos, do que projetamos. Vamos dar uma alusão para a galera? O povo que está conosco, né? Cadê o povo que está com a gente? Dona Antônia, um abraço para a senhora, né? Após o programa aqui, a gente vai dar uma passadinha rapidinho aí, né? Deus abençoe a senhora do bairro Centro. É, Dona Zezé, do Minas Gerais. Um abraço para a senhora, Dona Zezé. Irmã Tereza, do Pequi. Irmã Nai, do Motor. É muita gente abençoada. Maria Clarice, do Moisés Reis. Um abraço, um alusão. Ela sempre pede o louvor de Matos Nascimento ou Jota Neto. E pede oração e oferece a todas as amigas, povo da renovação, povo da fazenda, da colônia. É uma benção de Deus. Todo o povo, irmã Glória, irmã Helena, povo abençoado. Pardalzinho da Metalúrgica Licar. Um abraço, meu querido. Tá sempre ligado conosco aí também. É, do bairro Minas Gerais. O Jailson, que acabou de pedir sua canção aí. Um abraço também. Ah, é muita gente abençoada com a gente. É, muita gente abençoada. É, João! João! A minha vozona! João, a minha vozona! Vânia, Bia, toda essa família abençoada e querida, né? Do bairro Doutor Guzmão, aqui em Nápoles. Darleide, Gilberto, Erley e Marquinhos. Um abraço para vocês, que Deus abençoe todos vocês, né? Um abraço forte, vocês são bênção de Deus. Queridos, nós já estamos indo para o nosso apoio cultural, mas eu tenho que mandar essa alusão, essa galera abençoada. Lembrando que ontem nós tivemos o nosso culto, né? Gente, os cultos da nossa comunidade têm sido uma bênção, né? Nossa CAVE, Comunidade Apostólica Vinde. Deus tem falado, Deus tem feito, Deus tem operado, Deus tem revelado. Muitas revelações, profecias, cura, libertação tem acontecido na CAVE. Tem acontecido na CAVE. E louvado seja Deus pela vida das pessoas que tem ido ali, né? Tem estado conosco ali, abençoando ali as nossas vidas, ou sendo abençoado através das nossas vidas. É muito bom estar com vocês sempre. Os nossos cultos estão acontecendo toda terça na praça, terça-feira na praça, e quinta e domingo. Lembrando que domingo agora tem um culto especial, um culto diferenciado, um culto onde eu vou orar pelas vidas sentimentais, conjugais, vida amorosa das pessoas, vida empresarial, financeira. Por que, apóstolo? Porque segunda-feira, domingo é considerado o primeiro dia da semana. É. Domingo é considerado o primeiro dia da semana. É, domingo é considerado o primeiro dia da semana. Então, se domingo é considerado o primeiro dia da semana, segunda é o segundo. Segunda-feira começa as batalhas, trabalho, família, a vida, né? Se inicia novamente. A vida secular, a vida profissional. E nada como melhor, nada como começar a semana. Nada como começar a semana debaixo de uma palavra. De uma palavra de fé. De uma palavra de direção. De uma palavra de paz. De uma palavra de determinação. Uma palavra de força, de coragem. Eu quero que você esteja comigo na CAVE. Onde é o endereço, apóstolo, gente, dos seus cultos? da sua igreja. Guarde bem aí. Avenida Governador Valadares, 253, bairro Minas Gerais. Avenida Governador Valadares, 253, bairro Minas Gerais, ao lado do Marque Sul, ao lado do mercado Marque Sul, que é o antigo cearense. Toda terça a gente está na praça do bairro Minas Gerais, também próximo à escola José Victor, que é a rua Joaima, ali na rua Joaima. Toda terça-feira a gente está na rua Joaima, na praça principal do bairro Minas Gerais, aqui em Eunápolis. E quinta e domingo a gente vai estar reunido na CAVE, né? Então, você é o nosso convidado para esse domingo agora. Vamos nosso apoio cultural, já já a gente volta.
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3: Isso aí, retornamos ao vivo com o programa Palavra que Edifica aí, abençoando a sua tarde com esses louvores que marcaram e que marcam, né? E que fala ao seu coração. Gente, povo de Deus, povo abençoado, tem aí o WhatsApp para você pedir a sua canção, para você mandar aquele alusão, pedir aquela palavra, né? E a gente está aqui para liberar aquela palavra para a sua vida. Enquanto isso, a gente já vai para mais um louvor abençoado. Daqui a pouco vamos ler as mensagens, selecionar algumas mensagens ali para a gente estar lendo. O telefone do WhatsApp aqui da benção é o 73-DDD-981-981-27-5280. É o WhatsApp da benção para você ser a benção, para você ser edificado, né? E nesse momento nós vamos ouvir um louvor com a cantora Kelly Bianca. Foi o Senhor. Nós vamos ouvir esse louvor e eu quero oferecer a todo mundo, lembrando, um abraço para Lucas da SOS Logística. Deus abençoe, viu, Lucas? Tamo junto, filho na fé, dali da Cave, é um povo abençoado e Deus seja louvado. Vamos pro louvor, oferecendo a todos vocês, e fica aí, daqui a pouco eu tenho a palavra de fé, a palavra de edificação, a oração do impossível, para abençoar a sua vida, sua casa e a sua

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1: Graças a Deus retornamos com o programa, né? O Geraldo. Retornamos com o programa, graças a Deus, abençoando aí a vida de todos vocês e edificando a sua tarde. Como é que tá vocês? Como é que tá seu coração? Como é que tá a sua mente? Como é que tá áreas da sua vida? Foi o Senhor. Esse louvor fala muito ao meu coração, que foi o Senhor que te sustentou. E se não fosse Ele, você já tinha desistido. É ou não é? É tanta coisa que a gente passa. Batalha, guerra, pelejas, dificuldades, situações adversas, mas a mão de Deus tem nos sustentado. A mão de Deus tem nos guardado. A mão de Deus tem nos abençoado. Queridos, nós já vamos já para mais um louvor abençoado. Como eu falei, para abençoar a sua tarde, nós estamos aqui na fé. E o WhatsApp tá aí. Se já tiver, já mandar a sua mensagem aí pra gente. Vamos lá. Se tem mensagem, vamos ouvir

0: de Pai do Poderoso. E aqui é eu estou aqui sempre assistindo o seu programa. Boa tarde.
1: Boa tarde.
0: Pai do Senhor Jesus.
1: Pai do Senhor.
0: E aqui é Maria de Lourdes. Eu estou aqui sempre assistindo o seu programa. E como eu gosto muito de ouvir você está falando de Jesus, né?
1: E,
0: se possível, também gostaria de ouvir um hino também.
1: Amém.
0: É, advogado fiel.
1: Eita, glória.
0: E quero assim parabenizar, né, por esse programa, um programa maravilhoso que a gente fica muito feliz ouvindo os hinos, né, falando também, pregação. Então, é, eu fico muito alegre. Aí estou aqui em Juca Rosa com meu pai, Evilásio, e aí gosto muito de ouvir o seu programa.
1: Amém.
0: Eu agradeço assim para ele, para meu pai, os amigos ouvintes também, e para todos, né. Desde já quero agradecer, muito obrigada aí por tudo.
1: Amém. Maria de Lourdes. Paz do Senhor Jesus, ao seu Evilásio também, é? Deus abençoe. Muito obrigado pela honra, viu? Muito obrigado pelos parabéns. Tá bom? A gente está aqui dando o nosso melhor, né? Se esforçando para melhorar a cada dia com esse programa abençoado. E espero estar com vocês aqui sempre. Abençoando a tarde de vocês, o lar de vocês, tanto você que está em casa, tanto você que está no seu trabalho, tanto você que está, independente do lugar, na zona rural. Sejam os rurais de Onápolis, dentro de Onápolis, no comércio, no seu trabalho, na construção civil, independente. Eu quero sempre aqui dar o nosso melhor, tá bom? Muito obrigado, viu, Maria de Lourdes? Vamos tocar seu louvor agora, advogado fiel. Um abraço para você e um abraço para todo o povo do bairro Juca Rosa. Juca Rosa, Rosa Neto, Alecrim 1, Paquetá, todo esse povo abençoado. Um abraço em nome de Jesus.

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1: Eita glória, glória a Deus, advogado fiel. Quando você tem um advogado fiel, meu irmão, você não precisa se justificar. Tem um texto que eu carrego comigo, né? Quem atentará as acusações aos seus escolhidos? Ó, que coisa forte, olha que palavra forte. Romanos 8,33. Quem tentará as acusações aos seus escolhidos, sendo que é Deus que os justifica? Quem intentará acusações contra os seus escolhidos? Aos escolhidos de Deus. Pois é Deus quem os justifica. Romanos 8,33. Então, você tem um advogado fiel, justo. Amém? Eu não sei qual tribunal que você está diante. Não sei quais são os seus julgadores, acusadores. Mas o Papai do Céu está contigo. Ele é advogado fiel. Amém? O WhatsApp da bênção está aí para você pedir sua canção, sua palavra, seu louvor. 739-8127-5280. Se tiver um no jeito, você já me fala, Bia. Tá bom? Mas vamos de louvor, vamos de louvor. Tem um louvor. Tem um louvor que fala muito comigo. Eu acredito que vai falar com você também. É, esse louvor fala comigo e vai falar com você. Em nome de Jesus. Em nome de Jesus. É um louvor muito, de alguma forma, conhecido. E eu acredito que esse louvor, ele fala a nossa alma. Ele fala conosco. Às vezes, a gente se pergunta, o que é que Deus viu em mim? O que é que ele viu em mim? Gesso Rufino, eu só quero adorar. Vamos de louvor, eu só quero adorar.

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1: Vamos ao apoio cultural e já retornamos com aquela palavra que edifica e orando pela oração, na oração do impossível.
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1: Isso aí. Eu mesmo, apóstolo Gênison Santana, mais conhecido como profeta da praça. Se você não conhece o homem, você já ouviu falar no nome. Quer nos conhecer? Vai no nosso culto. Toda terça a gente está reunido na praça do bairro Minas Gerais com uma palavra de fé, de libertação, de determinação. Bairro Minas Gerais, praça principal, toda terça-feira. E na quinta e no domingo a gente se reúne na nossa comunidade, que também fica no bairro Minas Gerais, na Avenida Governador Valadares 253. Inclusive, esse domingo agora tem um culto a partir das 18h30, um culto muito abençoado, e eu conto com a presença de todos vocês para estarem conosco a partir das 18h30 lá na nossa comunidade. Então, a palavra de Deus, eu quero orar pela sua semana. Você vai sair nesse domingo daquele culto debaixo de uma palavra de fé, de determinação, de coragem para você enfrentar mais uma semana e viver aquilo que Deus tem para você viver. Gente, vamos com a palavra de edificação de hoje. E a palavra de edificação de hoje eu quero falar sobre Cristo. Cristo, Jesus Cristo, né? A gente sabe que chegou um certo momento na vida de Jesus a qual ele foi julgado em ser Beelzebu, filho de Beelzebu. É, a Bíblia fala sobre isso. E há um detalhe aqui que eu quero trazer para as nossas vidas hoje. No entanto, quando os fariseus souberam do milagre, disseram: ele expulsa demônios porque seu poder vem de Beelzebu. Está escrito em Mateus capítulo 12, verso 24 até o 32. A gente sabe que quando Jesus veio na terra, ele obteram através dele muitos milagres. Jesus era muito usado em revelação, em libertação. Jesus era muito usado em visões, em palavra de sabedoria. Existiam momentos na vida de Jesus que vidas, na verdade até hoje, mas eu estou falando do contexto histórico aqui, quando ele veio na terra, pessoas que estavam endemoniadas, como aquele gadareno, né? A Bíblia diz que aquele gadareno que estava possesso ali de uma legião de demônios. E quando Jesus chega ali, ele reconhece a unção que Jesus carregava. E ele diz: o que tenho eu contigo, filho do Deus vivo? Jesus olha para ele, expulsa o demônio que estava, o mal que estava nele, uma legião. Aquela legião vai até para os porcos que estava passando, uma manada de porcos que estava passando ali naquele momento. E os porcos se lançam do penhasco. Então Jesus, ele tinha muita autoridade, ele tinha muita graça sobre a vida dele, né? Os sinais feitos através de Jesus eram tão grandes, tão extraordinários, onde ele fazia coisas que alguém se surpreendia. Pega uma quantidade de água ali, orar, e aquela água virar vinho. Pegar pessoas ali que estavam possessas, com a vida crítica, caótica, catastrófica, e transformar a vida das pessoas. Então, olhando para a vida de Jesus, eu só vejo Jesus fazendo bem. Libertando vidas, transformando vidas, salvando vidas, restaurando vidas, mudando a vida de pessoas. Só que chegou um tempo na vida de Jesus a qual ele fez um milagre muito extraordinário, e a qual os fariseus daquela época, que são os fariseus? Os fariseus são os que se acham entendidos. É, os que se achavam melhor que todos. Os fariseus, eles andavam com burcas, com roupas até abaixo do joelho, abaixo do calcanhar, tampando rostos. Os fariseus, eles eram aqueles, os donos da verdade. Criticava todo mundo, mas com a vida toda errada. Ninguém prestava para os fariseus. Ninguém. Os fariseus chegavam até Jesus uma vez, chegou até Jesus, pegou a mulher que estava, que foi pega no ato de adultério, e disse: olha aí, Jesus, o que, segundo a lei de Moisés, nós temos que apedrejar essa mulher porque ela estava no ato de adultério. Os fariseus pegam a mulher e levam até Jesus para que Jesus a condenasse. Jesus olha para eles, doido para apedrejar, todo mundo com pedra na mão. Todo mundo com pedra na mão para apedrejar aquela mulher, para destruir, para matar aquela mulher, porque ela foi pega no ato de adultério. Ela errou. Sim, pecou. Jesus olha para todo mundo e diz assim: pronto. Aquele que não tem pecado, atira a primeira pedra. Todos que estavam ali com pedras na mão, os fariseus que estavam ali, que eram os donos da verdade, pegaram as vossas pedras e lançaram ao chão. O que eu aprendo com isso? Eu aprendo que os fariseus é essa, aquelas pessoas que falam de todo mundo, mas com a vida toda bagunçada. Ninguém presta, ninguém é bom, ninguém vale nada. Só que nesse momento aqui, esses mesmos fariseus, eles viram Jesus fazer um grande milagre. Eles viram Jesus fazer um grande milagre. É nesse momento que eles olham e dizem assim: eles fazem, ele faz esse milagre aí? Porque Beelzebu, o príncipe dos demônios, é um espírito maligno que usa ele. É o mal que usa a vida dele. Só que nesse momento, eu aprendo que, mesmo a gente fazendo bem, vai ter pessoas que mesmo assim vai se levantar contra a sua vida, meu filho. Mesmo você fazendo certo, vai ter pessoas que vão desacreditar, descredibilizar. Talvez eu estou pregando para pessoas agora nessa live, e também pelo programa, na verdade pelo programa, pela emissora, pela 104,9, pelo programa Palavra que Edifica, e tanto pela internet também, as pessoas estão nos acompanhando pelo site, pelo aplicativo. Talvez eu estou pregando para pessoas que já passaram tanta coisa. E você fala: meu Deus do céu, mas eu ajudei fulano, mas eu fiz o certo, eu fiz o bem, mas por que está falando isso, falando aquilo? Mas você tem que conformar com isso. Mas entender Romanos 8,33. Quem intentará as acusações aos escolhidos de Deus? Sendo que é Deus que o justifica. Então Jesus, mesmo sendo julgado, mesmo passando o que estava passando ali, ele não baixou a guarda. Até porque quem conhecia ele era Deus. Eu estou pregando para pessoas aqui que estão sendo julgadas. Botaram o dedo em sua cara, te acusaram, se levantaram, mesmo entendendo a unção, mesmo entendendo aquilo que você carrega, mas o Papai do Céu te trouxe agora nesse programa, para te dizer assim: envergonhados e confundidos ficarão os que se levantaram contra ti. Até porque tem um Deus que te conhece. Então Jesus, mesmo fazendo ali um milagre, Disseram que Jesus fazia aquilo ali a um poder maligno, através de um poder maligno. Vai ter gente que vai ver você sendo abençoado tanto. Isso aqui é para quem pega. Vai ter gente que vai ver você sendo abençoado, que vai ver sinais de Deus na sua vida, que vai ver milagres de Deus na sua vida, e vai achar que você está fazendo coisa errada para viver o que está vivendo. É isso que está acontecendo. Na realidade, na íntegra aqui, o que esse texto de Marcos capítulo 12, a partir do 24, é que as pessoas estão vendo Jesus se destacando. Aleluia. É que as pessoas estão vendo Jesus se destacando. As pessoas estão vendo Jesus crescendo. As pessoas estão vendo Jesus sendo abençoado. As pessoas estão vendo Jesus tendo sinais de Deus na vida. Se você não quer se destacar, não quer ver sinais de Deus na sua vida, na verdade, se você não quer ver cumprimentos de promessa na sua vida, melhor dizendo, o que eu quis dizer é, se você não quer ser perseguido, não queira viver sinais de Deus. Se você não quer ser julgado, se você não quer ser apontado, não queira viver o que Deus quer para você viver. Só que coisa, eu digo e repito, coisa boa é viver aquilo que Deus quer que a gente viva. Coisa boa é viver as promessas de Deus, meu querido. Eu já quero profetizar para quem está me escutando agora. Deixa falar o que quiser. Deixa julgar. Deixa condenar. Deixa perseguir. Deixa acusar. É Deus que está fazendo na tua vida. O que Jesus está nos ensinando aqui é: pode falar o que vocês quiserem. Só que os sinais que estão vindo na minha vida é através da presença de Deus que eu carrego. Porque é isso, a ira dos fariseus, dentro de Marcos 12, 24. Eles estão vendo com os olhos o que Jesus tem feito. O que está acontecendo através da vida de Jesus. Eles não se conformam em ver Jesus vivendo o que Deus demagou para ele viver. Eles não se conformam em ver Jesus vivendo o que Deus proporcionou para Jesus viver. Vai ter gente que não vai te engolir. Vai ter gente que não vai suportar. Vai ter gente que não vai aguentar ver você ser próspero, ver você viver sinais de Deus, ver você sendo abençoado, ver as promessas de Deus se cumprir na tua vida. Até porque o que está acontecendo na vida de Jesus é uma promessa que Deus o fez. É. Glória a Deus. Graças a Deus. Deus vai continuar. E outra, mesmo os fariseus dizendo: isso aí é o diabo que está fazendo. Você está fazendo coisa errada para viver isso aí, Jesus. Você está indo pelo maligno para viver isso. Mas não estava entendendo que tudo aquilo que Jesus estava vivendo foi demargado, foi proporcionado pelo Deus Todo-Poderoso. Vai ter gente que vai olhar para você vivendo coisas grandes, coisas extraordinárias, coisas que vai chamar a atenção mesmo, coisas que vai surpreender pessoas mesmas, e elas vão querer, de alguma forma, aleluia, fermentar, desacreditar. Porque o que eles queriam dizer, não, não é possível ele viver isso aí, não. Não é possível estar acontecendo isso na vida dela, não. Não é possível estar acontecendo isso na vida dele, não. Não, não é possível estar vivendo isso, não é possível estar vivendo aquilo, não é possível estar alcançando isso, estar alcançando aquilo. Não é possível. Isso só pode ser o diabo. Era isso que estava acontecendo aqui. Porque Jesus tinha feito coisas grandes aqui, gente. Um milagre tinha acontecido. Milagre muito grande tinha acontecido. É. Só que Jesus não se deixou se abater. Quer uma notícia, quer um conselho? Continua vivendo o que Deus tem para você viver. Continua alcançando o que Deus tem para você alcançar. Continue chegando onde Deus quer que você chegue. Continue sendo o que Deus quer que você seja. Continue. Porque mesmo pessoas não entendendo o que Deus tem contigo, você entende. Até porque quem te conhece é você e Deus. Agora imagina aí, rapaz, Jesus ser humano. Rapaz, eu estou fazendo tudo aqui. E esses fariseus do inferno estão dizendo que o que eu estou fazendo aqui é por mérito do inimigo. Sabe quando alguém vê você prosperando? Vê você com um carro abençoado, está roubando. Vê você com alguém do seu lado, vixe, enganou aquela pessoa. Vê você com um trabalho bom, vixe, aquela ali foi falcatrua para estar ali naquele trabalho. Vê você vivendo bem, comendo bem, morando bem. As pessoas começam a dizer que foi por causa do mal, ou algo errado que você está fazendo para estar vivendo o que está vivendo. Nessa vida eu já fui muito julgado. Ah, se eu fosse olhar pelos julgamentos. É, a gente que trabalha com a manifestação dos dons espirituais, né? A gente que já há mais de 11 anos a gente fala de Jesus. Há mais de 11 anos eu falo de Jesus. E eu sempre tive experiências com Deus. Sempre tive experiências com Deus. Deus começou já a me usar quando eu era adolescente. Adolescente. E nesse fator todo aqui, nesse... Ah, já vi muita gente falar tanta coisa. Tanta coisa, tanta coisa, tanta coisa. Mas e aí, apóstolo, o que você faz com isso tudo? Mas eu continuo pegando com Deus. Eu continuo firme com Deus. Porque os que falaram tá no mesmo lugar. E eu estou vivendo as promessas de Deus. Os que falaram tá na mesma situação. Tá do outro lado do mar. Eu já atravessei o mar há muito tempo. Estou te dando um conselho aqui. Os que vão se levantar, os que vão te julgar, os que vão te perseguir, os que vão te acusar, são pessoas que não vão sair do lugar de onde está. Para analisar para você ver. Até porque só te persegue quem está atrás de você. Se está atrás de você, já está perdendo quem está atrás. E só está falando de você porque de uma forma ou de outra você está se destacando. Porque ninguém que não se destaca não é alvo de crítica. Por que Neymar, o jogador Neymar, é criticado? Porque se destacou. Por que pessoas que se destacam é criticado? Porque vira alvo de críticas. Só que existe a crítica construtiva e a crítica destrutiva. Vai ter pessoas que ela vai trazer uma crítica construtiva, uma crítica disfarçada de crítica construtiva, mas é uma crítica destrutiva, uma crítica de perseguição. Ela não gosta e quer que todo mundo não goste. Ainda traz consigo dizendo que é todo mundo. Mas em nome de Jesus, o Senhor vai te resguardar de muita gente assim. O Senhor vai te guardar de muita gente assim. Na verdade, essas pessoas, elas nos ajudam a viver o que Deus quer que a gente viva. Ela nos ajuda a alcançar o que Deus quer que a gente alcance. Eu quero liberar uma palavra para a sua vida. O que, é que Jesus fez, apóstolo Gênesis? Parou? Não. Jesus desistiu? Não. Jesus continuou fazendo o ministério crescer. Quanto mais falava dele, mais ele libertava, mais ele curava, mais ele salvava vidas, mais ele juntava uma multidão de pessoas ao redor dele para ouvir a palavra, para serem transformados, para serem abençoados. Nessa cidade aqui eu tenho uma história. Uma história de mais de... Na verdade, eu tenho uma história de mais de... Deixa eu ver. Mais de 10 anos. Eu tenho uma história aqui de mais de 10 anos. Porque eu profetizo nessa cidade desde 2016. Eu prego aqui nessa cidade de Onápolis desde 2016. Eu sou filho de Itapetinga. Hoje resido aqui há 6 anos. Mas eu prego aqui desde 2016. Profetizando, liberando palavras, sendo usado nessa nação, nessa cidade. E a gente tem uma história, a gente não caiu aqui de paraquedas. Aí pessoas que não têm história nenhuma, vêm. Porque pergunta essas pessoas que história ela tem. Qual o fardo que carrega? Qual foi a benevolência que você fez para Deus? Para você perseguir alguém? O que você fez para a obra de Deus para você estar falando da obra? O que que você fez para a vida de alguém para você estar falando? É, porque tem pessoas me ouvindo agora cansado. Cansado, gente que não construiu nada a querer criticar alguma coisa. Sabe aquela pessoa que não construiu nada na vida e quer opinar algo que nunca... É! Eu tô pregando pra pessoas. Sabe aquela pessoa que chega aqui na você tá trabalhando na construção civil? Aí ela, pai, não, isso aqui tá errado. Mas poderia ser assim, porque fica melhor, tal. Mas você já construiu o quê, santo? Ô, rapaz, você já construiu o quê? Ô, moça, você já construiu o quê? O que você já fez pro progresso do reino? É porque tem gente que não tem história nenhuma. E é necessário respeitar as histórias das pessoas. Então Jesus continuou fazendo o que ele foi chamado para fazer, vivendo as promessas de Deus. Então eu estou pregando para alguém: se você está vivendo perseguição, se está vivendo críticas, se você está vivendo acusações, se estão botando o dedo na tua cara, se estão te acusando, se estão te perseguindo, se estão se levantando, se estão criticando o que você faz e que você sempre fez e chegou agora criticando, continua fazendo o que você está fazendo. Até porque quem ganha é a maioria. E você já percebeu que é a minoria que se levanta? Já percebeu? Até pastores estão me ouvindo aqui agora. Já percebeu, pastores? Que é a minoria que se levanta? E, biblicamente, Moisés, o líder. Quem se levantou? Miriam, Arão e os filhos de Corá. Davi no trono. Quem se levantou? Os filhos. É sempre a minoria, gente. José, quem se levantou quando José? 11 irmãos. Quem se levantou contra Elias? Acabe e Jezabel. Então é sempre a minoria. Fica com a maioria, meu irmão. Levanta a tua cabeça, vai para cima. Deus está no controle de todas as coisas. Vamos orar a oração do impossível. Pai, é no nome de Jesus que nós unimos a nossa fé e representamos aqui cada ouvinte que teve ligado, sintonizado conosco aqui, sendo abençoado. E a palavra de hoje é: quem intentará as acusações sobre os escolhidos, sendo que é Deus que os justifica? E mesmo Jesus sendo julgado, ele continuou fazendo o que ele foi chamado para fazer, abençoando vidas, libertando vidas, curando e mudando vida de pessoas. Então eu não sei o que você está fazendo, eu não só falo só ministerial, falo empresarial, falo familiar, deixa. Porque vai ver que você não está sozinho. E o que está acontecendo na sua vida não é... É honra e glória de Deus. Pai, cuida do teu povo, seja com o teu povo, guardando, livrando, abençoando, protegendo e sustentando. Declare bênção, vitória e milagre. Joga por terra todo e qualquer mal, desfaz os planos do inimigo e declara suas mãos fortes e poderosas sobre a casa, a família, a vida, os negócios, ministério, saúde, mente, coração, todas as áreas, em nome de Jesus. Queridos, um abraço, até segunda-feira, né? Até segunda-feira, se Deus quiser, lembrando que domingo tem culto na Cave, Avenida Governador Valadares, 253, bairro Minas Gerais. Você é o meu convidado. Vem para o domingo às 18h30, em nome de Jesus.

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2: É, estamos lá com o programa Caminho na Fé, né? E a paz do Senhor Jesus Cristo esteja com todos nós. Senhor Jesus, Pai querido e amado, nesse momento eu peço nessa oração ao Senhor. Ele diz, tudo que ligar a terra, ligar no reino do céu. Tudo que ligar da terra, ligar no reino do céu. Ele diz, Pedro, eu dou a chave e as portas do inferno não prestam contra a minha palavra. É a palavra de Deus, né? Pai querido e amado, agradeço ao Senhor por mais um dia, meu Pai. Hoje é uma sexta-feira abençoada. A palavra de sexta-feira... O pessoal tem medo de gato preto passar debaixo de arame, né? O pessoal tem uma simpatia. Quando Jesus levou toda a maldição, toda a peste, toda a miséria, lavou nós com sangue e purificou de toda a malícia, toda a maldade. Nós somos livres pelo sangue do Cordeiro de Deus. Para a liberdade foi Cristo que libertou, não tornou o jugo da escravidão. Você não é escravo de ninguém, você é livre. Para isso ele quebrou as algemas, né? É, e nos deu a graça dele, a misericórdia, a bondade, o amor, a fé, a paciência, a temperança e o domínio próprio. Que a palavra do nosso Senhor Jesus Cristo permaneça para sempre. Você que ligou o rádio agora, ou vai ligar, nós mandamos aquele abraço para você. Ministério Bispo Ildebrando Batista de Oliveira, Igreja da Graça do Amor de Deus. Programa Caminhando na Fé, endereço Avenida Ivan Almeida Moura, 261, bairro de Naboz. Horário do culto, 9 horas da manhã, todo domingo, né? Estamos ali pregando a graça de Deus, né? É graça, né? Manda um alô aí para Elisângela, né? Lá em Itabuna, Gilson, Dona Anitta, seu louro, né? Tô ligado aí, Gilson, né? Em nome de Jesus, Pai. Manda um alô também para Dona Graça, minha filha Santana, essa aí são assíduos do programa Caminhando na Fé. Farrar nos Estados Unidos, aquele abraço para você aí. Tá ligado? Creuza, Maniara, Ernestino, Helenita, na Espanha, Maria Aparecida, Helena, Diaguinho, Gabriel, Iago, em Portugal, Mariana, Milena, em Portugal também, tá ligado, né? Maria Aparecida, Leda, aquele abraço para você, Leda. Gostei do louvor que você mandou aí para mim. Louvor bonito, né? Louvor de unção. Pardalzinho aqui, no Piquet, de Valdo Jacaré, também, mora aqui em Eunápolis, dá ajuda aí, Porto Seguro, Leia, Marília, Kézia, primeira, Kézia, segunda, né? Ela disse que não ouve o programa Caminhando na Fé, não tem tempo, estão trabalhando nesse horário, Eliane, Valmir, lá em Canavieiras, Franciele Conceição, aqui, Dinabó, Jeane, cantora, Neuza, Zélia, Edilson do Coco, Edilson Coco tá maravilhoso, né? É... Com esse calor, rapaz, tem que beber água de coco mesmo. Mauro Ambulante, Dona Liola, em Pura Vermelha, Robson, em Mucugê, é do lado de Conquista, Anitta, em Teixeira de Freitas, em Misac também, Renata, em Coroa Vermelha, Gracinha, Campo Verde, Marinha, Luciano e Dona Laide, aqui de Naboja, Odilon, no hospital, o Anderson, mandou um alô pra mim aí. Mandou uma mensagem também. Aquele abraço, Ed. Viu? Snara em Tabela, Vadinho, hein? Baia não. Jaciene Poliana. Ai, Maria, né? Maria, filha de Jéssica. Tá ligada aí, né? dona Nelma, né? Que Deus operou poderosamente. Foi a mão de Deus que operou a senhora aí. Estava orando, pedindo a Deus, né? Deus, ele opera invisivelmente. Gabriel, da Vascar Veículo, vem daí, Gabriel, né? Vende bem veículo, você vai ver. Seu Sérgio também. Léo, Milena mandou uma mensagem para mim. Dona Maria Marvel, ela disse, não esqueça de mim não, lembre de mim, Sérgio, Vinícius, Bento e Dona Raquel aí, Minas Gerais, juntamente com Cida, né? Preta também. Aquele abraço, Delfino em Tapebia, Fred e Roberto do Cacau aí, Joel. E aí, Fred? Ele falou, rapaz, você manda alô para tanta gente, né? Ainda fica a gente ainda aqui. É muita gente, rapaz. Vai crescendo. Diz que o cordão do evangelho vai crescendo, cada vez aumenta mais, não é assim? É, Eunice, né? É, Hernandes, isso aí é do Coco. Tá vendo? Joaquim, lá em Minas, né? Santo Antônio de Minas, né? Darquinha, Douglas, Darlene, governador Rose e Guto em Coroa Vermelha. Aquele abraço para vocês aí. Vamos à mensagem hoje. Diz assim, ó. A humanidade não só tem medo da voz de Deus, como também tenta se esconder dele o tempo inteiro. Por causa da verdade, né? Seja cuidadoso ao cuidar da terra e escolher a semente, porque quem sabe o que planta não tem medo da colheita. Que coisa, né? Bacana isso, né? O que você colhe, vai colher. Vai receber, né? Se você planta mal, colhe mal. Se planta bem, colhe bem. Como pode ser isso? Se você segue verdadeiramente a palavra de Deus, o Evangelho, que é o amor, né? É a fé, é a perseverança, é a confiança em Deus. Você planta e Ele vai lhe dar o retorno. Que você planta espiritual, colhe espiritualmente. Que planta mal, colhe mal. Se você planta para carne, vai colher carne. Carne é confusão, né? Não é verdade? É ciúmes. A carne, ela trinca, né? Fofoca, inimizade, né? Então, se você colhe mal, planta mal, colhe mal. Se você planta numa terra de abacaxi, vai colher abacaxi. Mas se planta numa terra boa de cacau, você vai colher cacau. E o próprio Deus chamou o Jeremias e disse, Jeremias, o que é que tu vê, Jeremias? Falou, eu vejo uma vara de amendoeira, Senhor. Ele disse, você vê bem que eu velo pela minha palavra para se cumprir. Não pensei que vim revogar a lei, os profetas. Não, vim para revogar e vim para cumprir. Porque em verdade vos digo, viu? Até que o céu e a terra passem, preste bem atenção, nenhum i ou um tio jamais passará da lei, até que tudo se cumpra. Mateus capítulo 5, versículo 17 e 18. O que é que Deus, o que é que Jesus está falando com isso aí? Ele não veio destruir a obra, não, do Senhor. Não veio acabar, não, ele veio salvar. Não é? Não pensei que vim revogar a lei, destruir a lei, não. Os profetas, não. Eu vim para revogar. Eu vim para cumprir. Agora, veja a diferença. Jesus falando espiritualmente e eles falavam carnalmente. E eles queriam debater com ele, que não aceitava a maneira como Jesus ensinava. Eles achavam que ele tinha que seguir a lei, a doutrina dos homens, né? Ele não. Ele seguia a sã doutrina, que é a palavra do Pai. É tanto que ele diz, quem me vê, vê meu Pai, quem vê meu Pai, vê a mim. Porque ninguém pode fazer essas coisas que eu faço. Você entendeu? Então, ele não veio acabar a lei, não. Destruir, não. O Evangelho, a palavra e a salvação, não. É. Porque nós, se ele não vem, nós não tínhamos salvação. Né? A salvação é espiritual. Ele não estava preocupado com os bens materiais, nada disso, não. Isso revoltava o povo. O povo não aceitava a maneira como ele ensinava a salvação eterna. Porque isso está oculto a meus olhos e teus olhos. A gente quer andar pelo que vê, não pelo que crê. Infelizmente é isso por causa da carne. A carne ela é vaidosa, né? Arrogante, prepotente, né? Interesseira, né? É. Ninguém quer perder nada. Ninguém quer perder nada. Então, perder não é bom. A pessoa só quer ganhar. Aí lá em Filipenses 3:7, Paulo diz assim: o que para mim era ganho, considerei perca por Cristo. Porque perdi tudo pela excelência do conhecimento dele e da divindade, e considero como esterco para ganhar Jesus. Ele estava ali cessado na rocha, né? Ele estava sabendo muito bem que o amor de Deus excede todo entendimento e cobre qualquer pecado. Então vim para cumprir, porque em verdade vos digo, até que o céu e a terra passem, nenhum e o tio jamais passará da lei, até que tudo se cumpra. Ele cumpriu a lei espiritualmente, a lei divina, a lei do perdão, da caridade, da bondade, do amor, da temperança, da fé, da paciência, da justiça, da temperança, do domínio próprio, hospitalidade, caridade. Ele cumpriu na lei, ninguém cumpriu, só ele. E a revolta dos fariseus era isso, dos escribas, né? Eu não aceitava essa maneira. Até os próprios judeus, lembra de Nicodemos? A palavra diz que lá em João capítulo 3, havia entre os fariseus um homem chamado Nicodemos, um dos principais judeus. Ele era, nasceu no berço de ouro. A noite foi ter com Jesus e disse: Rabi, mestre, sabemos que tu enviado de Deus, porque ninguém pode fazer sinal que tu faz se Deus não for contigo. E Jesus disse a ele: olha Nicodemos, se você não nascer de novo, na verdade te diz, se você não nascer de novo, você não entra no reino do céu, não. Reino de Deus. Ele diz: como pode um homem ser velho, tem porventura nascer segunda, voltar para o ventre materno, nascer segunda vez? Ele diz: na verdade, se você não nascer da água do Espírito, você não entra no reino de Deus. Porque quando Jesus falou nasceu do Espírito, nascer da água do Espírito, porque Jesus se batizou para dar exemplo a nós. Ele, como Jesus, não podia batizar. E por que ele se batizou? Para cumprir a ordem do Pai, obedecer a palavra do Pai. Ele já era espírito e se batizou para dar exemplo de humildade, né? De ensinamento também. Para as pessoas saberem que tem que se batizar. E o batismo salva, bispo? Não, o que salva é a palavra de Deus. Mas é para demonstrar o testemunho que você é batizado. Está entendendo? Que você teme a Deus, que você segue a Deus. Entendeu? Não se confunda com doutrina. Não. Doutrinas, ensinamento de doutrina. Segue a palavra de Deus. Mateus capítulo 5, 17, versículo 18. Foi Jesus Cristo quem disse essas palavras. Não foi nenhum pastor, nenhum bispo, nenhum apóstolo, nenhum pregador que você assiste pela internet, e sim o Rei dos Reis. Ele veio para nos ensinar e mostrar o caminho pelo qual devemos seguir, não para tornar nossa vida um mar de rosas. Quando nós batizamos, aceitamos Jesus como nosso Salvador, assumimos o compromisso de matar o velho homem, de abandonar a vida de pecado, para renascer em Cristo. Ele vos deu vida, e estando vós mortos nos vossos deleitos, na sua vontade e pecado, nos quais andava outrora. Antigamente, como é que você andava? Aí a pessoa se batiza, está na igreja, congrega, ouve a palavra de Deus, vai continuar? Não. Porque você já deixou para trás aquilo que não edifica a sua vida. O que edifica a vida da gente é a palavra de Deus e o Espírito Santo. Isso edifica. Eu tenho Espírito. Você também tem, todo mundo tem, né? Às vezes a pessoa fala: oh, eu queria tanto ser evangélico, eu demorei tanto de ir para a palavra. Mas é o tempo de Deus, não é verdade? Porque se ainda Deus não manifestou, tudo é o tempo dele, tudo acontece por ele e para ele, né? Ele é o autor e consumador da vida, está entendendo? Andava outrora, no passado. Lembra que Paulo falou lá em 1 Timóteo 1,13? Ele não conhecia a graça, ele conhecia a lei. Ele disse: antes eu era blasfemo, perseguidor, né? Ignorante, incrédulo. Ó. Ele blasfemava da palavra de Deus, né? Fazia chacorrice, né? Retardatário, não é verdade? Ele não conhecia a graça, não. Ele conhecia a doutrina, ensinamento de homem, da lei, mas não conhecia a graça de Jesus. Né? Então ele disse, no outro tempo eu era blasfemo e solente dormia, perseguidor, incrédulo e ignorante. Mas fiz isso tudo na minha ignorância e credulidade, mas alcancei a misericórdia, eu alcancei o amor de Deus na minha vida. Segundo o curso deste mundo, segundo o príncipe da potestade do ar, do Espírito que agora atua nos filhos da desobediência, entre os quais também todos nós andávamos outrora, segundo as inclinações da nossa carne, fazendo a vontade da carne e os pensamentos. Éramos, por natureza, filhos da ira, como também as demais, como os demais. Efésios capítulo 2, versículo 1 e 3. Veja o que Paulo fala isso aqui é importantíssimo. As inclinações da nossa carne. Quer dizer, você está na palavra e você continua carnal. Você continua discutindo, é. Você não aceita, você é rebelde, né? Desobediente. E aí? Continua ainda com as armas da carne? Inclinação da nossa carne, fazendo a vontade da carne e dos pensamentos. E éramos, por natureza, filhos da ira, vivi irado, como também os demais. Efésios capítulo 2, 1 ao versículo 3. Isso não é fácil, não. O mundo jaz no maligno. O mundo não é do maligno. O mundo jaz no maligno. Porque se você aceita a condição dele, a vontade dele, o que ele quer, né? Ele quer isso. Por isso Jesus disse, vigiai e orai, porque a carne é fraca e o espírito é forte. Quando você ora, você fortalece o espírito. E a carne fica fraca. Está entendendo? Já no maligno. E nossa carne é a escrava do pecado. Você sabe que o maior inimigo nosso não é o diabo? É a carne. É? Por que, bispo? Porque a carne, ela cobiça, ela é avarenta, ela ciúma, ela tem inveja. É, pai. Então, caminhar com Jesus é uma escolha diária. Diária. Como ele diz lá em João 14, 23. Ele diz assim, se você me ama, guardará a minha palavra. O meu Pai amará, viremos para você fazer morada. João 14, 23. Então, é diariamente. Você não alimenta? Você não precisa tomar banho todo dia? Né? Comer, dormir, é a coisa, a mesma coisinha. Ele caminha com você. Tá? O batismo é apenas o começo de uma caminhada, repleta de lutas e desafio. Às vezes, quando você vai batizar, logo na primeira, quando você fala que vai batizar, você tem que orar muito, senão não deve. Eu já vi gente lutando, e até hoje não se batizou, você crê? É, que vem quando vai para. Vem uma tempestade, vem um tormento, vem um problema. Aí a pessoa, não, eu vou batizar depois. E quando batiza também, leva muita pancada também, viu? Pensa que é fácil, não, viu? Eu não vou dizer a você que é fácil, porque não é. Ninguém disse que seria fácil aí. Estou falando, não vou te enganar. Ah, não, já me batizei, agora sou crente. Eu louvo, glorifico na igreja, congrego, dou meu dízimo, oferta. Ah, não, abre teu olho não, viu? Mas nós sabemos que devemos ter bom ânimo. Ontem mesmo eu estava conversando com a mulher de Léus. Ela vai todo dia à igreja. Vai de manhã, medita. E quando foi ontem, ela disse que deu um desânimo. Ah, bispo, eu não vou hoje à igreja. Nunca aconteceu. 6 anos, nunca deixei. Ora a Deus que talvez, quem sabe lá o que é que pode acontecer com você, né? Deus está dando livramento. Fica em casa mesmo, ora em casa. Aí ela ficou lá ouvindo louvor, ouve a pregação, tá vendo? E ela disse que não dormiu a noite, de ontem para hoje não dormiu. Que tribulação, meu pai. O que é que Deus quer falar com essa mulher? Alguma coisa. Eu falei, peça a Deus, ora a Deus, que Ele vai revelar a você qual o problema. Alguma coisa você não está agradando a Deus. Às vezes você está agradando ao esposo, agradando os filhos, agradando a sogra, a nora, sei lá, o amigo, e não está agradando a Deus. Você entendeu? O mundo, e quem está nele, também, ó, veja bem, vencer o mundo e quem está nele também vencerá, desde que guarde seus ensinamentos. Não é verdade? Vou te dar um exemplo. Você deve se lembrar da passagem da mulher adúltera, cujos fariseus levaram até Jesus, né, na tentativa de acusar. Tem coisas que às vezes perguntam, ô bispo, isso aí, o que é que o senhor deve fazer? Eu não posso. Eu não tenho essa capacidade de lhe dar resposta, não. Você vai orar, leva diante de Deus, Filipenses 4,6, leva tudo diante de oração, suplicação, diga que Deus ouvirá a tua oração. Está entendendo? De acordo com a lei, era para predejar aquela mulher. Era assim. Era olho por dentro, Deus por dentro. Errou, pecou, vamos matar. Vamos jogar pedra nela. Mas você acha que não vale um propósito de Deus para acontecer aquilo? Para levar até Jesus aquela mulher? Você sabe por que você está ouvindo essa mensagem? Hein? Você sabe por quê? Eu não sei, mas você deve saber por quê. Seria punição para o erro que ela cometeu. Eu pergunto, quem é perfeito aqui? Uma pergunta a você. Eu sou perfeito? Você é perfeita? Você é pecador? Eu sou pecador? Eu erro? Tu erra? Hein? Todos nós erramos. Só um que não erra é Jesus, que é perfeito e santo. Seu João Wilson, lá no estado do Rio, senhor, Dona Sônia aí, fica ligada, hein? É, também, Iane, Igo, né? Lá no estado do Rio, Karine, Zé. Que Deus abençoe aí vocês, Zé, nas pregações aí. Que ilumine mais a mente, né? Mas Jesus Cristo tinha algo muito maior para nos ensinar. Como insistisse na pergunta, Jesus se levantou e lhe disse: aquele que dentre vós estiver sem pecado, seja o primeiro que lhe atire a pedra. Olha, isso aqui é um perigo, viu? Que às vezes na igreja, você sabe que tem igreja que dá Santa Ceia. E aí, às vezes, você participa. Aí você não pega a Santa Ceia. Eu não sei qual. Aí, bispo, eu posso pegar a Santa Ceia? Eu não sei de mim, como é que eu vou falar para você não pegar? Examine o homem a si mesmo. Se pode ou não. Você que sabe se pode ou não. Sei lá. Mas eu sou de outra igreja, eu não sei também. Você que sabe. Né? É você e Deus. Se você pode ou não. Não é verdade? Quem sou eu para julgar você e impedir de você participar da ceia? Né? É você que examina a si próprio. A palavra diz assim. Examina a si próprio. É você que vai dizer. Se está com o pensamento ligado ao Senhor, ele sabe. Ou se não, eu vou falar alguma coisa ou não. Eu que vou pegar a minha. Sabe? Ou se não, eu vou falar alguma coisa ou não.

0: nenhum escriba, fariseu, religiosos. Todos foram embora, carregando o peso da própria consciência. Olha aí. E você acha que é dessa forma Cristo agiu em desacordo com a lei? Não. Muito pelo contrário. Ele mostrou a todos como ela funciona na prática. Essa era a sua missão, mostrar ao mundo que o amor de Deus por sua obra-prima não se esfriou, não se esvaziou. Não. Embora odiasse o pecado, o Pai seguia amando incondicionalmente o pecador. Você sabe que Deus nos ama? Ah, se não fosse o amor de Deus, hein? Nós nem estávamos vivos. Olha que como... Porque Deus, ele sabe a fraqueza de qualquer um de nós. Né? Um dia Paulo falou para ele, para Jesus, afasta esse espinho da minha carne. Ele disse, a minha graça te basta, Paulo. A minha graça te basta. Ele diz lá no versículo, em cima do horário, que coisa, eu ia falar da fraqueza, da rejeição, mas depois eu volto contando essa palavra verdadeira e viva. Viu? Vamos aos comerciais, vou tomar água, ouvir um louvor e depois eu trago a esperança e vida na sua vida. Fica na paz.
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1: É, voltamos com a palavra da graça do amor de Deus. E ele diz aqui, né, e mostrando que ainda existe a esperança, né? Pois o laço que nos unia a Deus estava desatado, mas não rompido. É. Erguendo-se Jesus e não vendo a ninguém, mas além da mulher, perguntou-lhe: mulher, onde estão aqueles teus acusadores? Ninguém te condena? Ninguém te condenou, mulher? Respondeu ela: ninguém, Senhor. Engraçado, quando ela ficou ali mais Jesus, ela falou: agora ele vai me castigar. Não é? Porque saiu todo mundo. O que ela pensou foi ali. Não. Quando Jesus estava conversando, Jesus estava de cabeça baixa ali, escrevendo na terra com o dedo perdão e amor. Que coisa, hein? Quando levantou, ninguém te acusou. Então lhe disse Jesus: nem tampouco te condeno, nem quem sou eu, hein, para te condenar. Né? Vai e não peque mais. Só falou assim, João capítulo 2, versos 10 e 11. Só para que alcançar a graça e o benefício de Deus é preciso ser obediente. Eu acabei de falar isso. Obedecer. Né? Obedecer não é fácil, viu? Até para viver, você viver em casa também é difícil. Tá vendo? Se você não tiver mesmo um domínio próprio, tem que ser. Isso é um dom de Deus, domínio próprio. Você sabe o que é um dom de Deus, domínio próprio? Você encolher, você comer sapo, perna de sapo, arame, urubu. É. O que eu falo no sentido figurado. Você tem razão e a pessoa diz: você não tem razão não, rapaz, você está errado mesmo. Você mentiu, você fez isso, você é calado, você tem certeza absoluta. Lembra de Jesus quando Pilato falou: você sabe que eu tenho poder de tirar você dessa cruz? Ele disse: poder você não tem que vir se não vier do céu, de cima. É, ele falou assim com ele: poder. Você é o rei de Israel, filho de Deus? Ele ficou caído: eu não sei. Você não se defende, não? Ele calado, estava calado, ficou. Quando mandou Pilato para Herodes. E lá, Herodes perguntou: faz um sinal no céu para a gente crer em você. Ele não fez sinal nenhum. E os dois eram de mal. Era intrigado, Pilato com Herodes. Aí Herodes devolveu Jesus para Pilato. E sabe o que aconteceu? Eles fizeram as pazes. A luz incomoda as trevas. Está entendendo? Você precisa entender isso. Você é o filho de rei, você é o rei de Israel? Não sei. Ele sabia que era. Lembra quando Natanael falou com ele? Que ele falou: eu vi você debaixo da figueira. Antes de Filipe vir, eu já tinha visto você debaixo da figueira. Porque eu vi um homem doido de coração. Ele disse: você é o rei de Israel, filho de Deus. Ele não afirmou, não. Ele disse: eu sou o rei de Israel mesmo, eu sou o filho de Deus. E aí? Ele disse: não, só porque eu falei que vi você debaixo da figueira, tu crê? Coisa maior você verá. Você vai ver o céu se abrir, os anjos levando a mensagem do filho do homem nessa tarde. Aí. Não é fácil? É fácil. É só obedecer e caminhar de acordo com a sua direção. Direções, né? Pois isso, Jesus disse: não peque mais. O perdão está diretamente ligado ao arrependimento. Quando você se arrepende, você reconhece do teu erro, né? E você pede perdão, você me desculpe, né? Tá vendo? Ô, rapaz, falei uma palavra que não era para falar. Felizmente falei, mas você me perdoa na hora. Seja humilde, reconhece o erro. Sabe qual o significado da palavra arrependimento? No dicionário é mudança de atitude. Muda suas atitudes. Tá vendo? Mudança de opinião. Ah, minha opinião é essa, bispo. É assim? Então não adianta você dizer que é crente batizado, andar com a Bíblia debaixo do braço, se você segue fazendo tudo aquilo que entristece o coração de Deus. Como entristece o coração de Deus? Vou lhe mostrar aqui na palavra. Efésios 4:30. Não entristeçai o Espírito de Deus, no qual foste selado para o dia da redenção, para o dia do juízo. Eu vou falar uma coisa. O correio entrega a carta, não entrega? Aí chega lá em sua casa e entrega uma carta. Para, não é para você. Por que você abre a carta? É para você abrir? Não, senhor. E por que você abriu? Hein? Porque você é muito... Hein? Curioso, né? Não é verdade? Se a carta não é para você, você sabe que não é para você. Por que você abriu a carta? Hein? Olha o que, é que ele falou aqui, ó. Não entristeçai o Espírito de Deus, ao qual foi selado para o dia da redenção, para o dia do juízo. Né? Você foi selado com o Espírito Santo. Então, você segue agradando o coração de Deus. Você sabe como você faz um ato de caridade, você agradece a Deus? Você faz um ato de bondade com a pessoa, você agradece a Deus? É. Tá entendendo? A gente tinha um colega, Zé Bosch, né? E tinha o professor Antônio de Matemática, professor Carrasco, ele era pernambucano. E no dia da prova de matemática, ele não deixava ninguém nem olhar para o lado, ele era muito duro. E a gente brincava às vezes com o Zé Bosch, ele pegava, a gente escondia as canetas, né? O lápis, borracha, e aí falava com ele. Só ele ficava com a caneta na mão. Todo mundo ficava com mais de 20 alunos sem caneta. Aí, ô Zé, você pode me emprestar sua caneta aí? Ele disse, sinto muito no momento, desde já não faltou a oportunidade de ir para até o fim, aguarde. Aí o professor falava, rapaz, não presta essa ladainha não. Fala que você não empresta a caneta. Você entendeu? É assim. Coisa simples, né? Mas tem um valor para Deus, você nem sabe. Quando você faz algo de coração. Uma viúva deu 2 denários e perguntaram, quem foi que deu mais? Foi aquela mulher que deu de coração. E no dia que ela estava... ia morrer ela e o filho. Lá na cidade de Sidom, Deus manda o profeta Elias socorrer ela. Olha como Deus é amoroso, né? Ele sabia a necessidade daquela mulher. Falou, vai lá socorrer aquela mulher. Você tem a palavra unção, Elias. E a mulher não tinha mais esperança. É tanto que quando Elias chegou na cidade, quando ela viu, ela disse, oh meu Deus, vem o homem comer o restinho da minha comida. Eu já não tenho mais nada. Né? Elias não levou alimento nenhum, só foi com a palavra e com o Espírito. E lá ele falou com a mulher estava apenas gravete. Deus falou, oh Elias, não, Elias nem, Deus nem falou o nome do profeta, só falou, levanta de Espanha, vai à cidade de Sarepta, lá de Sidom, que eu ordenei a mulher viúva lhe dar comida. Quando você chegar na cidade, ela está pegando uns gravetinhos. Você pede um pouco d'água. E quando ela for pegar, você pede também um pouco de pão na mão dela. Por que, que Deus falou o pão na mão dela? Hein? Que aquela mulher era fiel a Deus. Ela era dizimista fiel. Viu? Por isso que Deus não esqueceu dela. É obrigado eu dar o dízimo, bispo? Não. Não é obrigado. É um dever você devolver. Roubaram o homem a Deus e quem te roubamos? No dízimo, nas ofertas, com maldição, só maldição, porque roubar a mim vai toda a nação. Você entendeu? Roubaram o homem a Deus? Ele diz, faz prova de mim. Trazer todos na casa do teu, se eu não abrir a janela do céu, derramar a bênção sem medida sobre você. Por que não fala? Ele manda fazer prova dele e ele diz que abre a janela do céu. Ah, o céu tem janela? Tem, porque as coisas vêm do alto. João 3, versículo 27. João disse... O homem não recebe nada se não vier do alto. Né? Eu vou lhe dar enxada, eu vou lhe dar terra, eu vou lhe dar semente. Você vai plantar. Se não chover, você não vai ter nada. Olha aí. Porque vem do alto. A chuva vem do alto, tudo vem do alto. Então ele diz, roubarão o homem, Malaquias 3, roubarão o homem a Deus e quem te roubamos? Nos dízimos e nas ofertas alçadas. Com maldição sou amaldiçoado, porque você roubar a minha voz e todas as coisas, você rouba você mesmo, a Deus e a nação. Por que eu estou falando aqui na rádio aqui? Alguém paga, né? Não é de graça? Aí, ninguém trabalha de graça, não é verdade? É um estímulo. Você sabe por que que Deus... Porque Jesus, rapaz, ele trabalhava espiritualmente, mas nada faltava para ele. Mas eu preciso trabalhar por causa do pecado. Né? Você vai trabalhar do sol, vai comer do sol do seu rosto. Por isso muita gente trabalha. Eu estou trabalhando demais, bicho. Eu não tenho nem tempo de orar, não tenho tempo de ir na igreja. É? Ih, rapaz. Então, preste bem atenção. Efésios 3, versículo 20. Ora, aquele que é poderoso para fazer infinitamente mais do que tudo quanto pedimos ou pensamos, conforme o seu poder que opera em nós. Quem opera em você? Hein? É Jesus. Ele te conhece? Faça uma pergunta. Você conhece ele? É uma coisa incrível, né? Não é verdade? Mas Deus conhece. Ele conhece você por dentro e por fora. É melhor ele conhecer você por dentro, né? Porque em você está o perdão dele, está o amor dele, a fé, a paciência, a caridade, a bondade, a hospitalidade. Às vezes quando você fala algo para alguém, todo mundo pensa, ah, o cara é besta. Ah, não. Isso é o amor de Deus que excede todo entendimento. Você não vê, toda a divindade está nele, todo poder vem do céu. Toda sabedoria, toda justiça vem de Deus. Então, Paulo diz aqui, Efésios 3, versículo 20. Ora, aquele que é poderoso para fazer infinitamente mais do que tudo quanto pedimos. Às vezes você pede tão pouco, né? Tem o bispo, ah, se eu pudesse, ah, se Deus me desse. Eu tenho tanta vontade de ter isso, hein? Pensamos conforme o seu poder que opera em nós. Deus é grande? É. Deus é poderoso? É. Paulo diz, você não sabe o tamanho, a grandeza, a profundidade e o tamanho que é Deus. Tem gente que faz Deus pequeno. Ah, não pode não. Isso é difícil. Tem gente que gosta. É porque é um ensinamento, né? Eles falam como se o Deus fosse morto. É porque ele anda pelo que vê, não pelo que crê. Tomé andava pelo que via, não pelo que crê. Que ele acreditava, não é? Tanto que Jesus ressuscitou, ele não creu que Jesus ressuscitou. Tomé. Não seja Tomé, não, rapaz. Vive pela fé. O meu justo viverá pela fé. E se ele recuar, eu não tenho alegria na alma dele. Ele falou isso, não falou? Em Hebreus 10, 35. Não é? Deus falou. E continua falando. Né? Quem fala no Espírito? É carne que fala? Não. Quem fala é o Espírito. Carne não vale nada, não. É? Ele diz, não abandoneis, portanto, a vossa confiança. Ela tem grande galardão. Não abandonei, portanto, a vossa confiança. A sua confiança está ligada a Deus. Ela não anda com você. É? Você fala, eu confio em Deus. Eu não confio em mim, não. Confio em Deus. Ela aí está com você. Ela tem grande galardão, sabe o que é? Prêmio. Galardão. Não é? Está entendendo? Com efeito, tem necessidade de perseverança para que, havendo feito a vontade de Deus, acontecer a promessa. Eu vou falar, tomar banho é uma necessidade? Comer é uma necessidade? Se vestir é uma necessidade? Hein? Eu pergunto a você. Dormir é uma necessidade? Acordar não é uma necessidade? É. E por que você não ora? Aí. Quer dizer, com efeito, tem necessidade de perseverança na oração, no jejum, na consagração, no temor, no obedecer, no crer. Tá? Para que, havendo feito a vontade de Deus, Deus é Espírito e verdade. Ele já esteve aqui em carne e sangue, igual a mim e você. Né? Mas hoje ele é Espírito e verdade. Isso agrada todo o coração de Deus quando a gente faz isso aí, porque você ama Deus. Você obedece, eu não vejo, mas eu creio. Ah, eu não vou fazer isso com fulano não, vou projetar fulano não, que isso aí vai me custar caro. Porque ainda dentro de pouco tempo, aquele que vem virá e não tardará. Quando você não esperar, ele chega. Por isso que ele crê em você. Todavia o meu justo viverá pela fé. Todavia o meu justo viverá pela fé. Quem justifica é Deus. Você pode não valer nada para ninguém. Até dentro de sua casa alguém não pode gostar de você. Mas Deus te ama. E aí? Tá entendendo? Se retroceder, nele me compreende a minha alma. Eu não estou ligando na alma dele, não. Olha, quando Jesus se batizou, veio a voz do céu e disse: esse é meu filho que eu comprazo nele. Eu estou ligando nesse menino, ele vai fazer tudo o que eu mandar. Até a morte de cruz, ele vai obedecer. Nós, porém, não somos dos que retrocede para a perdição. Somos, entretanto, da fé para a conservação da alma. 2 Timóteo 4,7. Combati o bom combate, cheguei ao fim da carreira, mas guardei a fé. Ele guardou o quê? Eu guardei dinheiro, bispo. Eu guardei meu carro. Eu guardei a minha amizade. Não. A única coisa que vai te salvar é a fé. Combati o bom combate. Cheguei ao fim da carreira, do ministério, mas guardei a fé. Porque todo mundo vai ter uma carreira, tem um fim, né? Mas você não viverá eternamente. Deus fez o homem para conhecer os atributos, a bondade, o amor dele, a justiça dele, né? A caridade dele, a fidelidade dele, porque não tem ninguém fiel igual a Jesus. Foi fiel até a morte de cruz. Está entendendo? Então, a palavra diz, pai, que nós não estamos aqui para retroceder, não. Começar bem. Por que você parou de congregar, fulano? Você parou de orar? Hein? Às vezes um pouco de fermento leveda toda a massa. Aí as más conversações como bom costume. Né? Tá vendo? Você está bem debaixo da graça. Aí você sai da graça e vai para a lei. Da lei você sai e vai para o mundo. É, porque o caminho é esse. Né? Você começou a retroceder. Ô, bispo, eu já orei tanto. Eu já pedi tanto a Deus. Eu sou do círculo de oração. Olha meu joelho como está, já arranquei o couro do joelho. Mas você está agradando a Deus? Uma pergunta. Porque sem fé e amor é impossível agradar a Deus. Hein? Sem obra, a obra salva? Não. Abraão não foi justificado pelas obras, mas pela justiça divina. Por isso que ele é o pai da fé. Está entendendo? Deus, ele quer justificar você. Ele quer que você agrade o coração dele. Ele olha para você, diz que todo dia os olhos do Senhor passam na terra para saber o que você é de bem ou de mal. Toda hora os olhos dele passam em você. Segundo Crônica, né? 16:9. Né? Então, fala, vigiai e orai, para que não entre, porque a carne é fraca e o espírito é forte. Né? Ah, engraçado, quando Jesus disse, pai, se for possível, afastar de mim esse cálice, que afasta é o cálice da morte. Mas se for para fazer a tua vontade, seja feita a tua vontade para salvar a humanidade. Aqueles que crê. E até hoje, muita gente não crê, não. Né? Muita gente bota a esperança nisso, naquilo, nisso. Não. A sua esperança está ligada diretamente à graça e à salvação do nosso Senhor Jesus Cristo. Pela graça somos salvos, mediante a fé. Isso não vem de vós, é dom de Deus. Pai querido, amado, chegamos a um final de semana abençoado. Abençoe o NAP, pai. Estenda as tuas mãos e repreenda toda seta maligna, toda vontade de Satanás. Visita os hospitais, o leito de dor, aquelas pessoas que estão na ala vermelha. Visita agora esse hospital aí, pai. Visita aquela pessoa que está desenganada, aquele que vai operar, operação de risco. Eu peço dessa oração. Em nome do Pai, do Filho e do Espírito Santo, que ela receba. Amém. Amém.

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8: São 17 horas e 7 minutos. Estamos começando pela FM Vida 104.9, a Rádio da Família, o programa esportivo Resumo Final.
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8: Hoje, 28 de agosto de 2026, sexta-feira. Uma boa tarde para você. Um prazer imenso falar contigo pela FM Vida 104.9, a Rádio da Família. Se você quiser participar do nosso programa, é só ligar 73981-2752. 80, uma boa tarde para você, Ney Vieira. Estamos começando o programa Resumo Final e vamos às manchetes do nosso programa de hoje.
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8: pela Copa do Brasil, mais um clássico ontem, Internacional e Grêmio empatam decisão da vaga só dia 3 do 9. Mais uma rodada do Campeonato Brasileiro começa sábado, amanhã. Pela Série D, domingo, dia 30 do 8, decide os finalistas. Série B do Campeonato Brasileiro, rodada 25ª, começa hoje. Seleção de Eunápolis faz amistoso amanhã com a seleção de Itajimirim no estádio Araújão às 15 horas. E pelo campeonato de Juca Rosa tem rodada decisiva no domingo. Campeonato da ABB, mais dois jogos foram realizados ontem. E domingo tem mais uma rodada pela Copa das Favelas. 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Estamos começando o programa Resumo Final.
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2: São 17 horas e 12 minutos, estamos com o resumo final, programa esportivo aqui pela FM Vida 104.9, a Rádio da Família. E o nosso primeiro destaque do nosso programa de hoje é o jogo da Copa do Brasil, que foi realizado ontem, um dos jogos, né? E o clássico Internacional e Grêmio fizeram um clássico com disputas fortes de bola, né? Discussões, polêmica de arbitragem, mas não balançaram as redes. Empataram em 0-0. O jogo foi realizado lá no campo do Internacional, no estádio do Internacional Beira Rio, no jogo de ida das quartas de final da Copa do Brasil. Com a vaga em aberto, as equipes farão a partida de volta na próxima quinta-feira, dia 3, às 20 horas de Brasília, agora mudando de estádio, na Arena do Grêmio, né? Em caso de novo empate, a decisão será nos pênaltis. Quem avançar enfrentará o vencedor de Cruzeiro ou Atlético, né? Na semifinal. O jogo da ida no Clássico Mineiro foi empate em 1-1. O Grenal de hoje, de ontem, né? Ficou marcado por uma polêmica de arbitragem envolvendo o atacante Carlos Vinícius. Sempre há polêmica, né? Com arbitragem. Na reta final do primeiro tempo, o gremista acertou uma cotovelada, eu vi esse lance, na cabeça de Bruno Gomes. E ao cair, raspou com as travas da chuteira no rosto do defensor do Inter, que ficou no gramado ali caído, gritando, sofrendo com a cotovelada e também ali as travas da chuteira. Carlos Vinícius já tinha amarelo e os jogadores do Colorado pediram o segundo cartão. O árbitro Ramon Abate Abel não deu, né? Disse não houve nada, houve o contato, caiu e tá tudo bem. E o VAR não recomendou, o VAR disse não, também não houve nada, não houve revisão. Na saída para o intervalo, é mercado, jogador começou a cobrar, né? Cobrou a CBF e detonou a arbitragem da partida, que terminou com 43 faltas o total, né? Essa é apenas a segunda vez que os rivais se enfrentam na Copa do Brasil, né? No outro confronto, válido pelas quartas de final, lá em 1992, as equipes empataram em 1-1, né? E nos dois duelos, 1-1. E o Inter avançou nos pênaltis e se sagrou campeão daquela edição, sendo essa a única taça do clube na Copa do Brasil até então. Antes do reencontro, na semana que vem, Internacional e Grêmio tem um compromisso sério, né? Na 15ª rodada do Campeonato Brasileiro, no próximo dia 30, o Colorado viaja para Salvador e enfrentará o Bahia, né? Logo o Bahia dentro de casa, o Colorado precisando pontuar para sair desse sufoco aí, porque pode cair para a segunda divisão, né? Então, o Imortal jogará contra a Chapecoense no Sul, né? Então, o Grêmio pega a Chapé Conhece. Então, um jogo bastante disputado e a equipe do Grêmio empata em 0-0 com a equipe do Internacional pela Copa do Brasil.
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2: São 17 horas e 17 minutos. Um abraço para você que está ligadinho na FM Vida. E hoje tem aniversariante, né? Um aniversariante muito especial. É Lara Virgínia, né? A minha filha, a primeira filha, está completando mais um ano de vida hoje, dia 28 de agosto, não é? E Lara Virgínia recebe os parabéns do papai, né? E do programa Resumo Final, né? Pela FM Vida 104.9. Filha, um abraço para você e que Deus possa conceder a você a cada dia grandes bênçãos. E que você continue, né, sendo esta filha, né, querida, maravilhosa, né, amiga, alegre, porque é isto que você é. Que Deus abençoe, né, que Jesus Cristo possa iluminar não só você, mas toda a sua família, né, o Wesley, né, também a Marina e a Joana, né? As netas, um abraço e os parabéns para Lara Virgínia.

0: São 17 horas e 19 minutos. Um abração para todos os ouvintes do programa Resumo Final. Júnior da farmácia lá do Santa Lúcia, né, do posto do Santa Lúcia. Um abraço para você, Doutor Joel, né? Um abraço para Doutor Joel, toda a sua família. Doutor Joel que vai mudar de posto, né? Vai atender em outro posto, mas fez um trabalho maravilhoso ali no posto do Santa Lúcia. Doutor Joel, Karina, prima ali no centro comercial, Júnior e Eliane no Santa Lúcia, Jairo, né? Jairo e Marta lá no Arraial da Ajuda, José Carlos e Cleide no lá na UBS, um Antônio e Eliete no Santa Lúcia, Fabiano do Guzmão, Maria Clarice, Alessandra, Juliano Filho, Catarina, Ketele e Elia, são ouvintes assíduos do programa Resumo Final. Carlos do Moisés Reis e Olivaldo do Sofá. Hoje eu estive lá em Olivaldo, né, trocando ali o revestimento ali do coxim da moto, não é? 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Um abraço para você, Olivaldo. E vamos para o próximo destaque do programa Resumo Final. Campeonato Brasileiro, a 25ª rodada começa amanhã às 18h30. O Atlético Mineiro recebe na Arena MRV o Vitória, né? O Vitória. O São Paulo vai receber no Morumbis amanhã às 20 horas o Bragantino. É um clássico aí do futebol paulista. E a equipe do Vasco, hein? Vai receber no São Januário a equipe do Cruzeiro. Jogo difícil, às 21h20, Vasco e Cruzeiro. E o Vasco tem que vencer esta partida, porque está na zona de rebaixamento, penúltimo colocado na classificação. Está aí um Deus me acuda, o Vasco pode cair para a segunda divisão, não é? Na Arena da Baixada, dia 30, domingo, às 11 horas, a equipe do Atlético Paranaense, terceiro colocado no Campeonato Brasileiro, recebe o Fluminense, que é o quarto colocado, às 11 horas. Às 16 horas, clássico no Maracanã. Ney Vieira, Flamengo enfrenta a equipe do Botafogo do Manchete, né? Botafogo também de Mari Clóvis. Flamengo do Seu Cristo. Flamengo também do JK, né? E aí, Ney Vieira? Qual o placar desse jogo? Faça o sinal aí. Você acha o quê? Flamengo e Botafogo no domingo, 16 horas. Flamengo 2-1 pro Botafogo? Flamengo 2, Botafogo 1, né? Então tá aí, Bai. O Ney está bastante otimista, viu, JK? Então você que está me ouvindo aí, pode mandar um áudio. O Ney falou que é 2-1 pro Flamengo. Agora você manda seu áudio aí. Você que é torcedor do Flamengo também, né? Se você está otimista com a vitória do Flamengo. No Neoquímica Arena, o Corinthians enfrenta a equipe do
1: Corinthians!
0: Isso, do Santos! Domingo, 16 horas, clássico paulista. Em Maião, o Mirassol recebe o Palmeiras às 18h30. Palmeiras e Mirassol, Mirassol e Palmeiras. Arena do Grêmio, Grêmio desesperado enfrenta a Chapecoense domingo às 18h30. O Bahia recebe no domingo às 19h30, recebe o Internacional. E fechando a rodada na segunda-feira, o Remo dentro de casa, o Remo está crescendo de produção, recebe a equipe do Curitiba. O artilheiro do campeonato é o Viveiros, está jogando uma bola redondinha, é no ataque da equipe do Atlético Paranaense, artilheiro com 16 gols. E a classificação do Campeonato Brasileiro é: Palmeiras 51 é o primeiro, segundo Flamengo 45, Atlético Paranaense 44 é o terceiro, Fluminense 41 é o quarto, Cruzeiro é o quinto 39, Bahia é o sexto com 37, Bragantino é o sétimo com 35, Curitiba é o oitavo com 34, é o Atlético Mineiro, nono com 33, o décimo é o Corinthians com 32 e o décimo primeiro Botafogo com 30 pontos. E o Vitória, 12º com 29, São Paulo, 13º com 27, Santos, 14º com 26, Grêmio, 15º com 25, Internacional está ali na boca do rebaixamento, né? Com 25 pontos. Ele tem que ganhar de qualquer maneira essa partida agora. Tanto o Grêmio, com o Grêmio vencer o Chapecoense, é mais fácil. Agora a equipe do Internacional venceu o Bahia aí em Salvador, é difícil, né? Com 24 pontos, a equipe do Mirassol. Mirassol vai jogar dentro de casa com o Palmeiras. Vai ser jogo duro. É o 17º, 18º, o Remo com 23, joga dentro de casa. E com 22, o Vasco da Gama, né? É o penúltimo, 19º colocado, o Vasco da Gama de Sena, que pode ter um novo dono a qualquer momento. Aí você vai ver o que é, viu, Ney Vieira, que você fica colocando aí o time ruim, você vai ver o que é um time ser levantado com dinheiro.
1: Será?
0: Dois bi, vai ser jogadores bons nesse time. Vai voltar a ser o Vascão da Gama de antigamente. É o Vasco do Zé Carlos, viu? E por último aqui, 20º colocado, a Chapecoense com 14 pontos. Acredito que não levanta mais. É um dos rebaixados para a Série B de 2027. São 17h27.
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2: São 17 horas e 28 minutos. 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

0: para visando a Copa Condesc. E a Copa Condesc começa dia 6 do 9 com o clássico aí, Belmonte, o último campeão, e contra Guaratinga, dia 6 do 9, dia 13, Cabral estreia contra Itapebi, e Itabela estreia contra Itajimirim, jogando em tabela. E o Nápoles folga nesta rodada, só vai jogar no dia 20, estreando contra Itabela, lá em Itabela, né? Então, eu conversei com o Brinco, auxiliar técnico, e ele fala do trabalho que começou juntamente aí com o John Leno, que é técnico da seleção eunapolitana. Vamos faturar, né? São 17h30 e logo no retorno nós vamos conversar com o Brinco, auxiliar técnico da seleção de Eunápolis.
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0: 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Apresentação, agora, Ney Santos.
1: Ney Santos.
2: São 17 horas e 34 minutos e, como a gente estava falando, né, sobre o amistoso da seleção de Eunápolis visando o início da Copa com 10, que é amanhã. A torcida está sendo convidada amanhã, a partir das 15 horas, a seleção vai entrar em campo para enfrentar a seleção de Itajimirim, né? Um apronto para o início no dia 6, né? No dia, aliás, a seleção de Eunápolis entra em campo pela Copa Condesc no dia 20. E a seleção de Itajimirim vai entrar em campo no dia 13 para enfrentar fora de casa a equipe, a seleção de Itabela. Eu bati um papo com o Brinco, auxiliar técnico da seleção de Eunápolis, Brinco, que já jogou em várias equipes, inclusive equipes profissionais lá no Paraná, já chegou a disputar a final do Campeonato Paranaense pelo Cianorte e é muito conhecido. Ele jogou pelo Toledo no Paraná, disputou a Série C em 2002, Maringá no Paraná, né? O Maringá, Irati, Cianorte, que ele disputou a final em 2004 contra o Curitiba. E o Curitiba teve a infelicidade aí, o Brinco, de perder as duas partidas pelo placar de 1-0. Foi vice-campeão do Campeonato do Paranaense. E o Brinco conversou conosco, batendo aquele papo, não é? Ele agora, juntamente com o Joleno, comandando a seleção eunapolitana.
3: Boa tarde, Brinco, né? É conhecido como Brinco. E você hoje está como auxiliar técnico, né, da seleção de Eunápolis, fazendo um trabalho juntamente aí com o Joleno, né, visando a estreia na Copa Condesc. Você que jogou por várias equipes profissionais, né? E Arati, Toledo, Maringá, Cianorte, né, disputou semifinal do Campeonato Paranaense contra o Curitiba em 2004. Então já traz uma grande experiência no futebol profissional e fazendo um trabalho agora no futebol amador, Brinco. Boa tarde.
4: Boa tarde, boa tarde. É uma satisfação imensa estar falando com vocês. Agradecer a Thiago Moura aí pelo convite, a John Leno. A ser auxiliar técnico da seleção, para mim é uma grande honra. Espero que John Leno possa fazer um grande trabalho à frente da seleção de Eunápolis, que nós possamos conquistar o título. Espero que os jogadores assimilem o quanto antes o trabalho do nosso treinador, o jeito de jogar, a estrutura. Porque time tem que ser organizado. Time organizado. É o que eu falo. Vontade ganha jogo. Organização ganha títulos. E eu acho que John Leno tá no caminho certo. A equipe está treinando aí quatro vezes na semana. Para que nós possamos fazer uma grande campanha. E o nosso objetivo, com os jogadores que nós temos, que são protagonistas no extremo sul da Bahia, aqui em todos os campeonatos, é para nós chegarmos ao título. E o objetivo é esse.
3: Ô Brinco, você que é um conhecedor do futebol, como é que você está enxergando aí o elenco? Alguns jogadores de fora, o Mille, né, o Dionísio, o Gil Carlos, jogadores experientes que atuam inclusive no profissional. Como é que você está enxergando esse elenco?
4: Cara, é como eu falei, jogador a gente tem. Os principais campeonatos da região do extremo sul aqui, os jogadores de Eunápolis são protagonistas. É Vivas, é Ceará, é Nau, é Gil Carlos, entendeu? Aí vem esses jogadores aí, Bidu, vem Miller, vem Dionísio, para acrescentar. Elenco por elenco, nós estamos bem servidos. É o que eu falei. é treinar forte, intensidade, intensidade. Hoje o futebol cobra, é intensidade. E no mais, é os treinadores assimilar o trabalho do treinador. Porque os jogos vai ser duro. A gente pega um time igual Belmonte lá, Guaratinga, lá em Guaratinga, não é fácil ganhar. Mas o Nápoles é protagonista. Aqui no Extremo Sul, nós temos que brigar pelo título.
2: Inclusive a estreia, né? Contra o Itabela. Vai ser contra o Itabela. Um jogo ano passado também, né? E esse ano contra o Itabela, que já está se preparando para a estreia na Copa Condessa.
4: Sim, sim, bem lembrado. O Itabela já está treinando, se eu não me recordo. Acordo, eu posso ter há mais de 20 a 30 dias, isso aí. É uma equipe difícil, o campo grande, campo difícil, campo duro. Não é mole, não é fácil. Mas nós estamos no caminho fácil, igual jogar com o Guaratinga. Belmonte é outro campo hostil, a torcida hostil que nós vamos encontrar. Essa adversidade assim a gente vai ter que pular. Mas eu acho que John Lennon vai saber como lidar com todas essas coisas aí e botar na cabeça do jogador como que a equipe vai se portar dentro de campo.
2: Ô, Brinco, é a primeira vez que você assume a comissão técnica de uma equipe? Claro, você trabalhou no campeonato napolitano, né? Pela equipe do... Eu não me recordo agora. Mundo Novo, Bahia de Mundo Novo, isso. Não é? Inclusive fez um... chegando aí a semifinal. Mas, e aí, Brinco, é a primeira vez?
4: Sim, é a primeira vez. Agradecido pelo convite. Você botar uma equipe no campeonato da cidade é totalmente diferente do que você tá do lado de ajudando no dia a dia. É totalmente diferente. Você tem que gerir, você tem que a gestão, igual o John Lennon está fazendo. Eu espero aprender muito com ele aí e com os jogadores de Onabe, que são jogadores de nome aí na região.
2: Ô, Brinco, a Rádio Vida FM, Ney Santos, nós agradecemos a sua participação no programa Resumo Final.
4: Obrigado, Ney Santos, eu que agradeço a todos aí, um abraço.
2: Valeu. São 17 horas e 42 minutos, estamos de volta. Tá aí o Brinco, bastante motivado para ser auxiliar técnico do John Lennon, com uma grande experiência no futebol. São 17 horas e 42 minutos e hoje no programa Resumo Final, nós vamos abrir um espaço para a gente falar da palavra de Deus, né? Falar da palavra de Deus. Nós estamos aqui em nossos estúdios com o pastor Nilo Júnior, que congrega na Igreja Cristã Maranata. A Rádio Vida FM tem vários programas, né, evangélicos, de várias igrejas. E hoje nós vamos dar um espaço para Nilo Júnior, pastor da Maranata. E a Maranata, ela tem um espaço chamado Manaim. E esse espaço, né, onde foi criado ali locais para reunião, refeitório, batistério. E esse local está completando 21 anos, no dia 12/9. Eu estou aqui com o pastor Nilo Júnior. Nilo Júnior, uma boa tarde, como é que está? Tudo bem?
5: Ney, boa tarde ao Ney colega Vieira. Ney Santos e Ney Vieira. É uma alegria, é um prazer estar aqui com vocês, representando a Igreja Cristã Maranata, coordenação de Eunápolis e região. Para nós é uma alegria, primeiro agradecer a Deus pela vida, pela saúde, e agradecer a direção aqui da Rádio 104,9 FM Vida. Muito obrigado pelo espaço que nos é concedido nesse momento.
2: E, Nilo Júnior, a Igreja Cristã Maranata, ela cresceu muito aqui na cidade, né? São vários templos.
5: A Igreja Cristã Maranata, aqui na cidade, já vai para 48 anos. E muitos anos que o Senhor tem abençoado a igreja aqui neste lugar. Somos gratos a Deus, porque de um embrião que começou, coisas maravilhosas ele já fez em nosso meio. E hoje nós viemos para falar também do Manaim, como você bem disse, isso, né? É. O Manaim nosso está completando 21 anos de consagrado. Isso. O Manaim, Ney, e os ouvintes que nos ouvem nessa hora, nosso boa tarde.
2: Querem saber o que é o Manaim, né?
5: O que é esse Manaim, né? Primeiro, boa tarde a todos, os amigos, né? Futebolistas, esportistas, senhoras, senhores, jovens, crianças que nos ouvem, além das ondas deste rádio que alcança aí a Eunápolis região. O Manaim da Igreja Maranata é um local de reuniões, seminários, batismo e unificação da doutrina. Esse Manaim, ele foi consagrado em 2005 e é lá que nós reunimos todas as igrejas de Eunápolis. Nós temos aqui 24 igrejas na cidade e mais Itajimirim, Itapebi, Salto da Divisa, Projeto Maravilha, Vera Cruz, essas que estão na nossa coordenação. Sem dizer de Itabela, Porto Seguro e as cidades aqui circunvizinhas. Já falei do Salto, Barrolândia, Belmonte, esse raio aí de uns cento e poucos, 200 quilômetros. Todos estes membros vêm para este Manaim uma vez a cada semana, uma vez a cada 15 dias, para reuniões, encontros, seminários e unificação da doutrina.
2: Ô, pastor, me informaram que tem 42 mil metros ali, é mais ou menos esse tamanho.
5: É uma área muito grande, uma área
2: do Posto Cabral.
5: Atrás,
2: né?
5: Do Posto Cabral, O nosso Manaim, ele fica ali na Avenida Navegantes, né, sem número, atrás do Posto Cabral. Então, quem desejar nos visitar ali, sempre que tiver eventos, a gente divulga por meio das redes sociais, Manaim Eunápolis, e através das nossas igrejas. Cada igreja tem uma programação e cada igreja recebe os membros e recebe o convidado. O convidado visitando a nossa igreja, ele vai ter acesso também, porque a entrada é gratuita, a entrada é franca e não é apenas para os membros da Igreja Maranata. É para todos que desejarem conhecer o Manaim num dia de evento.
2: E você cresceu na Igreja Cristã Maranata desde criança? Como é que é a sua história aí para você chegar até a unção de pastor?
5: Ô Ney, eu estou na Igreja Maranata desde 1994. Eu estou com 40 anos hoje e nascido em 86. Quando foi em 94, eu conheci a Igreja Maranata ali no bairro Pequi. O bairro Pequi hoje é coordenado pelo pastor Jorge Moura, que é um dos nossos coordenadores aqui na cidade, juntamente com Eumi Maia, Valdenice. E eu conheci a igreja ali no Pequi, 1994. De lá para cá, graças a Deus, aqui estamos. E se Deus permitir, daqui só para a eternidade. Conheci amigos como esse que está aqui do meu lado, Ney Gonçalves, Ney Santos. E para nós é uma alegria, né? Cresci na igreja, vim com 8 anos de idade. Pastor João, nosso querido pastor João.
2: São quantos pastores?
5: Hoje
2: aqui
5: nós temos 20 pastores. 20 pastores na cidade. Exato. Pastor João, que é nosso patriarca, juntamente com os coordenadores que eu falei aqui, e outros demais pastores: Geraldo Dadal, Rogério Cabral, Marcos Cabral, Armando Gonçalves, Elmi, né? Maia, e por aí vai, né? E esses são os mais velhos, né? Que a gente glorifica a Deus pela vida deles, pela saúde e por tudo que Deus tem feito, né? Então, essa igreja é uma igreja acolhedora. Para você que nos ouve nesta hora, seja aqui pelo Instagram da rádio ou pelas ondas deste rádio, a Igreja Maranata, ela é uma igreja muito acolhedora, ela é uma igreja sem fins lucrativos. Nós não recebemos, hoje eu estou pastor nessa igreja, mas nós não recebemos. Eu tenho meu trabalho, eu tenho minha atividade profissional. E na igreja nós somos voluntários, com muita alegria, com muito prazer, porque fazemos o reino e ele tem feito a nossa vida. Então, na igreja eu adquiri, o senhor me deu minha esposa, um abraço para minha querida, Valdinei Araújo, abraço, beijão. Meus filhos, Guilherme, Júlia, um beijo, estão nos ouvindo nessa hora. E irmãos maravilhosos. Então, a igreja, para nós, é um meio, não apenas social, de convívio, mas um meio de ir ao céu. A igreja Cristã Maranata é uma comunidade, é um povo que se acolhe, que se junta e que está de portas abertas para evangelizar, para falar do Senhor e receber aqueles que desejam estar conosco.
2: São 17 horas e 50 minutos, nós vamos continuar aqui o nosso papo que está maravilhoso, né? E o Manaim, o qual nós citamos aqui, é um local onde vai comemorar um aniversário, né? Que vai no dia 12 do 9, mas haverá uma programação que vai se iniciar hoje, né? Hoje, como explica aí essa programação que se inicia hoje? O que será feito?
5: Hoje, Ney, nós estaremos ali na Praça da Bandeira. Solicitamos à Prefeitura de Eunápolis, muito obrigado ao senhor prefeito, aos secretários, por ter nos cedido aquela praça. Estaremos a partir das 19 horas fazendo um trabalho evangelístico. Estaremos ali cantando louvores, lendo uma palavra e entregando convites ali naquela região do centro, falando do Senhor. E eu vou repetir, hein? É um trabalho evangelístico, sem fins lucrativos, tá? A Igreja Cristã Maranata tem esse princípio. E estaremos ali falando do Senhor, entregando convites, uma palavra de esperança e falando de um Deus que quer mudar a vida do homem, transformar os corações e preparar o homem para a vinda do Senhor Jesus. Então hoje nós estaremos com as nossas igrejas, na sexta-feira a gente não tem culto, então hoje nós estaremos com o nosso povo ali na Praça da Bandeira, obreiros, pastores, irmãs, jovens, crianças, evangelizando, falando de Jesus ali na Praça da Bandeira.
2: E tem uma programação que já está estabelecida, né? Os dias, sábado, no dia 29, às 17 horas, na feira e Praça do Pequi. É segunda-feira, dia 7, né? Na outra semana, às 20 horas, será na Rua Norte Sul, no Gusmão. Terça-feira, dia 8 do 9, às 20 horas, também no Mercado Mix Mateus, no Dinaboge, aqui, né? Na 367. Quarta-feira, dia 9 do 9, às 20 horas, Praça Juca Rosa. E quinta-feira, encerrando aí as cantatas, né? Dia 10 do 9, às 20 horas, Praça Moisés Reis. É isso mesmo?
5: Isso mesmo. Essa programação, Ney, ela se dará porque, como você bem disse no início, o Manaim está completando 21 anos, né? Que o senhor nos deu aquele espaço maravilhoso. E em comemoração, em agradecimento a Deus pelo Manaim, está sendo feita essa programação. E eu gostaria de me dirigir também aqui ao ouvinte, convidando ele, a senhora, o senhor que nos ouve, para visitar as nossas igrejas nestes endereços espalhados nos bairros da cidade. Quase todos os bairros de Eunápolis, nós temos Igreja Maranata. Então, essa programação que o companheiro Ney falou aqui agora é em comemoração ao aniversário do Manaim. E as nossas igrejas estarão preparadas para receber os moradores de Eunápolis e região para cultuarem conosco. Eu quero dizer aqui para o ouvinte que a igreja tem culto todos os dias, com exceção apenas de sexta-feira. Então, todos os dias a nossa igreja está aberta às 19h30, segunda a quinta, e sábado e domingo às 19h. Então, um convite aqui para o ouvinte, um convite para o amigo que nos ouve. Procure uma igreja Maranata mais próxima de sua casa e cultue conosco. Eu repito, a entrada é franca. Deus tem uma bênção para você, para sua casa. Não foi à toa que nós viemos aqui daqui uns instantes, antes de encerrar o programa, gostaríamos de fazer também uma oração pela sua família, pela sua casa, para que a sua casa seja abençoada. Deus preparou esse momento para que você pudesse ouvir esta palavra, despertar para o momento e deixar Jesus entrar à sua casa.
2: Isso mesmo, são 17h54, então hoje na Praça da Bandeira vai se cantar louvores.
5: Isso mesmo.
2: E vai se orar por vidas que estão ali.
5: É porque a gente é um grupo, realiza cantata, canta, louva, e um outro grupo sai em orações. Nós entramos nos comércios, né? Claro, aqueles que permitem a entrada, e oramos por aqueles que estão ali nas portas, ouvindo, e certamente Deus há de operar, né? De fazer a obra naqueles que estiverem nos ouvindo.
2: Pastor Nino Júnior, gostaria de ficar aqui muito tempo, né? Você pode voltar aqui em outra oportunidade para a gente bater um papo, conversar, tendo outras programações aí da Igreja Cristã Maranata, né? Você está convidado, não só você, mas também outros membros, né? Pastores, para que a gente possa divulgar os eventos, já que a igreja, a Rádio Vida, FM Vida, né, 104.9, a rádio da família, dá ênfase à pregação do Evangelho, com a participação de vários outros pastores. Então, fique à vontade para suas considerações finais e a oração nós não podemos, né, deixar de fazer no encerramento da sua participação aqui no programa Resumo Final.
5: Glória a Deus. No rádio tem abraço, no rádio tem alô, né? Que os alô, irmãos, os irmãos pedem alô, né? Tá conosco o Fabiano, irmã Nera, nossa querida Nera, né?
2: Sempre
5: tá ali,
2: manda
5: ó.
2: Alô pra ela.
5: Exato, na audiência da 104. Um abraço pra Nera, um abraço pra Fabiano e os demais que estão nos acompanhando nessa hora. Nossos irmãos que sintonizaram aí 104,9. Um abraço a todos. E daqui a pouco nós estaremos lá na cantata, né? Na Praça da Bandeira. Ney, antes de encerrar aqui a nossa participação, mais uma vez agradecendo, nós queremos deixar uma palavra aqui para os ouvintes, amigos, aqueles que nos ouvem. Uma palavra no livro de Filipenses, capítulo 4, versículo 7, que diz assim: e a paz de Deus, que excede todo entendimento, guardará os vossos corações e os vossos pensamentos em Cristo Jesus. O que temos para desejar para a cidade de Eunápolis, para a região que nos ouve e para os queridos ouvintes, é uma paz. Mas não apenas uma paz que é dada por pessoas, por autoridades, mas uma paz que vem do alto, uma paz que não é momentânea, que não é passageira, mas uma paz que excede todo entendimento. E o apóstolo, ele disse assim também: essa paz que excede o entendimento guardará os vossos corações e os vossos pensamentos em Cristo Jesus. Vivemos dias turbulentos, as pessoas estão cada vez mais preocupadas com o amanhã, preocupadas com a economia, preocupadas com o momento político, social e em todas as áreas. Mas eu gostaria de dizer, meu amigo, minha amiga, você que nos ouve nesta hora, que Jesus Cristo possa trazer paz para o seu coração. Não se preocupe com o amanhã, viva o hoje, o agora. Se Jesus voltar hoje, você está preparado? Você, seus filhos, sua casa, está todo mundo na presença de Deus? Às vezes a gente tem tantas preocupações com a casa nova, com o carro novo, com a faculdade, tudo isso é válido e temos que nos preocupar. Mas e a sua alma? Sua alma está em paz? Sua alma está preparada para o grande dia? Gostaria que você refletisse nesse texto. Filipenses 4, 7. E a paz de Deus, que excede todo entendimento, guardará os vossos corações e os vossos pensamentos em Cristo. Que hoje você possa colocar o seu pensamento em Cristo. Não se preocupe com o amanhã. O amanhã não nos pertence. As portas se abrirão e Deus vai te abençoar. Nós vamos orar, Ney, vamos pedindo orar. Uma bênção pelos lares e pelas famílias que nos ouvem nessa hora. Nosso Deus, nosso Pai, nós clamamos pelo sangue de Jesus. Nós pedimos que a mão de Deus esteja estendida sobre cada casa, cada lar, cada um que nos ouve nesta hora. As casas, os rádios, seja num veículo, seja no celular, na rede social, quem estiver nos ouvindo nesta hora. Se porventura tiver alguém enfermo, que o Senhor possa dar saúde. Se tiver alguém com pensamentos, ó Deus, em dar cabo da vida, entra agora, Senhor, nesses corações e opera uma bênção, um milagre. Entra, Senhor, nos hospitais, nos leitos, operando para louvor do Teu nome. A nossa oração aqui é para que todos que nos ouviram aqui, hoje foi uma tarde de divulgação, mostrando para todos o nosso objetivo. Mas essa é a oportunidade, esse é o momento. Entra nas casas, entra nos corações e opera maravilha, porque só o Senhor é Deus. A paz que o mundo não dá, essa é a que Cristo dá. Conforta os corações, traz paz, alegria, abençoa. Nós oramos por esta rádio, pela direção, aqueles que estão à frente, que o Senhor abençoe, para que tenham condição a cada dia de levar a palavra da fé. Pela vida de Ney, companheiro Ney, abençoa aqueles que aqui estão. E que sobre este lugar repouse a bênção do Senhor. Visita os lares, as casas, os corações que nos ouvem nesta hora, pois nós oramos, entendendo que o Senhor é Deus de milagre e há de operar maravilhas, em nome de Jesus. Amém.
2: Aí, um momento muito especial aqui no programa Resumo Final, programa esportivo este, mas que abriu um espaço para a palavra de Deus, para a divulgação da palavra de Deus. Pastor Nilo Júnior, muito obrigado, né? Volte sempre, né, para que possamos bater aquele papo sobre outros assuntos também, né, aqui no programa Resumo Final.
5: Muito obrigado Ney, muito obrigado à Rádio 104 e aos ouvintes que nos ouviram. Visite a nossa igreja, Igreja Cristã Maranata, aqui em Unápolis e em toda a região. Muito obrigado.
2: São 18 horas e 2 minutinhos.

0: São 18 horas e 3 minutos. Rodrigo Vivas, atleta, meio-campista da seleção napolitana, fala do trabalho que a seleção está fazendo e amanhã, né? Amistoso a partir das 15 horas.
1: Estou aqui ao lado de Vivas, Rodrigo Vivas, né? Já a seleção já treinando. E a preparação, a expectativa para a estreia na Copa Condés. Como é que você está, Vivas? Tudo bem?
2: Primeiramente, boa noite. Comigo tudo bem, graças a Deus, né? A expectativa está sendo enorme aí. A gente está vindo para a segunda semana de trabalho, né? Preparação física. O grupo está bem, está unido. Estamos focados, né? Primeiramente na preparação, né? Que é importante demais. Mas, é igual eu falei, time focado, o time está unido. Agora é só esperar a estreia, se Deus quiser.
1: Ô Vivas, é um time totalmente diferente do ano passado, né? Tem alguns jogadores com grandes experiências para unir a vocês, que também são jogadores experientes, já disputaram o Intermunicipal, Copa Condés, que é o Dionísio, o Jean, né, o Miller. Isso vai melhorar bastante o meio-campo da seleção eunapolitana.
2: Como você falou, os jogadores novos estão vindo para agregar, para ajudar a nossa seleção de Anápolis, né? Você falou Jean Lucas, Miller, Dionísio, são os caras que eu já conheço, né? Bastante experiente, então os caras chegam para ajudar a gente, para agregar a nossa seleção. Também temos bastante meninos novos aí, tá vindo para ajudar a gente também. A gente fica feliz com isso, a gente agradece também pelo apoio. E agora, igual eu falei, focar na preparação física e se dedicar aí e esperar para a estreia.
1: E a estreia contra Itabela, a expectativa para esse jogo, Viva?
2: Jogo fora de casa, a gente vai saber que vai ser um jogo difícil, né? Tem essa Itabela, também tem jogadores que a gente conhece, jogadores conhecidos também, nossa região, já jogamos junto, jogadores que estão lá, já jogamos contra. Mas, igual eu falei, estamos focados, preparados aí para fazer um ótimo estresse, por da vontade de Deus.
1: Valeu, Vivas, obrigado, a Rádio Vida agradece.
2: Valeu, agradeço.

0: São 18 horas e 6 minutos. Hoje é um programa diferente, né, Ney? Nós tivemos aqui a participação do pastor Nilo Júnior, da Igreja Cristã Maranata. E vamos voltar a falar aqui, cumprir aqui as manchetes que nós noticiamos durante o início do programa. E a seleção de Eunápolis apresentou também, né, esta semana, o preparador físico, que é de Ilhéus, mas é bastante experiente. Ele que já trabalhou em várias equipes do futebol brasileiro, Colo-Colo e outras equipes, lá no aqui, tá aqui, ó. Vitória da Conquista, Colo-Colo, Grapiúna, Itabuna, Sampaio Correia, ABC, inclusive campeão invicto, ABC do Rio Grande do Norte, Campinense, Ferroviário, Águia do Marabá, né? Um time conhecido. Então ele teve aqui em 2016, trabalhando, fazendo um trabalho com a seleção. Inclusive, a seleção naquela época, 2016, foi desclassificada por Santo Amaro. Ela perdeu por 2-1 dentro de casa aqui em Eunápolis, foi para Santo Amaro, empatou em 0-0 e Santo Amaro conquistou o título do Intermunicipal. E quem jogava pela seleção de Eunápolis foi Júnior Santos, o que joga no Botafogo hoje. Aqui ele tem o apelido de Berimbau, né? E o Júnior Santos hoje é titular do Botafogo de Mari Clóvis, né? O Botafogo de Manchete. E nós tivemos a oportunidade de conversar com o Venâncio. Estou ao lado aqui de Venâncio, que é preparador físico da seleção de Eunápolis. Ele que já passou por várias equipes no futebol brasileiro, Colo-Colo, Vitória da Conquista, Sampaio Correia, ABC e grandes times no futebol brasileiro. E hoje está aqui em Eunápolis fazendo um trabalho com a seleção de Eunápolis. Boa tarde, Venâncio.
1: Boa tarde a todos, é um prazer. Tá voltando aqui a essa cidade, Eunápolis, né? Tive uma passagem aqui em 2016 e eu recebi o convite aqui do professor, né? Para que pudesse ajudar ele nesse projeto. Gostei do que ele me apresentou e estou aqui para que a gente possa fazer um grande trabalho.
0: Ô Venâncio, eu não me identifiquei, né? Ney Santos, Rádio Vida FM. E a pergunta que eu quero fazer para você é o seguinte: você que trabalhou em várias equipes profissionais, né? No futebol profissional. E trabalhar no futebol amador, há uma diferença aí, Venâncio? A carga física, o trabalho. Explica isso aí para os ouvintes da Rádio Vida.
1: Ah, com certeza, até porque a gente sabe que esses atletas que estão aqui são amadores, né? Eles são atletas que estão trabalhando durante o dia todo e se pontificam e vêm trabalhar essa parte de... vêm treinar à noite, né? Então a gente sabe do potencial de cada um, a gente sabe que a gente não pode fazer um trabalho a nível de profissional porque são jogadores amadores, né? Como eu falei, trabalham o dia todo. E a gente tem que saber dosar e monitorar essa carga para que eles não possam ter lesão e possam se condicionar dentro daquilo que eles podem.
0: A seleção estreia no dia 20/9 agora. Aí esse tempo aí dá para fazer um trabalho bom aí fisicamente?
1: Ah, com certeza, né? A gente já conversei com o professor, né? A gente vai trabalhar em conjunto. Eu trabalho a primeira parte, depois passo para ele, né? A primeira parte física, depois ele trabalha a parte técnica e tática. E que deu para perceber que a garotada está determinada, a garotada abraçou, né, nosso trabalho aqui. E espero que a gente juntos, né, não só o professor Venâncio, mas como todos os atletas, possam fazer um grande trabalho aqui e consequentemente buscar o objetivo que é o título.
0: Você que já trabalhou por várias equipes profissionais, e por que escolha pela seleção de Eunápolis, seleção amadora, para disputar um campeonato Copa Condesc Regional?
1: Bem, eu tive algumas propostas, né, para trabalhar em algumas segundas divisões, até porque eu estava numa equipe que disputou a Série D do Brasileiro, a gente não foi à frente, né, e normalmente a gente fica em casa sem fazer nada, então é ruim para a gente, né, e a gente tem que estar igual jogador, tem que estar sempre no condicionamento, tem que estar sempre trabalhando, mas assim, eu preferi vir para aqui porque, como eu falei, conheço os professores, conheço o Boca. É, então, é o pessoal que já me conhece também, conhece meu trabalho. E juntou o útil agradável, está perto de casa, diferente de poder estar viajando aí para um lugar mais longe. E é um desafio, né, cara? É um desafio e eu gosto de desafio. Eu gosto de vencer, gosto de ser campeão e eu vim aqui para isso.
0: Venâncio, seja bem-vindo à nossa cidade, né? Você já esteve aqui em 2016, está retornando, tenha um bom retorno que possa levar a seleção de Eunápolis ao título da Copa Condesca, Rádio Vida, programa Resumo Final, Ney Santos, nós agradecemos a sua participação.
1: Não tem nada que agradecer, agradeço eu, né, porque tá, o pessoal aqui está me dando essa oportunidade, né, como eu falei para o professor, a gente vai aprender junto. E com certeza a torcida pode esperar um grande trabalho aqui, muita determinação, muito empenho para que a gente possa chegar a esse objetivo aqui, que é o título.
0: São 18 horas e 12 minutos e está aí o Venâncio, preparador físico da seleção eunapolitana, né? Preparador físico bastante experiente, passou por grandes times no Brasil. E a seleção amanhã vai enfrentar a seleção de Itajimirim, que está se preparando também para estrear no campeonato da Copa Condesc dia 13. E o técnico Thiago da seleção de Itajimirim fala, né, das novidades da seleção. Como é que está a seleção de Itajimirim para este amistoso, Thiago? Boa tarde.
2: Boa tarde, Ney. Boa tarde a todos os ouvintes da Rádio Vida FM. Aqui a seleção de Itajimirim vem treinando, né, vem se dedicando durante a semana, né? Hoje, último treino para, né, para o amistoso amanhã contra diante da seleção de Eunápolis, né? Um amistoso que vai servir de preparação, vai servir de ajustes, né? Testes para os jogadores da casa, né? Alguns jogadores de outras cidades. É, e é dia 13, né, de setembro, né, a grande estreia da gente diante da seleção de tabela, fora de casa, né? Esperamos fazer um bom papel, fazer um bom trabalho, né? Esse ano nós conseguimos preparar melhor, nos planejar melhor. Então eu tenho certeza que esse ano a seleção de Itajimirim fará uma grande competição. Um abraço a todos aí, um abraço a todos aí da Rádio Vida aí, você e todos os ouvintes aí, viu?
0: São 18 horas e 14 minutos, tá aí as palavras do técnico da seleção de Itajimirim, que joga esse amistoso, um amistoso a pronto, o secretário Thiago Moura, juntamente com a comissão técnica, John Leno, o Brinco, o Venâncio. Então eles convidaram vários jogadores para treinar na seleção eunapolitana, os destaques da cidade, do campeonato eunapolitano e alguns campeonatos nos bairros. E esses jogadores, eles estão treinando e eles têm que escrever um determinado número de jogadores lá na direção da Copa Condesc. E esses jogadores vão fazer teste, né? Estão sendo testados pelo John Leno. E aí vai se definir quem vai ficar, quem não vai ficar. Então, tá aí o teste, o primeiro teste da seleção eunapolitana amanhã no estádio Araújão. São 18 horas e 15 minutos na nossa agendinha. A Série B do Campeonato Brasileiro começa, 25ª rodada, começa hoje às 19h30. Goiás pega a equipe do São Bernardo. Lá em Goiás, o Novo Horizontino enfrenta dentro de casa o Sport às 20h30. Às 20h30 também o Náutico enfrenta o Atlético. E amanhã, sábado, às 18h30, Botafogo contra o Cuiabá. Às 16 horas de domingo, né? América e Ponte Preta, jogo dos desesperados. Avaí na Ressacada joga dentro de casa, domingo às 16 horas, com o Atlético de Goiás. CRB enfrenta a equipe do Criciúma, o vice-líder da Série B, às 18 horas. E o Vila Nova joga dentro de casa, a Vila Nova de Goiás, contra o Ceará, às 18h30 de domingo. E fechando a rodada, segunda-feira, aliás, segunda-feira tem, o penúltimo jogo da 25ª rodada. É às 19h30, Fortaleza, o líder atual, enfrenta o Operário. E a equipe do Londrina, na terça-feira, fecha a 25ª rodada, joga contra o Juventude. Aliás, quem é o líder é o Juventude. Juventude com 45 pontos. O Fortaleza é o quinto com 40 pontos. O vice-líder é o Criciúma. Vila Nova de Goiás, 41, é o terceiro. O quarto é o Novo Horizontino. Na nossa agendinha aqui da nossa cidade, são vários campeonatos sendo realizados e Juca Rosa tem rodada no domingo. Domingo, mais uma rodada do campeonato de Juca Rosa. Então, está chegando aí o final da fase classificatória. E domingo tem, às 8h45, futebol raiz contra o Grêmio. Vai entrar em campo contra o Grêmio. E o GFC, às 10h45, contra o Mundo Novo, né? O Bahia de Mundo Novo. E já tem arbitragem, né? Para o primeiro jogo do Grêmio contra o futebol raiz, o árbitro será Vanderlei Dias, assistente Gil Lima e Leandro Aquino, reserva Júlia Almeida. Segundo jogo é GFC contra o Bahia de Mundo Novo, árbitro central Paulo Ricardo, assistente Vilso Araújo, Adalto Ribeiro é o outro assistente, reserva Júlia Almeida. Também nós vamos ter rodada pela Copa das Favelas. Copa das Favelas que já iniciou, comandada ali pelo Chuchu, pelo Vela, com apoio da Secretaria de Esportes. Copa da Favela, nós vamos ter às 9 horas do dia 30, Kazan contra Manchester e o Nápoles. E às 11 horas, Joinville contra o Bahia City. Aliás, às 10 horas, antes tem Vila Colônia contra o RDL. E às 11 horas, Joinville contra o Bahia City. Então, são jogos eliminatórios. Perdeu, tá fora, né? Também pelo campeonato da ABB, né? Campeonato da ABB. Teve rodada ontem ali no campeonato da ABB, que já está chegando, chegou ao final da fase classificatória. E agora nós vamos, na próxima semana, acredito que já vai sair os jogos para o mata-mata, os playoffs ali. Então, Real Madrid entrou em campo, venceu o Bayern por 7-3, né? 7-3. Quem apitou foi o Alex Alves e o Luiz Henrique. O reserva foi a Júlia. No VAR ficou o Jeguinha. Ontem também a Juventus venceu o Chelsea por 3-0. O árbitro foi Marconi Nascimento, Aderinaldo Santos, os dois. Júlia, a árbitra reserva, e o VAR foi o Jeguinha. Então, tá aí a fase classificatória encerrada do campeonato da ABB. Nós vamos agora para os playoffs, né? Então, no final de semana, Aliás, durante a semana nós vamos dar mais detalhes dessa fase do campeonato da ABB, né? Campeonato que esse que é bem organizado, onde participa vários jogadores que atuam na Copa Condesc, até jogadores que atuam no Intermunicipal. Então, segundo turno, a classificação é o Atlético de segundo turno. Vamos ver aqui quem está liderando. O Real Madrid com a vitória foi para 17 pontos, é o primeiro. Arsenal, segundo, com 15. Chelsea, o terceiro, com 14. O quarto é o Manchester City, com 14. O quinto é Juventus, com 12. Bayern, né, é o sexto, com 10. O Internacional é o sétimo. O sétimo com 7 pontos. E o Atlético de Madrid, o ATM, o time do Juliano, é o oitavo com 7 pontos. Então foi eliminado só a equipe do Tottenham. Então os 8 classificados para a segunda fase do segundo turno do campeonato da ABB, que começa, né, na próxima semana, e os 4 primeiros joga pelo empate sobre os 4 últimos, né, que é Juventus, Bayern, Internacional e Atlético de Madrid. Quem joga pelo empate é o Real Madrid, Arsenal, o Chelsea e o Manchester City, o time do Pablo. São 18 horas e 22 minutos. Estamos chegando ao final do programa. 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Um abraço para você, amigo torcedor, você que ficou ligadinho até agora, continue ligado na Rádio Vida FM 104.9, a rádio da família. Para você, Ney Vieira, um abraço, bom final de semana, né, que seu Flamengo possa ser feliz, né, o meu Fluminense e o time de outros torcedores também, que o Vasco possa vencer no final de semana, para que o Senna chegue aqui na segunda-feira para fazer o programa feliz, né, o programa Café com Direito. Que o Senna chegue aqui feliz, alegre com o seu Vasco. Para você, um abraço e até segunda-feira, se Deus quiser.
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3: 18 horas e 31 minutos.

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0: 18h52.
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2: Está no ar a Voz do Brasil. As notícias do governo federal que movimentaram o país no dia de hoje.
3: Olá, boa noite.
4: Boa noite para você que nos acompanha em todo o país.
3: Sexta-feira, 28 de agosto de 2026.
4: Vamos aos destaques do dia.
3: Emprego.
4: Brasil registra a criação de mais de 58 mil novas vagas de trabalho formal em julho. Raquel Mariano.
5: O estoque de vínculos de trabalho formal ultrapassou os 48 milhões de empregos.
3: Na Mongólia, o país participa de Convenção das Nações Unidas para o Combate à Desertificação.
4: No debate com mais de 190 países está a recuperação de áreas degradadas e educação ambiental. Gabriela Noronha.
6: O país apresentou como meta a recuperação de mais de 350 milhões de hectares de áreas degradadas até 2030.
3: Atenção quem é dono de uma microempresa ou pequena empresa.
4: Solicitação para o ingresso no Simples Nacional foi antecipada para setembro.
3: A mudança veio com a reforma tributária. Para explicar, conversamos com Tiago Esfredo, chefe da equipe nacional do Simples.
7: Antes eles podiam estar no Simples Nacional, que agora a gente está chamando de Simples Puro. Agora vem uma alternativa intermediária, que está sendo chamada de Simples Nacional Híbrido. Cada empresa precisa verificar o seu negócio para ver aonde ele vai ficar melhor.
4: Hoje, na apresentação da Voz do Brasil, Luciano Seixas e Luciana Vasconcelos.
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4: O Ministério do Trabalho e Emprego divulgou hoje os dados mensais do novo CAGED, o Cadastro Geral de Empregados e Desempregados.
3: Em julho, o estoque de vínculos formais chegou a 48 milhões de postos formais de trabalho.
5: O Brasil criou em julho 58.568 novos empregos com carteira assinada. Com isso, o estoque de vínculos de trabalho formal ultrapassou os 48 milhões de empregos. Em 4 dos 5 grupos das atividades econômicas, houve crescimento da oferta de trabalho. São eles: serviço, construção, agropecuária e indústria. Somente o grupo de comércio apresentou queda. O ministro substituto do Trabalho e Emprego, Chico Macena, detalhou os números.
8: O maior crescimento do emprego formal ocorreu no setor de serviços, com saldo de 591.509 postos formais de trabalho. E aqui destaca-se informação, comunicação, atividades financeiras, imobiliárias, profissionais e administrativas, administração pública, defesa e seguridade social, educação, saúde humana e serviços sociais.
5: No acumulado de 2026, foram 972.203 novos postos, um crescimento de 2% em relação ao mesmo período do ano anterior, com maior crescimento no setor de serviços. Todos os dados fazem parte do CAGED, o Cadastro Geral de Empregados e Desempregados, apresentado nesta sexta-feira pelo Ministério do Trabalho e Emprego. Reportagem Raquel Mariano.
4: O Conselho Monetário Nacional ampliou o prazo de pagamento para taxistas e motoristas de aplicativo que financiarem a compra de carros novos pelo programa Move Brasil.
3: Agora, a quitação do empréstimo poderá ser feita em até 84 meses. Antes eram 72 meses.
4: O Conselho ratificou portaria que elevou o teto de valor para os carros financiados pelo programa, que passou de 150 mil para 200 mil reais.
3: Também, a partir de agora, estão incluídos, entre os veículos elegíveis, os híbridos com diferentes combinações de fontes de energia, integrando motor elétrico e motor a combustão, que utilize álcool, gasolina ou ambos.
4: A Receita Federal e o Ministério Público Federal investigam um grupo empresarial suspeito de crimes como sonegação fiscal e lavagem de dinheiro relacionados à exploração de apostas de cota fixa, as chamadas bets.
3: É a Operação Jogo das Sombras, realizada hoje em 3 estados.
4: O grupo teria movimentado mais de 5 bilhões de reais em apenas em 2025. A operação investiga suspeitas de sonegação fiscal, evasão de divisas e lavagem de dinheiro praticadas por um grupo de empresas de apostas esportivas, conhecidas como BETs. Foram cumpridos 6 mandados de busca e apreensão em Pernambuco, Paraíba e São Paulo. Segundo a investigação, um grupo empresarial responsável por uma plataforma de BETs teria movimentado mais de 5 bilhões de reais apenas no ano passado. As possíveis irregularidades teriam ocorrido tanto antes quanto depois a regulamentação das BETs no Brasil. O secretário especial da Receita Federal, Robson Barreirinhas, explicou que há indícios que esse grupo tenha criado uma empresa de fachada em Curaçao para simular que as operações ocorriam fora do Brasil.
0: Nós temos elementos que comprovam que essa organização já estava presente aqui no Brasil, com funcionamento no Brasil, com beneficiários aqui no Brasil, com funcionários aqui no país, mas sem pagar nada de tributos, sem se sujeitar à regulação brasileira. Posteriormente aqui no Brasil, nós temos indícios fortes de que ilegalidades prosseguiram mesmo após essa regularização.
4: Os órgãos também investigam a suspeita de envio de recursos para o exterior. Parte desse montante teria voltado ao Brasil sob a forma de pagamentos por prestação de serviços. Esta é a segunda operação de investigação de irregularidades ligadas ao mercado de BETs, com a participação da Receita Federal e do Ministério Público Federal. Além do cumprimento das medidas judiciais, a Receita Federal instaurou 11 procedimentos para aprofundar a apuração das possíveis irregularidades. Reportagem Márcia Fernandes.
3: Atenção, microempresário! A solicitação para ingresso no Simples Nacional deverá ser feita em setembro.
4: As regras para escolher o regime tributário mudaram. A partir de agora, a decisão que antes era tomada em janeiro deve ser feita com antecedência.
3: De acordo com a Receita Federal, esta mudança busca organizar a chegada das modificações proporcionadas pela reforma tributária no Simples Nacional e dar mais tranquilidade para o planejamento das empresas.
4: Para entender melhor as alterações, nós conversamos com Thiago Esfreira, chefe da equipe do Simples Nacional. Vamos conferir.
3: Tiago Esfredo, chefe da equipe nacional do Simples da Receita Federal, muito bem-vindo à Voz do Brasil, prazer recebê-lo por aqui. Vamos falar sobre essas mudanças aí para escolher o regime de tributação. A partir de agora, a decisão que antes era tomada em janeiro deve ser feita com antecedência, né? O senhor pode explicar essa mudança para a gente?
7: Claro, obrigado, satisfação estar aqui. Realmente, é uma das mudanças principais que a gente teve com a reforma tributária no Simples Nacional, elas vêm agora, anteriormente a 2027, aí que fica a grande questão que causa surpresa, né? Então, a gente tem uma preocupação muito grande, justamente, de alertar os contribuintes para que eles não percam a oportunidade, porque não é mais em janeiro. Então, é setembro. Então, vai começar a semana que vem, abre-se a janela 1º de setembro até 30 de setembro. Aqueles que não estão no Simples Nacional, ou, importante, que estão no Simples, mas possuem algum registro de exclusão futura, que isso acontece muito, eles precisam estar atentos a verificar o cadastro, verificar a mensagem na caixa postal, que a gente está alertando, está mandando mensagens, né? Enviando para que eles possam não perder a oportunidade de solicitar nova opção e continuarem no Simples ou começarem a vida deles no Simples.
4: O que eles devem fazer? Tem o Simples e um outro regime. O senhor pode explicar como funciona?
7: Eu acho, Luciana, você diz o outro regime seria o Simples Híbrido, acredito?
4: Isso, Simples Híbrido, isso.
7: Justamente, essa é uma inovação, né, da reforma também, onde agora os contribuintes vão ter a oportunidade de uma alternativa. Então, antes eles podiam estar no Simples Nacional, que agora a gente está chamando de Simples Puro, e dali eles estariam fora do Simples, seria outra alternativa. Agora vem uma alternativa intermediária, que está sendo chamada justamente Simples Nacional Híbrido, que é realmente um intermediário de você estar fora num lucro presumido ou você estar no Simples Puro. E qual que é a grande diferença? Você mantém alguns dos tributos dentro da cesta do Simples, com todo o regime simplificado, recolhimento único, em guia única, ou você pode manter tudo, ou você mantém quase todos e sai só IBS e CBS. Então, é uma opção pelo regime regular de IBS e CBS que os contribuintes do Simples podem fazer. Então, eles ficam num sistema misto.
3: E agora, essa mudança prevista na reforma tributária acarreta algum novo imposto aos micro e pequenos empresários?
7: Não, de maneira alguma, né? Nós temos a substituição do PIS e da COFINS, né? E do ICMS e ISS, por IBS e CBS, agora a CBS, a IPI também a nível federal, e começa então a CBS agora em 2027, o IBS ainda entra num regime de transição um pouco, mas de maneira alguma isso acarreta um novo tributo, digamos assim, né? A gente ainda não tem a alíquota de referência ainda para ter um comparativo, mas a gente pode dizer que não tem um tributo novo.
4: E o senhor pode explicar para a gente o que é o IBS, o que é o CBS, para o empresário entender melhor também se ele vai para o simples híbrido, como é que ele vai fazer, o que, é que vai acontecer na vida dele?
7: Esse é um cálculo que a gente, né, brincamos hoje num outro evento que nós tivemos, de que se existisse uma fórmula matemática para a gente apresentar para os contribuintes, para eles só preencherem aquilo e falar, opa, para mim é melhor isso ou aquilo, seria o mundo ideal, né? E, infelizmente, a gente não consegue fazer isso, então o papel hoje da Receita é tentar orientar e mostrar vantagem e desvantagem de cada um, né? Então a gente tem mais ou menos assim, um ponto principal que o contribuinte tem que olhar. Se para ele, dentro da operação que ele tem, se a cadeia dele de clientes, esses clientes desejam comprar, adquirir, seja mercadoria ou serviço, de alguém que gere crédito para ele, porque muitas empresas querem crédito para poder descontar do débito que eles vão ter lá na frente. E isso pode ocasionar uma preferência por contribuintes que não fossem do Simples, né? Então, a ideia é que, junto do imposto, né, sobre bens e serviços, que é o IBS, e a contribuição sobre bens e serviços, que é a CBS federal, IBS é estados e municípios, tivesse essa oportunidade para os contribuintes migrarem dentro da cadeia deles, optarem e falaram, para mim é melhor, os meus clientes querem adquirir de alguém que gere mais crédito, ele tem a opção de ir para esse regime híbrido. Se não for, por exemplo, aquelas empresas que prestam serviços ou vendem mercadorias diretamente ao consumidor final, em tese,
4: é mantê-lo
7: no Simples puro, né? Porque ele não tem a necessidade de gerar crédito para o consumidor final. Então, o débito dele é menor como Simples.
4: Entendi.
7: Puro, né?
3: O senhor disse que não tem uma fórmula, né, para todo mundo, mas esse sistema de créditos pode fazer com que uma empresa do Simples se torne menos competitiva diante de empresas que estão no regime normal de tributação?
7: Justamente o menos competitivo seria de acordo com a cadeia. Se uma empresa que vai, o cliente, né, ele tem a opção de ele vai olhar, ele tem dois fornecedores para ele escolher para comprar. Se as duas mercadorias custarem R$100, ele vai olhar quem está no Simples e quem está com o regime regular de IBS e CBS, seja híbrido, lucro presumido. Por quê? Porque ele vai ter mais crédito. Então, compensa ele pagar os R$100 e ter o crédito do que ele pagar os R$100 e não ter crédito, ou ter menos crédito, porque o Simples ele gera um pouquinho um crédito menor, né? É limitado ao valor do montante devido. Então, como o débito é menor, o crédito de quem adquire também é menor. Não sei se ficou claro?
4: Então, ele vai ter que entender, né, como funciona o negócio dele para poder ver em qual situação melhor ele se encaixa.
7: Justamente, é um estudo, um planejamento, procurar uma assessoria tributária, contábil, né, profissionais que possam ajudá-los a planejar, verificar. Cada empresa precisa verificar o seu negócio, a sua operação, para ver aonde ele vai ficar melhor.
3: E ele tem de 1º a 30 de setembro para fazer isso. Se ele não fizer, ocorre algum problema?
7: O problema é que ele fica fora em 2027, né? Então, o que a gente tem conversado e falado é que assim, a janela abre em setembro e existe uma oportunidade de desistência até 30 de novembro, é a data que está hoje, né? Então, o contribuinte pode, mesmo está em dúvida, não deu tempo de planejar, não consegui ainda, faça a opção, seja do regime pelo Simples, faça a opção pelo regime regular, se houver a possibilidade de que ele vê que aquilo pode encaixar. E se eles entenderem com 2 meses a mais de planejamento de que aquilo não vale a pena, ele vai ter a oportunidade de desistir. Então, assim, o prejuízo dele é ele perder realmente uma janela em 2027. Então, essa é a nossa preocupação, para que ele já se planeje ao máximo para saber o que vai acontecer em 2027. Ele tem que saber em setembro.
3: A gente está falando de empresas. Essa mudança impacta os MEIs, o microempreendedor individual?
7: Para o MEI não mudou. O MEI continua fazendo opção em janeiro, com aquele lá no meio do mês, efeito retroativo, da mesma forma, então eles não precisam se preocupar tanto agora com setembro.
4: Tá ótimo, só para a gente encerrar então, é um modelo que vai trazer mais transparência, né, na arrecadação de impostos, tudo mais, mas não necessariamente não são impostos novos para o empresário, né?
7: Não, como havia citado antes, né, é como se mudasse o nome dos tributos, mas mudando também toda a estrutura e toda a dinâmica do cálculo, enfim, de todas as regras, né, aplicáveis.
3: Muito bem, nós conversamos com o Thiago Esfredo, chefe da equipe nacional do Simples da Receita Federal. Muito obrigado pela entrevista à Voz do Brasil.
7: Eu que agradeço. Obrigado.
4: Foi publicada hoje no Diário Oficial lei que autoriza em caráter extraordinário a redução de tributos federais sobre combustíveis.
3: O objetivo é reduzir os efeitos do choque no mercado internacional de energia decorrente do conflito no Oriente Médio.
4: A norma também estabelece medidas de proteção tributária ao etanol, cria crédito fiscal para projetos de produção de fertilizantes e prevê benefícios para setores estratégicos, como minerais críticos.
3: Hoje foi o último dia da 17ª Conferência das Partes da Convenção das Nações Unidas para o Combate à Desertificação, a COP17.
4: O encontro foi realizado em Ulan-Ambatar, na Mongólia, entre 17 e 28 de agosto.
3: E o Brasil apresentou como meta de recuperação de áreas degradadas até 2030.
6: Manejo e restauração de florestas em terras secas, recuperação de áreas degradadas e educação ambiental foram alguns dos temas discutidos na 17ª Conferência das Partes da Convenção das Nações Unidas para o Combate à Desertificação. Realizada entre 17 e 28 de agosto na Mongólia, a COP17 reuniu representantes de 197 países, incluindo o Brasil. Na ocasião, o país apresentou como meta a recuperação de mais de 350 milhões de hectares de áreas degradadas até 2030. Alexandre Henrique Bezerra, diretor do Departamento de Combate à Desertificação e Mitigação dos Efeitos da Seca no Ministério do Meio Ambiente e Mudança do Clima, comentou que o compromisso assumido pelo Brasil está alinhado à agenda global.
9: É como se fosse uma grande meta que a Convenção estabeleceu para garantir que a gente avance na agenda de restauração de terras degradadas, de redução do processo de degradação, obviamente está associada ao combate ao desmatamento, ao combate às queimadas criminosas, e vai contribuir para a grande meta global, que é de 1 bilhão e 500 milhões de hectares sendo restaurados, conservados até 2030.
6: Durante a COP17, a delegação brasileira apresentou o Plano de Ação de Combate à Desertificação, que inclui a recuperação dos recursos naturais, adaptação às mudanças do clima, desenvolvimento sustentável e participação das populações que vivem em áreas suscetíveis. Segundo o presidente do Centro de Pesquisas Ambientais do Nordeste, Severino Ribeiro, os riscos apresentados pelo processo de desertificação dos solos ultrapassam a questão ambiental.
10: A desertificação, ela não apenas afeta negativamente a biodiversidade, as árvores, os animais. Ela afeta diretamente o bem-estar humano. Porque se eu esgoto a capacidade que o solo tem de produzir, por exemplo, alimentos, eu estou colocando em risco uma série de atividades econômicas que dependem desse solo sadio, produtivo.
6: O Brasil integra a Convenção das Nações Unidas para o Combate à Desertificação desde 1997. Além de representantes dos 197 países, a COP deste ano reuniu organizações internacionais, sociedade civil, setor privado, comunidade científica, povos indígenas e comunidades locais. Reportagem Gabriela Noronha.
4: Até domingo, indígenas da região Marayuá, no Amazonas, serão assistidos com atendimento médico especializado para a realização de consultas e exames.
3: Nesta etapa, estão previstos 800 atendimentos especializados, como explica a secretária de Saúde Indígena, Lucinha Tremembé.
11: Levando especialidades como pediatria, ginecologia, oftalmologia, saúde da mulher como um todo, clínica geral, entre exames, consultas, diminuindo assim tanto o tempo de espera dessas pessoas na fila de regulação, mas também diminuindo que essas populações que têm peculiaridades culturais específicas saiam de seus territórios, das suas aldeias, para ir para as cidades grandes.
4: As ações no estado ocorreram durante todo o mês de agosto, também nos povos Yanomami, em Boa Vista, e no território Piraã, no Amazonas.
3: Segundo o Ministério da Saúde, a expectativa é realizar cerca de 4 mil atendimentos especializados na região.
4: Centro Nacional de Monitoramento e Alertas de Desastres Naturais, o CEMADEM, oferece uma plataforma que permite acompanhar a situação da seca em diferentes regiões do Brasil.
3: É possível consultar informações por município e acompanhar a evolução da estiagem ao longo do tempo.
4: Um dos principais indicadores é o Índice Integrado de Seca, que considera dados como chuva, umidade do solo e condições da vegetação.
3: O acesso é gratuito e está disponível no endereço alertasecas.cemadem.gov.br.
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4: Céu aberto, pouca chuva e paisagens que ganham novos contornos. É época da seca no Cerrado, que também deve movimentar o turismo.
3: Na Chapada dos Veadeiros, em Goiás, a expectativa é de mais visitantes em busca das cachoeiras, dos rios e das trilhas da região.
4: O parque é gerido pelo ICMBio, o Instituto Chico Mendes de Conservação da Biodiversidade, em parceria com a iniciativa privada.
3: E o turismo também movimenta as comunidades locais, como a Calunga, que oferece experiências de base comunitária.
12: No Parque Nacional da Chapada dos Veadeiros, em Goiás, a paisagem muda conforme a estação. Na época das chuvas, cachoeiras e rios ganham volume. Já no período da seca, a água diminui, o céu fica limpo e o cerrado revela outras cores, outros caminhos e outras possibilidades de vivência. É um período que exige atenção redobrada com as queimadas, mas que também pode ser aproveitado pelo turismo. A região do Parque Nacional da Chapada dos Veadeiros é compartilhada entre o Instituto Chico Mendes de Conservação da Biodiversidade, o ICMBio, e a iniciativa privada, que hoje é responsável pela administração do parque. Com isso, a preservação da área caminha ao lado da visitação e da atividade turística. E quem percorre as trilhas nessa época do ano percebe que a seca também tem suas vantagens. É o que conta o guia Adão dos Santos Rosa, que também trabalha como brigadista e monitora a região durante o período de estiagem.
13: Nesse período de seca que é o ideal, né? Que você vai encontrar as águas, né? Tudo cristalina, tudo verdeada, né? Porque no período de chuva não é assim, não é confiável, né? Que aqui a mesma hora que não está chovendo, chove, né? Todas essas cachoeiras que eu falei aí, era para dar para nadar, né? Acaba
12: logo tudo! Caminhar pela chapada durante a seca é também perceber essas mudanças de perto. O som da água pode ficar mais distante, o chão fica coberto de folhas secas e o cerrado, que parece dormir em alguns trechos, continua cheio de vida. Mas a experiência de conhecer a Chapada não termina nas diversas opções de trilhas. Para quem quer ir além dos cartões postais, o turismo de base comunitária aproxima o visitante de quem vive no território. Uma das formas de fazer isso é dentro da própria casa dos moradores. No território Calunga, a comunidade Vão do Moleque, localizada na zona rural de Cavalcante, é a maior de Goiás. E é lá que está a dona Santina Cesário dos Santos, que recebe turistas em casa e transforma a hospedagem em uma experiência inesquecível.
14: Aí oferece café da manhã, almoço, almojante, se você quiser. Mais tarde tem um docinho, que tem doce também. E eu tenho meus produtos calor que eu faço, com geleia. Se quiser levar também para conhecer, para levar para saborear depois na sua casa, tem também.
12: Ainda segundo dona Santina, para o visitante, é uma oportunidade de conhecer a Chapada por outro ângulo. Para a comunidade, o turismo representa renda, valorização da cultura e uma forma de manter vivas as tradições do território.
14: As pessoas que vêm aqui amam, volta, todo mundo querendo voltar, falando que vai tornar a voltar, outros vêm embora chorando, porque aqui é uma paisagem, sabe? Depois chegou aqui, é só alegria, muita água, bem fresquinho. Além de que o tempo está ficando mais quente agora, devido ao tempo, né? Mas não tem barulho nenhum, silêncio, exama.
12: E entre trilhas, águas, casas e histórias, o visitante descobre que conhecer um destino também pode ser uma forma de ajudar a preservá-lo e colecionar memórias. Com sonorização de Reinaldo dos Santos, reportagem Karine Melo.
4: próxima sexta-feira, às vésperas da Independência, nós vamos falar sobre a Estrada Real, uma das maiores rotas turísticas do Brasil, que liga o interior de Minas Gerais ao litoral do Rio de Janeiro e São Paulo.
3: Vamos falar um pouco da história, quando no século XVIII, a coroa portuguesa pavimentou esses caminhos para transportar e fiscalizar o ouro e os diamantes extraídos das minas. Hoje, o trajeto preserva cidades históricas, igrejas barrocas e calçamentos de pedra da época colonial.
4: E essas foram as notícias do Governo Federal.
3: Uma realização da Secretaria de Comunicação Social da Presidência da República.
4: Com produção da empresa Brasil de Comunicação.
3: Fique agora com as notícias do Poder Judiciário e do Congresso Nacional. Boa noite, um bom fim de semana.
4: A gente volta na segunda-feira. Boa noite.
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15: Presidente do STF e CNJ, ministro Edson Fachin, reforça as ações no combate à violência contra a mulher.
16: STJ garante em ações penais prazo em dobro e intimação pessoal a núcleos de prática jurídica.
15: Homem trans é indenizado por sofrer assédio sexual e transfobia.
16: Boa noite, eu sou o Arthur Filho.
15: E eu sou Walter Lima.
16: O presidente do Supremo Tribunal Federal e do Conselho Nacional de Justiça, o CNJ, ministro Edson Fachin, destacou a importância de proteger as meninas brasileiras e garantir que cresçam com liberdade, dignidade e segurança.
15: Ele participou hoje da jornada Maria da Penha em Campo Grande, Mato Grosso do Sul.
17: Toda infância deveria ser feita de achadouros, de descobertas, de sonhos, de brincadeiras e de afetos, nunca de marcas de violência.
16: Um homem trans que trabalhava numa empresa de alimentos na Paraíba foi indenizado por assédio sexual e transfobia.
15: A Justiça do Trabalho adotou o protocolo antidiscriminatório da Corte Interamericana de Direitos Humanos. Samanta Flor.
18: A segunda turma do TRT da Paraíba entendeu que, em casos de assédio sexual, o depoimento da vítima é uma prova fundamental e vale por si só, já que esse tipo de violência quase sempre acontece sem testemunhas. Os desembargadores também consideraram comprovado o tratamento hostil e transfóbico do empresário contra o trabalhador. Além das duas indenizações, a empresa terá ainda de reconhecer o vínculo de emprego e pagar adicional de insalubridade. Ainda cabe recurso.
16: Corte Especial do STJ decide que núcleos de prática jurídica das faculdades de direito, públicas ou privadas, têm prazo em dobro para recorrer.
15: A regra já incluía os processos da área civil. Fátima Uchoa.
19: A Corte Especial do STJ entendeu que os advogados integrantes dos núcleos também têm a prerrogativa de serem intimados pessoalmente dos atos processuais. Segundo o relator ministro Luiz Felipe Salomão, o Código de Processo Civil, ao ampliar o alcance da prerrogativa da Defensoria Pública, busca compensar a estrutura limitada dos núcleos de prática jurídica, garantindo condições de igualdade na defesa dos assistidos, efetivando o princípio constitucional de acesso à justiça. Assim como não existe norma específica na lei processual penal, o dispositivo foi aplicado por analogia.
16: Prazo da Justiça Eleitoral para nomeação de mesários, pessoal de apoio logístico e auxiliares de auditoria que irão atuar nas eleições gerais 2026 encerra hoje, sexta-feira.
15: As nomeações incluem as sessões de voto em trânsito e as instaladas em estabelecimentos penais e unidades de internação de adolescentes. Vitor Struck.
20: O Tribunal Superior Eleitoral encerra nesta sexta-feira o prazo para nomeações de mesárias e mesários, membros das equipes de apoio logístico e auxiliares de auditoria das eleições. Os nomes devem ser publicados em edital pelos juízes e juízas das zonas eleitorais. Partidos políticos, federações partidárias e coligações têm até 5 dias para apresentar contestações. O mesmo prazo concedido para a recusa dos nomeados. Esta sexta-feira também é o último dia para que mesárias e mesários, pessoal de apoio e agentes das forças de segurança habilitem a votação em sessão distinta da de origem.
16: Justiça condena dois réus por corrupção e lavagem de dinheiro em obra de hospital no Paraná.
15: Decisão atende a pedidos do Ministério Público Federal. Sabrine Menezes.
8: De acordo com as investigações, um ex-servidor do município e o sócio-administrador de uma corretora envolvidos na construção do Hospital Regional de Toledo fracionavam os valores desviados da obra em depósitos menores para dificultar o rastreamento dos recursos. Segundo a sentença, o esquema provocou prejuízo de mais de R$1 milhão para os cofres públicos. Os réus foram condenados à pena de 11 anos de reclusão em regime inicial fechado, além do pagamento de multa e reparação dos danos em valor correspondente a pouco mais de R$2 milhões.
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16: A você uma boa noite.
15: Bom fim de semana e até segunda-feira.
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21: Eu sou Paula Groba.
22: E eu sou Ricardo Nakaoka.
21: E estes são os destaques de hoje do Jornal do Senado, que começa agora. Eu sou Paula Groba.
22: E eu sou Ricardo Nakaoka.
21: E estes são os destaques de hoje do Jornal do Senado, que começa agora.

0: Ana.
1: A PEC reduz de 44 para 40 horas a jornada máxima semanal e garante 2 dias de descanso por semana, sem redução de salário. O relator da proposta sobre o fim da escala 6x1 recomenda a aprovação do texto que veio da Câmara e rejeita as emendas apresentadas pelos senadores. A reportagem é de Bruno Lourenço.
2: Em sessão no Senado Federal, o presidente da União Geral dos Trabalhadores, Ricardo Patá, afirmou que categorias como a dos comerciários mal têm tempo de ver a família por conta da escala de 6 dias de trabalho por apenas um de descanso, e defendeu a PEC.
3: Não é isso que nós queremos. Nós queremos ter um país cidadão e um país não de castas.
2: Já o presidente da Federação do Comércio de Bens, Serviços e Turismo do Estado de São Paulo, Ivo Dall'Acqua, alertou que não existe uma única realidade empresarial e a redução da jornada deveria acontecer por meio de negociação coletiva.
3: O pequeno comércio do interior enfrenta desafios diferentes daqueles de uma empresa exportadora. As necessidades do comércio atacadista não são as mesmas do varejista.
2: De acordo com o texto já aprovado na Câmara dos Deputados, a transição será gradual. 2 meses após a promulgação da futura emenda constitucional, o teto da jornada semanal cairá para 42 horas com 2 dias de folga. Ao final de um ano, o limite máximo será fixado definitivamente em 40 horas semanais.
0: E a senadora Leila Barros foi escolhida como a relatora da comissão da medida provisória que acabou com a chamada taxa das blusinhas. O presidente do colegiado é o deputado Reginaldo Lopes.
1: A próxima reunião da comissão que analisa a MP será na segunda-feira, quando pode ser apresentado e votado o relatório de Leila. Repórter Rodrigo Rezende.
4: A chamada taxa das blusinhas é o imposto de importação de 20% cobrado sobre compras internacionais de até 50 dólares, cerca de R$ 250. A cobrança foi criada em 2024 e suspensa em maio deste ano pela medida provisória 1357. A relatoria da comissão que analisa a MP ficou com a senadora Leila Barros, do PDT do Distrito Federal. Ela afirmou que concorda com o texto inicial da medida, mas irá ouvir a todos os setores produtivos para a construção do relatório.
5: É isso que eu quero deixar muito claro, que é uma característica minha de conversar com todos, ouvir a todos, mas o texto inicial, que já foi apresentado para nós, já nos agrada. Mas não abriremos mão de conversar com todos.
4: A próxima reunião da comissão, na qual deve ser apresentado o relatório, será nesta segunda-feira, 31 de agosto, às 16h. Nesse mesmo dia, deputados e senadores da comissão podem votar o texto. A ideia é que a MP seja aprovada na Câmara e no Senado durante o esforço concentrado que ocorrerá até 4 de setembro, antes do prazo de perda de validade da medida, que é 8 de setembro.
0: Avançou no Congresso a medida provisória que cria uma nova linha de crédito para motociclistas profissionais.
1: O texto foi aprovado pela comissão mista e seguiu para a votação em plenário. Repórter Patrícia Oliveira.
6: No caso dos motociclistas, o dinheiro poderá ser usado na compra de motocicletas, motonetas e ciclomotores novos. Também poderão ser financiadas motos e bicicletas elétricas, além de equipamentos e infraestrutura ligados à atividade. O relatório aprovado incluiu também o transporte escolar e definiu ações específicas para profissionais mulheres e pessoas com deficiência. Para a presidente da comissão, senadora Leila Barros, do PDT do Distrito Federal, a medida provisória ajuda a melhorar as condições de trabalho desses profissionais.
5: Para milhões de brasileiros, o veículo não é um bem de consumo, é um instrumento de trabalho. É o que coloca comida na mesa e sustenta uma família.
6: Para ter acesso ao financiamento, entregadores e motociclistas que trabalham por aplicativos terão de comprovar pelo menos 6 meses de cadastro na plataforma e um mínimo de 100 corridas ou entregas. Cada beneficiário poderá financiar apenas um veículo. A medida provisória ainda precisa ser aprovada pelos plenários da Câmara e do Senado.
0: Um projeto que começa a ser analisado pelo Senado pode dar mais transparência ao processo de registro de medicamentos para doenças raras.
1: A proposta obriga a Anvisa a tornar público cada passo da análise dos pedidos de registro, para que pacientes, famílias e profissionais de saúde saibam em que etapa está o processo. A medida não muda a autonomia técnico-científica da agência. Repórter Márcio Maturana.
7: O novo projeto foi anunciado pelo senador Hermes Klan, do PL de Santa Catarina, na quinta-feira, durante uma audiência pública na Comissão de Direitos Humanos sobre a suspensão de um medicamento para a distrofia muscular de Duchenne.
8: Acabo de dar entrada em um projeto de lei para aumentar a transparência da Anvisa nos processos de registros de medicamentos destinados a doenças

0: raras, trazendo segurança e informação a todos.
1: Doenças raras atingem cerca de 13 milhões de brasileiros. Quando existe tratamento, os remédios costumam ser caros e precisam passar por um processo de testes até a aprovação pela Anvisa. O objetivo do projeto é dar previsibilidade a pacientes, famílias e profissionais de saúde sem interferir na autonomia técnico-científica da Anvisa.
2: Eleições 2026.
3: O Tribunal Superior Eleitoral e o Google fecharam um acordo para identificar o uso ilegal de inteligência artificial nas eleições.
4: Uma ferramenta vai identificar o uso indevido de imagens de candidatos. Repórter Pedro Pincer.
5: A tecnologia chamada de Likeness ID está disponível para usuários maiores de 18 anos e é capaz de identificar conteúdos gerados por inteligência artificial que reproduzem a imagem de uma pessoa. A iniciativa busca ampliar a capacidade de rastreio no YouTube de materiais sintéticos e falsos que explorem indevidamente a identidade de quem está na disputa eleitoral. O presidente do TSE, ministro Cássio Nunes Marques, afirmou que a iniciativa busca preservar direitos fundamentais no ambiente da internet e contribuir para a confiança nas eleições.
6: O momento em que celebramos essa parceria é crucial. Isso porque é de conhecimento comum o potencial danoso do mau uso da inteligência artificial generativa.
5: Para aderir ao sistema, a candidata ou o candidato precisa ter uma conta no YouTube e acessar o YouTube Studio, na área destinada à busca de conteúdo por semelhança. Depois de um cadastro, a plataforma cria um registro biométrico da aparência do usuário. Cabe ao candidato analisar o material localizado e decidir se houve uso indevido da sua imagem. Se entender que sim, poderá solicitar a remoção. Havendo violação das regras da plataforma, o conteúdo poderá ser retirado do ar.
3: E neste ano, o eleitor vai votar em dois senadores, mas atenção, são dois senadores diferentes, um voto para cada candidato ou candidata. Primeiro, o eleitor escolherá um candidato e confirmará a escolha. Em seguida, registrará o outro voto. Se o eleitor repetir o mesmo número nas duas oportunidades, apenas o primeiro voto será considerado válido. O segundo será anulado automaticamente pela urna eletrônica.
4: E para ajudar o cidadão a se informar melhor, o Senado Federal criou uma página especial para cobertura das eleições. O site pode ser acessado por meio do endereço link.senado.leg.br/eleicoes. Com trabalhos técnicos de Eliseu Caires, o Jornal do Senado fica por aqui. Acompanhe agora as notícias do Tribunal de Contas da União e da Câmara dos Deputados. Boa noite.
3: Boa noite e um bom fim de semana.
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7: Nos dias 31 de agosto e 1º de setembro, o Tribunal de Contas da União realiza seminários sobre o financiamento e a organização do SUS, o Sistema Único de Saúde. O encontro vai discutir como os recursos da área são distribuídos entre estados e municípios e os desafios para garantir financiamento sustentável. Outro ponto de destaque é a integração dos serviços de saúde e o atendimento por região. O objetivo é melhorar a organização da rede e garantir que os serviços funcionem de forma integrada. O seminário vai reunir gestores, especialistas e representantes das três esferas de governo para trocar experiências e discutir melhorias para o SUS. O evento será transmitido ao vivo pelo canal do Tribunal no YouTube. Saiba mais em tcu.gov.br.
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8: Câmara pode votar projeto que fixa idade máxima de 15 anos para táxis.
9: Hugo Mota pede que a população acompanhe o trabalho parlamentar.
8: Serviço de emergência médica deverá oferecer acessibilidade para surdos.
9: Boa noite. Os deputados analisam um projeto que obriga os serviços de emergência médica a oferecer acessibilidade para surdos. O texto já foi aprovado pelas comissões de saúde e de defesa dos direitos das pessoas com deficiência. Saiba mais sobre o assunto na reportagem de Mônica Tati.
10: Projeto em tramitação na Câmara prevê a criação de atendimento para pessoas surdas na urgência e emergência em hospitais de médio e grande porte. O projeto original previa a presença de intérprete de Libras, a língua brasileira de sinais. Mas a relatora na Comissão de Saúde, a deputada Rogéria Santos, do Republicanos da Bahia, modificou o texto. O relatório aprovado permite que os estabelecimentos adotem diferentes formas de atendimento acessível para pacientes surdos ou com deficiência auditiva, a fim de assegurar meios adequados de comunicação, como o uso de tecnologias digitais. Rogéria Santos lembra que a chegada aos serviços de urgência médica é um momento vulnerável para todas as pessoas.
11: É um momento que você está sentindo muita dor ou que você passou por um acidente. Imagine você chegar nesse ambiente e não conseguir se comunicar. E como é que isso é prejudicial ao socorro, à assistência de forma diligente, que tenha o objetivo de salvar aquela vida, porque a intensidade do que gerou aquela necessidade, a gente desconhece, porque só o profissional habilitado na medicina vai saber.
10: Rogéria Santos destaca que o Brasil tem aproximadamente 10 milhões de pessoas com deficiência auditiva, sendo que cerca de 2 milhões e 700 mil são completamente surdas. Segundo a deputada, o projeto garante a inclusão e acessibilidade ao permitir o pleno acesso à saúde. O projeto, que prevê serviço de intérprete para pessoas surdas ou com deficiência auditiva, ainda terá que ser votado pelas comissões de Finanças e Tributação e de Constituição e Justiça. Se for aprovado em todas, segue para a apreciação do Senado. Da Rádio Câmara de Brasília, Mônica Tati.
12: Saúde. Projeto de Dani Cunha, do PL do Rio de Janeiro, impede a cobrança de consultas de retorno em atendimentos particulares e de planos de saúde. A proposta considera retorno a consulta destinada à análise de exames ou ao ajuste do tratamento iniciado anteriormente.
9: Dani Cunha esclarece que a regra vale apenas quando o novo atendimento estiver diretamente ligado à consulta inicial. O texto prevê multa para cobranças indevidas, mas ressalta que uma nova cobrança pode ser feita quando houver queixa clínica ou diagnóstico independente do primeiro atendimento.
12: Direitos Humanos. Dorinaldo Malafaia, do PDT do Amapá, defende a aprovação do projeto que transforma em lei os programas Envelhecer nos Territórios e Viva Mais Cidadania. Ele explica que o objetivo é evitar que as atividades sejam interrompidas por mudanças administrativas.
9: Dorinaldo Malafaia afirma que a proposta fortalece a rede de atendimento nos estados e municípios. O projeto prevê a formação de agentes locais para identificar violações de direitos, além de ações voltadas ao enfrentamento da violência e da discriminação contra pessoas idosas.
12: Eleições. Em vigor há mais de 16 anos no Brasil, a lei da ficha limpa sofreu alterações que hoje são contestadas no Supremo Tribunal Federal. A reportagem é de Maria Neves.
13: A Lei da Ficha Limpa, que nasceu de iniciativa popular ainda em 1993 e entrou em vigor em junho de 2010, completa 16 anos com alterações significativas e contestações no Supremo Tribunal Federal. O texto original prevê que políticos condenados à perda dos direitos políticos não podem concorrer novamente a cargos eletivos por até 16 anos. Esse é o caso de senadores que têm mandato de 8 anos. Um dos deputados que assinaram o projeto de lei na Câmara, o deputado Luiz Carlos Raule, do Podemos do Paraná, afirma que somente na eleição de 2024, a lei ajudou a barrar quase 2 mil candidaturas que tinham ficha suja. O parlamentar considera a norma um marco no combate à corrupção no Brasil.
14: Foi um reforço legislativo que fizemos para fortalecer a legislação de combate àqueles, né, realmente que metem a mão no jarro do dinheiro público. E o Brasil aprovou uma legislação que veio de iniciativa popular. 1,5 milhão de assinaturas foram apresentadas e essa é uma lei que pegou no Brasil. Eu acredito que hoje, nesses anos todos, próximo de 10 mil candidaturas sujas, de ficha suja, foram barrados pela legislação.
13: Pela lei de 2010, políticos condenados por crimes como lesão ao patrimônio público e enriquecimento ilícito não podem concorrer novamente durante todo o período restante do mandato e nos 8 anos seguintes. No entanto, outra lei que entrou em vigor em 2025 reduziu o prazo em que os políticos ficam inelegíveis para, no máximo, 12 anos. O texto do ano passado determina que o prazo de inelegibilidade começa com a condenação por um colegiado e será de 8 anos a partir de então, o que antecipa a contagem de prazo e reduz o tempo em que o político fica inelegível. Se houver outras condenações posteriores, a soma do período em que o candidato não pode concorrer a cargos eletivos deve ser limitado a 12 anos. No entanto, a lei mais recente prevê exceções a essa regra mais branda. Se a condenação ocorrer por crimes de maior gravidade, como lavagem de dinheiro, tráfico de drogas, terrorismo ou outros crimes hediondos, continua a valer a regra antiga, inelegibilidade de 8 anos contados a partir do cumprimento integral da pena. A lei aprovada em 2025 foi contestada pelo partido Rede Sustentabilidade no Supremo Tribunal Federal. A legenda alega que o mérito do texto aprovado na Câmara foi alterado pelo Senado, mas o projeto não retornou para a análise dos deputados, como determina a Constituição. O partido também sustenta no processo que o abrandamento das regras permite o retorno de políticos condenados por crimes graves à vida pública prematuramente. O deputado Chico Alencar, do PSOL do Rio de Janeiro, que já estava na Câmara na época da aprovação da lei da ficha limpa, defende que os ministros do Supremo decidam pela restauração do texto aprovado em 2010.
15: A lei é boa, ela é eficaz relativamente. Teria que retirar e derrubar esse facilitário, inclusive o tempo de inelegibilidade, que foi reduzido recentemente, através do próprio parlamento. Então, voltar à sua formatação original seria muito saudável. Eu espero que o Supremo Tribunal Federal decida com olho num preceito constitucional, que é a integridade, que é a ética pública, que é a qualidade da representação, a partir desse princípio constitucional da impessoalidade, da publicidade, da ética, da honestidade.
13: Um pedido de vista do ministro Gilmar Mendes, em maio deste ano, suspendeu o julgamento da ação no Supremo Tribunal Federal. Antes da interrupção da análise, a relatora do processo, ministra Carmen Lúcia, já havia votado a favor da manutenção da lei da ficha limpa de 2010 nos principais pontos contestados pela rede. O único ministro a votar depois da relatora foi Luiz Fux, que concordou inteiramente com o voto de Carmen Lúcia. Da Rádio Câmara de Brasília, Maria Neves.
16: Segurança Pública.
9: André Fufuca, do PP do Maranhão, propõe criar a chamada culpa temerária no Código Penal, para casos em que a pessoa provoca um resultado sem intenção, mas deixa de tomar cuidados básicos diante de uma situação de risco.
12: A proposta de André Fufuca considera culpa temerária os casos em que há um risco grave e evidente de que o resultado aconteça. O objetivo, segundo o deputado, é punir com mais rigor situações de negligência extrema, sem tratá-las como dolo eventual.
9: Ercílio Coelho Diniz, do MDB de Minas Gerais, apresentou o projeto que cria a Política Nacional de Prevenção à Violência contra a Mulher por meio de monitoramento preventivo de risco. A proposta prevê a identificação e o acompanhamento de situações de alto risco antes da ocorrência do crime.
12: O texto de Ercílio Coelho Diniz sugere a integração entre órgãos públicos e a criação de um Banco Nacional de Dados Estatísticos. Em casos de alto risco, o projeto permite medidas como como monitoramento eletrônico do agressor e atendimento psicossocial prioritário.
9: Euclides Petersen, do Republicanos de Minas Gerais, é autor da proposta que facilita a responsabilização por crimes de violência patrimonial contra mulheres em situação de violência doméstica e familiar. A medida abrange casos de destruição, subtração ou retenção de bens, valores e documentos.
12: Pelo texto, esses crimes passariam a ser processados por ação penal pública incondicionada, sem necessidade de representação da vítima. Euclides Petersen explica que a mudança reduz os mecanismos de coerção que podem dificultar a denúncia e a responsabilização dos agressores.
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2: Votação.
9: O plenário da Câmara pode votar projeto que estabelece idade máxima de 15 anos para táxis. A proposta prevê também linhas de crédito para compra de carros novos, como informa o repórter Antônio Vital.
18: Ganhou o regime de urgência e pode ser votado a qualquer momento no plenário da Câmara projeto que define limite de 15 anos de idade para veículos usados por taxistas. A proposta apresentada pelo deputado Dr. Luizinho, do PP do Rio de Janeiro, também cria linhas de financiamento público para a compra de táxis novos. Para o autor do projeto, a lei atual não estabelece critérios claros sobre a idade máxima dos veículos, nem prevê mecanismos de apoio financeiro para a renovação da frota. A justificativa para a proposta é de que a renovação da frota de táxis dá mais segurança para passageiros e motoristas, reduz a emissão de gases do efeito estufa e estimula a profissionalização dos taxistas. O projeto prevê que o governo federal ofereça linhas de crédito específicas para taxistas autorizados. O texto não estabelece as condições de financiamento, que serão definidas por um regulamento específico, mas prevê prazos de pagamento de até 15 anos. O regime de urgência para o projeto foi criticado por deputados do Novo e do Missão. Para a deputada Adriana Ventura, do Novo, de São Paulo, é preciso definir quem precisa de carros novos e as linhas de crédito podem ter impacto nos bancos públicos.
19: Outros aspectos são importantes, principalmente como está o estado de conservação. Eu, por exemplo, eu ando num carro que tem 14 anos de uso e ele está ótimo, maravilhoso e está tudo certo. Agora, outros com 14 anos talvez não tenha. Então, a gente acha que esse projeto, que a criação de linhas de crédito subsidiadas por instituições financeiras oficiais, transfere risco para o setor público.
18: Já deputados da base do governo votaram a favor do regime de urgência, como explicou a deputada Érica Cocai, do PT do Distrito Federal.
20: Este projeto, ele fala da idade máxima do veículo. É bom que se tenha a noção de que são veículos que rodam bastante, então, portanto, tem uma alta quilometragem. É diferente de um veículo que é usado de forma esporádica. Ao mesmo tempo, tem um financiamento para essa renovação da frota. Isso significa modernizar o serviço e, ao mesmo tempo, valorizar os taxistas.
18: Com o regime de urgência, o projeto que define limite de 15 anos de idade para táxis e cria linhas de financiamento para veículos novos pode ser votado diretamente no plenário da Câmara, sem passar pelas comissões permanentes da Casa. Além do projeto, aguarda a votação pela Câmara e pelo Senado, medida provisória que prevê o financiamento de veículos novos considerados sustentáveis por taxistas, motoristas de aplicativo e cooperativas. Ou seja, os motores precisam ser elétricos, híbridos, a etanol ou flex. Da Rádio Câmara, de Brasília, Antônio Vital.
2: Economia.
12: Lucas Ramos, do PSB de Pernambuco, defende o aumento do limite de receita para que transportadores autônomos de cargas possam ser enquadrados como microempreendedores individuais. A proposta eleva o teto anual de R$ 251 mil para R$ 400 mil reais e prevê atualização automática pelo IPCA.
9: Relator da matéria na Comissão de Indústria, Comércio e Serviços, Lucas Ramos avalia que a mudança torna o limite mais compatível com a realidade econômica dos caminhoneiros. O deputado reitera que os custos do setor também sofrem os efeitos da inflação.
2: Agricultura.
12: Zé Adriano, do PP do Acre, defende a aprovação de projeto que autoriza até 20 bilhões de reais para linhas de crédito destinadas à quitação de dívidas de produtores rurais afetados por perdas sucessivas. Ele informa que a medida inclui prejuízos sofridos entre 2020 e 2025.
9: O projeto de Zé Adriano retoma com ajustes o que estava previsto em medida provisória que perdeu a validade em fevereiro deste ano. O deputado argumenta que a renegociação das dívidas vai permitir que os produtores continuem a atividade agropecuária.
12: Júnior Ferrari, do PSD do Pará, apresentou projeto que aumenta as penas para quem falsificar, adulterar ou manipular ilegalmente alimentos. De acordo com o texto, a pena passa para reclusão de 10 a 15 anos, além de multa.
9: Júnior Ferrari alega que casos de contaminação e uso de componentes impróprios para o consumo têm se tornado mais frequentes. Para o deputado, a adulteração intencional de alimentos merece penas equivalentes às previstas para a falsificação de medicamentos.
2: Presidência.
12: O presidente da Câmara pediu que a população acompanhe o trabalho parlamentar ao longo do mandato e não apenas no momento do voto. Hugo Mota participou de uma premiação em Brasília, como informa a repórter Silvia Munhato.
0: O presidente da Câmara, Hugo Mota, pediu que os cidadãos acompanhem as atividades parlamentares em todos os anos de cada mandato, para que a avaliação não seja feita apenas na época das eleições. Ele ressaltou a importância dessa fiscalização em cerimônia do Prêmio Congresso em Foco 2026.
21: O que queremos dos nossos representantes? O que faz um bom deputado? O que define uma boa senadora? Perguntas como essas não podem ser feitas apenas de 4 em 4 anos, no momento do voto.
0: O Prêmio Congresso em Foco busca o reconhecimento dos parlamentares mais bem avaliados pelo público em geral e por especialistas. Mota afirmou que, como qualquer pessoa, os políticos também gostam de ter o trabalho reconhecido. Para a fiscalização do trabalho parlamentar, Hugo Mota explicou que a Câmara dos Deputados torna público todo o processo legislativo, como exige um sistema democrático. Para o presidente, cada cidadão terá uma maneira diferente de avaliar o que faz um bom parlamentar, porque são vários os pontos de vista. Mas diz que o importante é que isso não impeça a construção de consensos.
21: O parlamento existe para dar voz às muitas e legítimas divergências em nossa sociedade, mas também para que não percamos de vista o nosso senso de fraternidade, a ideia de que o futuro de cada cidadão está atrelado ao de todos os outros.
0: Os vencedores do Prêmio Congresso em Foco 2026 podem ser conhecidos na página do Congresso em Foco na internet. Da Rádio Câmara de Brasília, Silvia Munhato.
2: Trabalho.
9: Alexandre Guimarães, do MDB do Tocantins, apresentou o projeto que regulamenta as premiações em rodeios, festas do peão e eventos competitivos. A proposta obriga os organizadores a divulgar previamente os valores dos prêmios, as formas de pagamento e os critérios de distribuição.
12: Alexandre Guimarães alega que muitos participantes viajam, pagam inscrição e têm despesas com transporte e alimentação e, no final, o prêmio não cobre os custos. Para ele, a medida promove mais segurança jurídica, fortalece a transparência nas relações e valoriza os profissionais do segmento.
9: Termina agora o jornal Câmara dos Deputados, produzido pela Rádio Câmara, com trabalhos técnicos de Wellington Teles e apresentação de Val Monteiro e Luciana Vieira. Uma boa noite para você.
12: A Voz do Brasil está de volta na segunda-feira. Boa noite e bom fim de semana.
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1: 20 horas e 11 minutos.
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0: 20:49.
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